0: celebrando um acordo muito bem discutido, foi consensuado, mas o nosso diálogo tem que ser permanente.
1: As novas regras não se aplicam, no entanto, às atividades que já possuem autorização permanente para funcionar em feriados, como hospitais, hotéis, postos de combustíveis e outros serviços considerados essenciais. As empresas que descumprirem o acordo ficam sujeitas à fiscalização e à aplicação de multas administrativas. Reportagem Gabriela Noronha.
2: A regra se aplica exclusivamente aos feriados. O funcionamento do comércio aos domingos permanece regulamentado por lei.
3: Julho é o mês de conscientização sobre as hepatites virais.
2: A campanha Julho Amarelo chama atenção para a prevenção, o diagnóstico precoce e o tratamento da doença, que muitas vezes evolui de forma silenciosa.
3: Confira na reportagem quais são os sinais de alerta e como o SUS atua no combate às hepatites.
4: A manicure Tabata Nepomuceno contraiu hepatite D quando criança e a tipo B depois de adulta. A doença provocou uma cirrose hepática e há 11 anos ela passou por um transplante de fígado. Hoje, ela se dedica a alertar sobre os perigos da doença.
5: Hoje, os maiores índices de transplante hepático no Brasil são por conta do vírus da hepatite B, hepatite C e hepatite D. O tratamento precoce evita a evolução da doença.
4: Os principais sintomas da hepatite são cansaço intenso, febre, náuseas e vômitos, dor abdominal, pele e olhos amarelados, urina escura e fezes claras. Mas isso já na fase inflamatória do fígado. O hepatologista Henrique Carvalho Rocha, do Hospital Universitário de Brasília, explica que na fase inicial da doença, os sintomas são silenciosos. Por isso, é preciso estar atento.
6: A grande maioria das pessoas não vão ter nenhum sinal e sintoma de que está infectado com algum vírus de hepatite. O ideal é aquela pessoa ou aquele paciente que tem alguns riscos, que tem essa preocupação e procure. E quem que são esses pacientes, né? Então, profissionais de saúde, sempre é importante ter essa avaliação, porque tem um risco aumentado, principalmente de infecção pela hepatite B, né, o modo de transmissão, pessoas que têm relação sexual desprotegida, usuários de drogas. Então, esses pacientes que tenham risco maior, esses realmente têm que ficar vigiando.
4: Segundo a Organização Mundial da Saúde, as hepatites virais matam mais que o vírus da AIDS. Todos os anos, mais de 1 milhão e 300 mil pessoas morrem por complicações causadas por algum tipo de hepatite. A campanha Julho Amarelo reforça a importância do diagnóstico precoce e o tratamento dessas doenças, como explica Tieme Arakawa, coordenadora-geral de Vigilância das Hepatites Virais do Ministério da Saúde.
7: É durante esse mês que a gente tem uma série de atividades sendo realizadas para mobilização em relação à testagem, em relação à vacinação, em relação à educação em saúde, para que a gente realmente possa dar visibilidade a essas doenças que ainda são um grave problema de saúde pública.
4: Ainda de acordo com Arakawa, o SUS oferece diagnóstico e tratamento gratuitos.
7: Então, vacina da hepatite A e vacina da hepatite B estão disponíveis no SUS. A queda dos casos de hepatite A se deu muito por causa da vacinação. Em relação ao diagnóstico, a gente tem testes rápidos de hepatite B e hepatite C. São testes que são realizados dentro da unidade básica de saúde ou em qualquer outro tipo de serviço e tem um resultado em até 30 minutos.
4: Existem 5 tipos de hepatites virais. No Brasil, as mais comuns são causadas pelos vírus A, B e C. O tipo D é mais comum na região norte do país e a hepatite E, menos frequente em solo brasileiro, ocorre com maior facilidade na África e na Ásia. As hepatites A e E são transmitidas por ingestão de água ou alimentos contaminados, falta de saneamento básico e higiene inadequada. Já as hepatites B, C e D são transmitidas por contato com sangue contaminado, relações sexuais desprotegidas, compartilhamento de agulhas, seringas ou objetos perfurocortantes e da mãe para o bebê, a chamada transmissão vertical. Reportagem Graziele Bezerra.
2: Agricultoras rurais podem participar da chamada pública voltada ao fortalecimento da autonomia e da geração de renda das mulheres no campo.
3: Serão destinados cerca de 49 milhões de reais a 67 projetos.
8: A chamada pública vai contemplar mulheres em todas as regiões do país. É destinada, por exemplo, a agricultoras familiares, assentadas da reforma agrária, quilombolas, indígenas e extrativistas. Os projetos selecionados vão contar com profissionais na assistência técnica para apoiar as produtoras rurais na organização da produção, no acesso às políticas públicas, na adoção de práticas agroecológicas, na comercialização e no fortalecimento das organizações coletivas. Quem explica é a presidente da Agência Nacional de Assistência Técnica e Extensão Rural, ANATER, Loroana Coutinho de Santana.
9: Eles estarão realizando um acompanhamento desde a produção, passando pelo processamento, pela gestão das organizações, né, sejam elas individuais ou coletivas, até a comercialização dos produtos. Então, esse profissional é justamente a espinha dorsal para o fortalecimento dessas mulheres, né? Para que elas possam, a exemplo, vislumbrar ações no âmbito da sua produção, para que elas possam gerar renda, possam ter organização na sua unidade.
8: A agricultora familiar Ilneia Barros participou de um curso de assistência técnica e extensão rural e conta como foi o acompanhamento.
10: Fiz extensão rural para que eu pudesse beneficiar os meus produtos. Através de as nutricionistas, o pessoal, me deram todo suporte para que eu viesse a ter um desempenho legal no campo e poder vender a minha mercadoria.
8: Os projetos deverão atender, no mínimo, 50% de mulheres negras, 30% de mulheres jovens e 30% de mulheres de povos e comunidades tradicionais, com prioridade para quilombolas e indígenas. Também terão preferência propostas voltadas a mulheres em situação de maior vulnerabilidade social, como vítimas de violência e responsáveis pelo cuidado de pessoas com deficiência. As entidades credenciadas na ANATER poderão apresentar propostas entre os dias 16 e 31 de julho de 2026 por meio do portal anater.org/chamada-pública. Reportagem Thaís de Araújo.
2: A garantia de que insumos essenciais cheguem a regiões remotas cortadas por rios depende das condições de navegabilidade.
3: Para evitar desabastecimento, especialmente no norte do país, o Departamento Nacional de Infraestrutura de Transportes, o DENIT, reforçou o monitoramento hidroviário.
2: O levantamento feito em tempo real permite o planejamento da navegação em tempos de cheias ou seca dos rios.
11: As condições de navegabilidade dos rios brasileiros são monitoradas de forma contínua. Elas servem para orientar o transporte hidroviário, o deslocamento de pessoas e o abastecimento de cidades com combustíveis, alimentos, medicamentos e outros insumos essenciais, especialmente na região norte. Para isso, o Departamento Nacional de Infraestrutura de Transportes, o DENIT, desenvolveu o Plano de Monitoramento Hidroviário. O levantamento considera informações como nível das águas, vazão dos rios, profundidade dos canais e outros parâmetros hidrológicos. Os dados são usados para identificar trechos com possível restrição à passagem de embarcações e para orientar o planejamento das ações de manutenção. Na região norte, o sistema acompanha essas informações em tempo real e também considera os efeitos de fenômenos climáticos, como o El Niño, que podem alterar o regime dos rios. Segundo o Ministério dos Portos e Aeroportos, as condições dos rios variam ao longo do ano por causa das chuvas e da dinâmica natural das águas. Na estiagem, o nível dos rios pode limitar a navegação em alguns trechos. Já no período de cheia, o aumento da correnteza e as mudanças no leito dos rios também podem interferir na circulação de embarcações. Com base nos dados, é possível planejar a segurança da navegação, a continuidade do transporte de passageiros e cargas e a maior confiabilidade das hidrovias brasileiras. Reportagem Edinaldo Júnior.
3: Há 36 anos, o Estatuto da Criança e do Adolescente, o ECA, transformou a proteção da infância e da juventude em uma rede integrada de ações.
2: E garantiu a implantação do Sistema de Garantia dos Direitos da Criança e do Adolescente.
3: O sistema reúne conselhos tutelares, delegacias, Ministério Público, Poder Judiciário.
2: E integra diversas áreas, como assistência social, saúde, educação, cultura e lazer, além dos canais de denúncia e fiscalização.
3: Vamos saber como funciona com o repórter Pablo Mundim.
12: O Estatuto da Criança e do Adolescente mudou a forma como o Brasil protege a infância. Com o marco legal criado em 1990, crianças e adolescentes deixaram de ser vistos apenas como pessoas que precisavam de assistência e passaram a ser reconhecidos como sujeitos de direitos. Ao longo desses 36 anos de atuação, o Estatuto estruturou uma rede de proteção composta por diferentes instituições, como explica a socióloga Enid Rocha.
13: Antes do ECA, as crianças e adolescentes não eram vistos como sujeitos de direitos. A gente naturalizava o envolvimento de crianças no trabalho doméstico. Hoje, com o ECA, eles passaram a ser vistos como pessoa em desenvolvimento. E a Constituição é muito clara no artigo 227, quando ela coloca a prioridade absoluta e diz assim que o Estado, a família e a sociedade têm o dever de proteger crianças e adolescentes.
12: A proteção integral que prevê o Estatuto é feita pelo Sistema de Garantia dos Direitos da Criança e do Adolescente, que reúne conselhos tutelares, delegacias especializadas, Ministério Público, Judiciário, Assistência Social, Saúde, Educação e canais de denúncia. Fábio Meirelles, diretor de proteção da criança e do adolescente, destaca que cada órgão tem uma função específica, mas todos trabalham de forma integrada para proteger vítimas e interromper ciclos de violência.
14: A rede de proteção é um conjunto de instituições, serviços, que atuam de forma integrada para garantir os direitos de crianças e adolescentes e protegê-los de qualquer forma de violência, negligência, exploração ou violação de direitos. Então, nenhuma instituição atua sozinha. A proteção, ela vai depender da articulação entre diferentes políticas públicas.
12: Em muitos casos, o primeiro atendimento é feito pelo Conselho Tutelar. É ele quem recebe denúncias, aplica medidas de proteção e aciona os demais serviços sempre que há ameaça ou violação de direitos. O presidente do Colegiado dos Conselheiros Tutelares de Goiânia, Rondinelli Ná Barbosa, explica qual é o papel do Conselho.
15: Quando essas denúncias chegam até o Conselho Tutelar, a nossa primeira preocupação é em acolher, para que nós possamos fazer o encaminhamento correto, tratar essa criança ou adolescente de forma adequada e enquadrar eles no programa ou no serviço que melhor vai assistir à demanda que ele necessita.
12: Quando há indícios de crime, entram em ação as delegacias de proteção à criança e ao adolescente. As investigações comandadas pelas unidades especializadas buscam responsabilizar os autores e garantir que as vítimas sejam acolhidas, evitando a revitimização durante o processo. Como defende a delegada Valéria Martirena.
16: A gente trabalha com os casos de violência contra essa criança e adolescente, que geralmente são os crimes sexuais e crimes de maus tratos. Tem muitos policiais capacitados nas unidades circunscricionais também que podem ouvir essa criança, esse adolescente vítima de violência, em depoimento especial.
12: O Estatuto da Criança e do Adolescente é um marco legal que criou uma rede de proteção com atuação integrada. Uma responsabilidade compartilhada entre o poder público e toda a sociedade para garantir que cada criança e cada adolescente cresçam com segurança, dignidade e seus direitos respeitados. E qualquer pessoa pode ajudar ao presenciar ou suspeitar de violência física, psicológica, sexual, casos de negligência, abandono ou exploração de crianças e adolescentes, a orientação é denunciar. O Disque 100 funciona gratuitamente todos os dias e atende casos de violação de direitos humanos. Os conselhos tutelares, delegacias especializadas e da Polícia Militar também podem ser acionadas em situações de emergência. Reportagem Pablo Mundim.
2: Atenção, estudantes e pesquisadores! Já está aberto o prazo de inscrição para uma das principais premiações científicas do país.
3: O Prêmio Jovem Cientista, neste ano, busca incentivar projetos de inovação tecnológica voltados para o desenvolvimento social e sustentável.
2: Saiba mais com Claudio Mário Carvalho.
17: As inscrições para o Prêmio Jovem Cientista 2026 seguem abertas até 14 de agosto. O tema deste ano é o uso da inteligência artificial para reduzir desigualdades e promover o desenvolvimento sustentável. A premiação contempla 5 categorias: mestre e doutor, estudante do ensino superior, estudante do ensino médio e mérito institucional, que reconhece uma universidade e uma escola pelo destaque na participação. Podem concorrer estudantes e pesquisadores que atendam aos critérios de idade e formação previstos no regulamento. Os vencedores vão receber laptops e bolsas de pesquisa do Conselho Nacional de Desenvolvimento Científico e Tecnológico, com valores entre R$ 5.000 e R$ 40.000. As inscrições podem ser feitas pelo site jovemcientista.cnpq.br. Claudimário Carvalho, para a Voz do Brasil.
3: O Ministério da Educação informou que a plataforma MEC Livros já registrou mais de 618 mil empréstimos virtuais.
2: Saiba quais as obras mais procuradas e como acessar com Raquel Mariano.
4: Segundo o Ministério da Educação, a plataforma MEC Livros reúne mais de 1 milhão de usuários e acumula 384 mil horas de leitura. São Paulo lidera o número de cadastros, seguido por Rio de Janeiro, Minas Gerais, Bahia e Ceará. O catálogo reúne cerca de 25 mil obras e permite leitura imediata pela internet. Nos últimos 30 dias, entre os 4 títulos mais emprestados, 2 são de brasileiros. O primeiro lugar foi Torto Arado, escrito pelo baiano Itamar Vieira Júnior. O romance narra a história de duas irmãs, Bibiana e Belonísia, que, marcadas por um acidente de infância, desenvolvem uma relação profunda de dependência. A obra ainda trata da escravidão contemporânea. E em quarto lugar está A Cabeça do Santo, de Socorro Acioli, publicado em 2014, que mistura realismo mágico e cultura nordestina. A história acompanha Samuel. Ele descobre que consegue ouvir as preces secretas das mulheres para Santo Antônio ao se abrigar dentro da cabeça oca e gigantesca de uma estátua inacabada do santo. Os outros livros mais emprestados estão em segundo lugar: Noites Brancas, do russo Dostoiévski, que explora a solidão, o amor não correspondido e a ilusão. Já em terceiro lugar está A Vegetariana, de Han Kang, escritora sul-coreana, vencedora do Prêmio Nobel da Literatura. O livro conta a história de uma mulher comum que, após ter um pesadelo violento, decide parar radicalmente de consumir e cozinhar carne. Os acessos ao MEC Livros são feitos pela versão para internet e por aplicativo para dispositivos móveis. A versão web concentra 52% do tempo de uso. Mais informações em meclivros.mec.gov.br. Raquel Mariano, para a Voz do Brasil.
3: E essas foram as notícias do Governo Federal.
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2: Fique agora com as notícias do Poder Judiciário do Congresso Nacional. Boa noite.
3: Boa noite para você e até amanhã.
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20: Em Angola, presidente do STF e do CNJ defende independência do judiciário.
21: Painel Justiça em Números reúne dados do Poder Judiciário brasileiro e pode ser acessado por todos os cidadãos.
20: Estão abertas as inscrições para a 16ª Semana da Execução Trabalhista.
21: Boa noite, eu sou Marcela Luiz.
20: E eu sou Walter Lima.
21: Presidente do Supremo Tribunal Federal e do Conselho Nacional de Justiça, ministro Edson Fachin, defende independência do judiciário e o diálogo entre os poderes de países democráticos.
20: A fala ocorreu em uma aula magna em Luanda, capital de Angola, na África. Judite Aragão.
0: Fachin disse que essa independência existe para proteger o cidadão. Isso porque o juiz tem que decidir com imparcialidade e sem ceder a pressões políticas, econômicas ou sociais.
1: A independência judicial não pertence ao juiz, pertence ao cidadão. Não existe para proteger magistradas e magistrados. Existe para proteger quem será julgado por eles.
0: O presidente do STF e do CNJ, Edson Fachin, também deixou claro que a democracia constitucional exige diálogo constante entre os poderes.
21: O relatório Justiça em Números 2026, principal publicação estatística do Poder Judiciário Brasileiro, é feito a partir do DataJud, que é a Base Nacional de Dados da Justiça.
20: Além do relatório anual, o painel Justiça em Números também é feito com dados do DataJud. Marcelo Della Libera.
22: O painel Justiça em Números é disponibilizado pelo Conselho Nacional de Justiça de forma online. Ele apresenta os indicadores do relatório Justiça em Números e é atualizado mensalmente. A ferramenta disponibiliza painéis de temas como direito à saúde, violência contra a mulher, crime organizado e sobre a gestão processual dos tribunais. A pesquisadora Isabelle Mota, do Departamento de Pesquisas Judiciárias, destaca um dado histórico sobre o trabalho do Poder Judiciário em 2025.
23: Mesmo recebendo o maior número de novos processos desde o início da série histórica em 2009, conseguimos reduzir o estoque do número de processos pendentes. E 2026 já aponta um novo recorde. Até o momento, nosso painel registra mais de 17 milhões de novos processos, acima dos 16 milhões registrados no mesmo período do ano passado.
22: Esse dado está disponível no painel e pode ser acessado em justiça-em-números.cnj.jus.br.
21: Partidos, coligações e federações já podem realizar as convenções partidárias.
20: As convenções vão até 5 de agosto. Estevão Furtado.
24: O período das convenções partidárias começou ontem, 20 de julho. A data também marcou o início do prazo para exercício do direito de resposta contra ofensas, com prazos de 24 a 72 horas, conforme o veículo de comunicação.
21: Estão abertas as inscrições para a 16ª semana da execução trabalhista.
20: Pessoas e empresas com processos em fase de execução podem inscrever ações na campanha. Larissa Batista.
25: Com o slogan Seu Direito por Inteiro, a iniciativa, marcada para o período de 14 a 18 de setembro em todo o país, é um esforço concentrado para localizar bens de devedores, incentivar acordos e dar mais celeridade ao pagamento dos créditos trabalhistas. Para outras informações sobre a 16ª Semana Nacional da Execução Trabalhista, acesse csjt.jus.br.
21: STJ suspende liminar que havia determinado paralisação da construção da ponte do Abial, no município amazonense de Tefé.
20: Com a decisão, foi autorizada a imediata retomada da obra. Fátima Uchoa.
26: Ao conceder liminar em ação popular para paralisar a construção, o TRF1 entendeu haver indícios de irregularidades na licitação para a contratação da empresa responsável pela obra. Contudo, ao atender pedido do município de Tefé, o vice-presidente do STJ, ministro Luiz Felipe Salomão, no exercício da presidência, destacou que a construção da ponte do Abial busca assegurar a prestação regular de serviços públicos essenciais aos mais de 15 mil moradores da região. E é evidente o risco na demora, porque a obra depende da estiagem dos rios amazônicos para a execução.
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21: Uma boa noite.
20: E até amanhã.
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27: Eu sou Humberto Pinheiro e estes são os destaques de hoje do Jornal do Senado, que começa agora. Plano de educação, licença paternidade e segurança marcam o semestre no Senado. Senado vai discutir tratamento para pacientes com doenças raras. Proposta que estabelece regras para profissionais da saúde estética será discutida no Senado. Boa noite. A Comissão de Segurança Pública aprovou neste primeiro semestre uma série de projetos de lei que aumenta as penas para vários tipos de crimes, como roubo de câmeras de vigilância, combustíveis e de celulares, e para o uso de menores de idade para a prática de delitos. A comissão também votou propostas que reduzem benefícios para condenados por crimes violentos e aumentam o tempo de internação de menores infratores. Repórter Bruno Lourenço.
5: A Comissão de Segurança Pública aprovou o aumento das penas para crimes de furto, roubo e receptação de câmeras de vigilância e sistemas de monitoramento eletrônico. Outro projeto votado no semestre tipifica e endurece as penas para os crimes de furto e roubo de petróleo, combustíveis e derivados. Numa tentativa de conter as perfurações clandestinas e o avanço de facções criminosas sobre o mercado de distribuição, o colegiado aprovou ainda a proposta que prevê punição maior para furto de celular para a prática de fraudes e outra que dobra a pena para o furto de aparelhos celulares e aumenta a penalidade para o roubo, que é a subtração do telefone com o emprego de violência. Dois projetos relacionados a menores de idade passaram pela CSP. Um deles acrescenta nova agravante genérica ao Código Penal para punir adultos que utilizam crianças ou adolescentes para cometer crimes. Outro admite até 10 anos de internação para adolescentes infratores, como defendeu o senador Fabiano Contarato, do PT do Espírito Santo.
6: Eu não acho razoável você explicar para uma mãe que teve a filha vítima de estupro, para um rapaz de 17 anos, que após estuprar, matou e ocultou o cadáver, ele vai ficar internado até 3 anos.
5: A Comissão de Segurança Pública também aprovou no semestre iniciativas que proíbem a concessão de liberdade provisória a réus acusados de crimes que resultem em morte dolosa, ou seja, cometidos com intenção, e de liberdade provisória ou medidas cautelares alternativas a presos em flagrante por crimes hediondos ou equiparados. O relator, senador Wilder Moraes, do PL de Goiás, diz que a impunidade e a soltura reiterada de criminosos perigosos alimentam os índices de violência.
7: Indivíduos que pratiquem delitos de tal natureza não devem ser agraciados com liberdade provisória. Criminosos que praticam crimes hediondos devem permanecer presos.
5: A Comissão de Segurança Pública ainda aprovou o projeto de lei que põe fim à soltura automática de presos caso a justiça atrase a revisão periódica da prisão preventiva.
27: O acesso a diagnóstico, medicamentos e tratamentos para pessoas com doenças raras estará em debate na Comissão de Direitos Humanos do Senado. A audiência pública vai reunir especialistas, representantes de pacientes e autoridades para discutir os desafios enfrentados por essa população. Um dos principais temas será a situação do Elevides, medicamento indicado para pacientes com distrofia muscular de Duchenne. A reportagem é de Patrícia Oliveira.
8: O debate sobre o acesso a terapias avançadas para doenças raras também vai tratar da situação regulatória do medicamento Elevides, usado no tratamento da distrofia muscular de Duchenne, uma doença que provoca a perda progressiva da força muscular. A comercialização do remédio foi suspensa temporariamente devido a efeitos colaterais graves. A audiência deve reunir representantes da Anvisa, do Ministério da Saúde, da indústria farmacêutica, especialistas e familiares de pacientes. Para o senador Hermes Klan, do PL de Santa Catarina, a rapidez no acesso ao tratamento é fundamental para quem convive com a doença.
9: E é muito grave, é doído, a gente sente muito. Então, é para ontem, essa gente não pode esperar.
8: Devem ser discutidas também as políticas públicas voltadas a pessoas com doenças raras. A data da audiência ainda será definida.
27: O Senado deve analisar um projeto que define quais profissionais estão habilitados a atuar na área da saúde estética. A proposta busca estabelecer regras mais claras para o setor e evitar insegurança jurídica. A intenção é dar mais segurança tanto aos profissionais que prestam esses serviços quanto aos consumidores que buscam procedimentos estéticos. As informações com o repórter Douglas Castilho.
10: O texto limita a atuação profissional no setor àqueles que detêm formação superior específica, como biólogos, biomédicos, enfermeiros, farmacêuticos, fonoaudiólogos ou fisioterapeutas. A medida, porém, não modifica as atividades que, por legislação específica, sejam reservadas aos formados em medicina ou odontologia. O autor do projeto, o senador Isalci Lucas, do PL do Distrito Federal, explicou o que muda caso a proposta seja aprovada.
4: O que é a competência de um médico, odontólogo, é só eles. Esses demais profissionais só podem fazer aquilo que é ligado à atividade deles. Então, a gente garante, inclusive na lei, que haja fiscalização dos conselhos regionais, tenham realmente registro do conselho de todas as atividades, para poder ter legitimidade para atuar no mercado. Mas cada um dentro do seu quadradinho, vamos dizer.
10: Segundo a Sociedade Brasileira de cirurgia plástica, mais de 1.500.000 procedimentos estéticos são realizados por ano no Brasil. Na justificativa do projeto, o autor afirma que a segurança jurídica trazida pela proposta, que ainda aguarda distribuição para a comissão responsável, deve impulsionar ainda mais o crescimento do setor.
27: A senadora Damaris Alves, do Republicanos do Distrito Federal, apresentou um balanço das atividades da Comissão de Direitos Humanos no primeiro semestre de 2026. Como presidente da comissão, Damaris ressaltou que o colegiado manteve uma agenda voltada à análise de projetos de lei, ao recebimento de denúncias de violações de direitos humanos e à realização de audiências públicas. Segundo a parlamentar, os trabalhos resultaram na aprovação de propostas relacionadas à proteção das mulheres, da juventude e ao enfrentamento da violência.
11: A nossa comissão no Senado virou uma central de recebimento de denúncias de violações de direitos humanos. E toda denúncia, toda demanda que chega gera um processo interno dentro da comissão. Às vezes uma denúncia tem 6, 7 encaminhamentos. Então nós estamos dando resposta para o povo lá na ponta.
27: O plenário do Senado encerrou o primeiro semestre legislativo com a votação de propostas nas áreas de educação, direitos sociais e segurança pública. Entre os destaques estão o novo Plano Nacional de Educação, a ampliação da licença paternidade e o endurecimento de penas para diversos crimes. As matérias aprovadas buscam modernizar políticas públicas, ampliar direitos e reforçar o combate à criminalidade. Algumas propostas já seguiram para análise da Câmara dos Deputados, enquanto outras aguardam sanção presidencial. Os detalhes com o repórter Pedro Pincer.
12: O primeiro semestre de 2026 foi marcado por uma intensa agenda legislativa no Senado, com a aprovação de projetos importantes para o país. Na educação, o principal destaque foi o novo Plano Nacional de Educação, que define as diretrizes para as políticas públicas do setor até 2036. Entre as prioridades estão a ampliação do acesso à escola, a melhoria da qualidade do ensino e a redução das desigualdades. A senadora Tereza Leitão, do PT de Pernambuco, destacou o foco na qualidade.
13: Do ponto de vista dos objetivos gerais do PNE, é afirmativo em relação ao direito à educação, da educação básica à pós-graduação, estabelecendo a qualidade como foco, tal como demarcando desafios atinentes à redução de desigualdades, à erradicação do analfabetismo, à valorização profissional, com um modelo de financiamento que faça o plano vivo e não apenas uma carta de intenções.
12: Entrada no mercado de trabalho, conciliação entre família e emprego, autonomia econômica de mulheres e proteção de trabalhadores vulneráveis também foram temas discutidos no Senado no primeiro semestre deste ano. Parte dessas propostas já foi transformada em lei. Uma delas é a ampliação da licença paternidade, tema debatido há quase 20 anos no Congresso Nacional. Entre as contribuições do Senado na segurança pública no primeiro semestre de 2026, está uma ampla reformulação da Lei Penal Brasileira com o objetivo de frear crimes patrimoniais e fraudes eletrônicas. Entre as principais mudanças, a pena máxima para furto simples passou de 4 para 6 anos. O furto de celular passou a ter tipificação qualificada. E a pena mínima para roubo com resultado de lesão corporal grave subiu para 10 anos.
27: Com trabalhos técnicos de João Lira, o Jornal do Senado fica por aqui. Acompanhe agora as notícias da Câmara dos Deputados. Boa noite e até amanhã.
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15: Câmara aprova que agressor pague pelo tratamento de saúde da vítima.
16: Deputados proíbem uso da substância bisfenol A em produtos infantis.
15: Política de apoio ao transporte rodoviário profissional avança na casa.
0: Boa noite. A Câmara começou a analisar a proposta que cria a política de apoio ao transporte rodoviário profissional. O texto foi aprovado pela CCJ e agora será debatido por uma comissão especial. A reportagem é de Paula Bittar.
1: A Comissão de Constituição e Justiça da Câmara aprovou uma proposta de emenda à Constituição que cria a Política Nacional de Apoio à Atividade de Transporte Rodoviário Profissional. A política tem o objetivo de assegurar infraestrutura mínima para o cumprimento das normas de segurança viária e trabalhista aplicáveis aos motoristas do transporte de cargas e de passageiros. O texto considera infraestrutura mínima a existência em intervalos regulares de locais de repouso e descanso dotados de condições adequadas de segurança e higiene. A proposta prevê que a Política Nacional de Apoio à Atividade de Transporte Rodoviário Profissional seja criada pela União em articulação com estados, Distrito Federal, municípios e setor privado. O texto estabelece que o motorista em atividade de transporte rodoviário profissional não poderá ser penalizado por descumprir os intervalos de descansos se for reconhecida pelo poder público a falta de infraestrutura adequada no percurso. Além disso, enquanto não houver pontos de parada e descanso suficientes nas rodovias, os motoristas em viagens longas poderão fracionar o descanso diário. Hoje, a Lei do Caminhoneiro já prevê 11 horas de descanso por dia, das quais 8 seguidas. A PEC mantém essa regra e cria uma exceção. Em viagens longas, ou seja, com duração superior a 24 horas, o descanso poderá ser fracionado enquanto as rodovias não tiverem pontos de parada suficientes. No debate do tema na CCJ, o deputado Rodrigo de Castro, do União de Minas Gerais, destacou o benefício para os motoristas.
2: É uma medida que realmente beneficia aí motoristas profissionais do Brasil todo que merecem melhores condições de trabalho e o que essa Comissão de Constituição e Justiça, o que a Câmara dos Deputados proporciona a eles nesse momento é isso, a busca de melhores condições de trabalho, portanto também maior segurança, maior conforto para eles e maior segurança para todos os brasileiros.
1: A proposta que cria a Política Nacional de Apoio à Atividade de Transporte Rodoviário Profissional ainda precisa ser aprovada por uma comissão especial e pelo plenário da Câmara em 2 turnos de votação. Da Rádio Câmara, de Brasília, Paula Bittar.
3: Transportes. Charles Fernandes, do PSD da Bahia, pede agilidade nas obras de pavimentação da BR-030 no trecho entre Cocos e Mambaí, município de Goiás. Na opinião do deputado, a obra é fundamental para reduzir os custos do frete e impulsionar o escoamento da produção agrícola regional.
17: São centenas e centenas de produtores que estão ali produzindo sem ter as condições ideais de levar os seus produtos para os portos ou para os grandes centros, devido à dificuldade do frete. O que nós queremos agora é que esse segundo trecho seja concluído o mais rápido possível, para que possamos ver naquela parte da Bahia nascer uma nova Matopiba.
0: Charles Fernandes acrescenta que a conclusão da BR-030 vai encurtar em quase 200 quilômetros o trajeto entre o centro do Brasil e o litoral baiano. Para ele, o novo corredor asfáltico vai gerar turismo, desenvolvimento e integração para os estados da Bahia e de Goiás.
3: Saúde. A proibição de BPA em produtos infantis foi aprovada na Comissão de Constituição e Justiça e já pode virar lei. Saiba mais sobre o assunto na reportagem de Sofia Peçanha.
18: A Comissão de Constituição e Justiça aprovou o projeto que proíbe a comercialização e a oferta gratuita de mamadeiras, bicos e chupetas que contenham a substância bisfenol A em sua composição. O texto já foi aprovado pelo Senado e altera a lei que trata da regulamentação de produtos destinados a lactantes e crianças de primeira infância. O bisfenol A, conhecido como BPA, é um composto químico utilizado na fabricação de plásticos resistentes, comuns em recipientes e utensílios do dia a dia. Em contato com alimentos e bebidas muito quentes, esses produtos podem liberar o BPA, que é cancerígeno, trazendo possíveis riscos à saúde, especialmente de bebês e crianças pequenas. O relator nas comissões de Saúde e de Constituição e Justiça, o deputado Diego Garcia, do Paraná, destacou que o projeto adota uma medida preventiva de proteção à saúde infantil, especialmente diante da vulnerabilidade de bebês e crianças pequenas à exposição a substâncias químicas.
22: O objetivo desse projeto é proteger principalmente os bebês e as crianças pequenas de substâncias que possam representar riscos à saúde. Ela reforça uma postura preventiva, especialmente em produtos utilizados diretamente na alimentação e no desenvolvimento infantil. É uma medida de cuidado com a primeira infância e de segurança para as famílias brasileiras.
18: Durante a discussão, o relator também ressaltou que a proposta acompanha normas sanitárias já adotadas pela Agência Nacional de Vigilância Sanitária, Anvisa, e por órgãos reguladores em outros países, que vem estabelecendo limites ou restrições ao uso do bisfenol A em produtos infantis.
22: O projeto ajuda a fortalecer regras sanitárias e incentiva a indústria a investir em materiais cada vez mais seguros. Por isso, vários órgãos reguladores passaram a discutir limites e restrições para o uso dessa substância em produtos infantis. Então, esse projeto, ele fortalece essa proteção e dá mais segurança jurídica e sanitária para a população.
18: Durante a votação, as comissões rejeitaram outras 6 propostas analisadas em conjunto, que previam restrições mais amplas ao uso do BPA e de outras substâncias químicas. A avaliação foi de que regras mais detalhadas

0: o quanto os números têm aumentado. Nesse ano de 2026, no primeiro semestre, é um número recorde de mulheres mortas no nosso país. É um fenômeno que nós precisamos entender. E aqui, enquanto parlamentar, acompanhando os trabalhos da coordenação das mulheres, da Procuradoria da Mulher, nós estamos aí trabalhando um pacto envolvendo vários poderes, um pacto de combate ao feminicídio e também apresentando leis, apresentação conjunta de uma norma que vai garantir mais 5 bilhões de investimentos no enfrentamento à violência contra a mulher e ao feminicídio.
1: Flávia Moraes ressalta que as procuradorias da mulher das casas legislativas fortalecem a rede de apoio, proteção e acolhimento às vítimas de ameaças e violência. Ela cita a criação dessa instância de atuação na Assembleia do Estado de Goiás como passo importante para o combate ao feminicídio.
2: Justiça. A Câmara determinou que o agressor pague pelo tratamento de saúde da vítima e agora o projeto está sendo analisado pelos senadores. A repórter Maria Neves tem os detalhes de como a cobrança será feita.
3: A Comissão de Constituição e Justiça da Câmara dos Deputados aprovou o projeto que obriga o agressor a pagar os tratamentos de saúde, inclusive mental, da mulher vítima de violência doméstica. O pagamento de tratamentos de saúde se estende também aos filhos do casal. Pelo texto aprovado, o juiz poderá inserir os custos com médicos, psicólogos e assistentes sociais no valor da pensão alimentícia devida à vítima pelo agressor. A deputada Laura Carneiro, do PSD do Rio de Janeiro, autora do projeto, lembra que hoje, normalmente, as vítimas de violência são acolhidas pelo Sistema Único de Saúde e pelo Sistema de Assistência Social com recursos públicos, o que ela considera injusto.
4: Hoje, quando uma mulher sofre violência doméstica, o Estado oferece atendimento de saúde e suporte psicológico. Isso é um direito, claro. No entanto, meu projeto estabelece uma regra de justiça. Quem deve pagar por esse tratamento? É o agressor. O agressor passará a ter obrigação legal de ressarcir todos os custos do SUS e do sistema de assistência social. Não é justo que a sociedade inteira pague a conta de uma violência cometida por um indivíduo.
3: A redação aprovada foi proposta pela relatora na Comissão de Defesa dos Direitos da Mulher, deputada Sâmia Bonfim, do PSOL de São Paulo. No texto original, Laura Carneiro sugere a criação de uma pensão mensal para pagamento dos custos médicos da vítima de violência depois da conclusão do processo judicial. Essa obrigação não seria necessariamente considerada pensão alimentícia. O projeto inicial também prevê a prisão do agressor que não pagar a pensão devida para tratar as consequências da ofensa. Sâmia Bonfim, no entanto, lembra que a prisão por dívida é proibida no Brasil por meio da Convenção Americana de Direitos Humanos, incorporada à legislação brasileira com status constitucional. A única exceção a essa regra é a pensão alimentícia, que pode acarretar prisão do devedor inadimplente. Da Rádio Câmara de Brasília, Maria Neves.
1: Desenvolvimento Regional. A Câmara aprovou o projeto de Ayrton Faleiro, do PT do Pará, que inclui como beneficiários de recursos de fundos constitucionais de incentivo regional os empreendimentos de economia criativa. Ele explica que o objetivo é estimular a produção sustentável e apoiar iniciativas ligadas à cultura e ao turismo.
5: Os fundos constitucionais, eles foram aprovados aqui no Congresso para corrigir primeiras desigualdades regionais entre Norte, Nordeste, Centro-Oeste, com o resto do Brasil, mas também para corrigir as desigualdades sociais. E com essa aprovação virando lei, nós vamos ter então a oportunidade de famílias, associações e cooperativas buscar um financiamento e desenvolver essa sociobioeconomia que vai impulsionar o que nós podemos chamar dessa economia limpa e saudável.
2: Segundo Ayrton Faleiro, os fundos constitucionais têm como público prioritário as populações regionais, a exemplo das comunidades amazônicas. O deputado acredita que a nova legislação abre caminhos para conciliar o desenvolvimento econômico com a preservação ambiental.
1: Comissões. A Comissão de Constituição

0: Constituição e Justiça da Câmara concluiu no primeiro semestre uma série de votações, entre elas a redução da maioridade penal e o fim da escala 6x1.
1: A repórter Paula Bittar acompanhou o balanço das votações na comissão nesta primeira etapa do ano e tem os detalhes.
2: Fim da escala 6x1, redução da maioridade penal e mudança nas regras para a cobrança do IPVA estão entre as propostas aprovadas pela Comissão de Constituição e Justiça neste primeiro semestre de 2026. No último dia de votações no primeiro semestre, o presidente da comissão, o deputado Leur Lomanto Júnior, do União da Bahia, apresentou um balanço dos trabalhos do colegiado. De acordo com os dados apresentados pelo presidente, a comissão aprovou neste semestre 1.089 proposições legislativas e ouviu em audiência pública 19 convidados entre especialistas, representantes de instituições públicas e da sociedade civil. O parlamentar ressaltou a aprovação de propostas de grande repercussão popular, como as propostas de emenda à Constituição que acabam com a escala de 6 dias de trabalho por 1 de descanso e a proposta que reduz a maioridade penal dos atuais 18 para 16 anos de idade. Leur Lomanto Júnior também citou a aprovação de medidas relacionadas à segurança pública, como a proposta que inclui as guardas ou polícias municipais e os agentes de trânsito entre os órgãos que compõem a segurança pública no país e ao sistema tributário, como a que altera os critérios de cobrança do IPVA.
3: Chegamos ao encerramento deste primeiro semestre legislativo com a certeza de que a Comissão de Constituição e Justiça e de Cidadania cumpriu mais uma vez o seu papel como a principal instância de controle da constitucionalidade, da juridicidade e da técnica legislativa da Câmara dos Deputados.
2: Outras propostas aprovadas pela CCJ neste semestre e citadas por Leur Lomanto Júnior foram a que proíbe a discriminação contra pessoas com transtorno do espectro autista, a que regulamenta o exercício da profissão de conservador, restaurador de bens culturais e a que torna obrigatória a presença de um profissional de educação física em entidades formadoras de atletas e escolinhas de esportes. Da Rádio Câmara de Brasília, Paula Bittar.
0: Trabalho. Reginaldo Lopes, do PT de Minas Gerais, autor da proposta que reduz a jornada de trabalho para 40 horas semanais, sem redução de salários, reforça a importância do fim da escala 6x1 e reitera que o Brasil já está preparado para esta nova realidade.
4: Nada justifica não terminar com essa escala. Ou seja, a economia brasileira, o país, estão preparados para o fim dessa escala. Nós queremos uma escala mais humanizada. Essa emenda constitucional é a maior reforma para 37,8 milhões de trabalhadores e trabalhadoras que vão ganhar mais um dia de descanso semanal remunerado. Serão 2 dias de descanso semanal remunerados, além da redução da jornada de 44 horas para 40 horas. Uma grande entrega que eu tenho alegria de ser o autor dessa proposição legislativa para garantir qualidade de vida para os brasileiros e brasileiras.
1: Reginaldo Lopes explica que o texto prevê regras especiais para setores como saúde, segurança e transporte e medidas de apoio para microempresas manterem os níveis de emprego. Mas antes de mudar o texto constitucional, a proposta ainda precisa ser aprovada pelo Senado.
0: Meio Ambiente. Comissão aprova projeto que reforça a redução das emissões poluentes do programa Mover. A repórter Júlia Lopes nos conta qual o ponto da proposta.
5: A Comissão de Ciência, Tecnologia e Inovação da Câmara aprovou uma proposta que inclui entre as diretrizes do programa Mover a redução das emissões de gases poluentes em veículos automotores. O programa Mobilidade Verde e Inovação, conhecido como Mover, foi sancionado pelo presidente Lula em 2024 e é voltado para apoiar a descarbonização dos veículos brasileiros, o desenvolvimento tecnológico de baixo carbono e ampliar a competitividade da indústria brasileira. Para o relator do projeto, deputado Davi Soares, do Podemos de São Paulo, a medida contribui para a redução de gases poluentes e se alinha com outros projetos do governo, como o programa Melhor Ar, do Ministério dos Transportes.
6: Entendemos que a alteração pretendida pelo projeto número 157/2025 é relevante na medida que alinha as diretrizes do programa Mover às de outros programas do governo, colaborando de forma importante para a preservação e a qualidade do ar, com inquestionáveis benefícios para a saúde da população, particularmente aquela que vive em centros urbanos.
5: Os autores do projeto, a deputada Adriana Ventura, e o deputado Ricardo Salles, ambos do Novo, de São Paulo, destacam que a transição para biocombustíveis, já prevista no programa Mover, não elimina totalmente os problemas relacionados às emissões. Eles lembram que os veículos movidos a etanol ou biodiesel continuam emitindo poluentes prejudiciais, como o monóxido de carbono. A proposta, que inclui a redução das emissões poluentes de veículos entre as diretrizes do programa Mover, deve seguir agora para análise na Comissão de Meio Ambiente. Da Rádio Câmara de Brasília, Júlia Lopes.
7: Consumidor.
1: Projeto em análise na Câmara estabelece que uma parte dos ingressos para jogos de futebol, shows e eventos culturais seja vendida em guichês físicos. Ao defender a proposta, Dr. Luiz Ovando, do PP de Mato Grosso do Sul, observa que a medida garante o acesso de pessoas que enfrentam dificuldades com plataformas digitais.
8: Normalmente, os ingressos, principalmente partida de futebol, eles são disponibilizados da rede de internet. E, de uma maneira geral, as pessoas que não são hábeis no manejo da tecnologia, elas têm dificuldade de ter acesso a esses ingressos. Então, esse projeto ele visa deixar em aberto uma certa quantidade, uma certa porcentagem de ingressos para que as pessoas possam se dirigir ao guichê e comprar esses ingressos. Mecanismo de combate à compra automatizada em larga escala é uma prática que prejudica o consumidor comum.
0: De acordo com o Dr. Luiz Ovando, a iniciativa está respaldada no Código de Defesa do Consumidor e visa combater a ação abusiva de cambistas no ambiente virtual. Ele reforça que a medida traz mais transparência ao mercado de entretenimento e inclusão social.
1: Termina agora o Jornal Câmara dos Deputados, produzido pela Rádio Câmara, com trabalhos técnicos de Everson Urani e apresentação de José Carlos Andrade e Luciana Vieira. Uma boa noite para você.
0: Uma ótima noite. A Voz do Brasil volta amanhã.
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6: Você sabia?
7: Você já viu alguém equilibrar uma serra elétrica no queixo? Parece loucura, mas é verdade. O norte-americano David Rush entrou para o Guinness ao equilibrar uma serra elétrica ligada no queixo por mais de 37 minutos. Ele é conhecido por quebrar recordes inusitados, já tendo conquistado mais de 250 títulos ao longo de sua vida. Esse desafio exigiu muito treino, concentração e coragem, além de equipamentos de segurança para evitar acidentes. David diz que quer inspirar as pessoas a saírem da zona de conforto e tentar o impossível.
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8: 9:58.
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1: E pra cantar com a gente agora, vem aí os meus afilhados, João Carreira e Capatão.

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1: 10 e 12.
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0: Você vai ficar, né?
1: Eu vou ficar.
0: Vou ficar.
2: Cheguei!
0: Obrigado, gente!
1: Uma salva de palmas, Leonardo, por favor!
0: Deus abençoe todos vocês, obrigado.
1: Obrigado,
0: Se der tempo, abençoe vocês também.
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4: 10:31.
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3: 10:39.
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1: 10h53.
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3: 11:31.
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2: 11:47
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4: 11:58.
5: Alô, fãs da música regionalista gaúcha, está entrando...

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1: Meia-noite 12.
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2: Meia-noite 31.
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3: 1:05.
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2: 1h31.
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1: 1h45.
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2: 2 horas.
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1: 2:15.
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5: 2:32.
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2: 2:48

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3: 13.1
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3: 3:31.

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1: Ó, da princesa eu já entendi. Quero saber cadê a nega que vai pro sofazinho comigo agora. Ô nega, vamos pro sofazinho, nega. E vem.
2: Quase uma missão impossível.

Ô nega, você que veio pro show hoje, você que veio pra gravação do DVD de Salvador, você saiu de casa, se arrumou toda, tá a coisa mais linda do mundo. Eu sou maquiagem.

0: Eu não aguento vocês, não. Eu não aguento.
1: 4:24.
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0: Rezemos com devoção a coroa das sete dores da Virgem Maria. Em nome do Pai, do Filho e do Espírito Santo. Amém. Nós vos louvamos e vos bendizemos, Senhor, porque associastes a Virgem Maria à obra da salvação. Contemplamos a vossa dor, ó Maria, para seguir-vos no caminho da fé. Creio em Deus Pai Todo-Poderoso, Criador do céu e da terra, e em Jesus Cristo, seu único Filho, nosso Senhor, que foi concebido pelo poder do Espírito Santo. Nasceu da Virgem Maria, padeceu sob Pôncio Pilatos, foi crucificado, morto e sepultado, desceu à mansão dos mortos, ressuscitou ao terceiro dia, subiu aos céus, está sentado à direita de Deus Pai Todo-Poderoso, de onde há de vir julgar os vivos e os mortos. Creio no Espírito Santo, na Santa Igreja Católica, na comunhão dos santos, na remissão dos pecados, na ressurreição da carne. Amém.
1: Pai nosso que estás no céu, santificado seja o vosso nome. Venha a nós ao vosso reino. Seja feita a vossa vontade, assim na terra como no céu. O pão nosso de cada dia nos dai hoje. Perdoai as nossas ofensas, assim como nós perdoamos a quem nos tenha ofendido. E não nos deixeis cair em tentação, mas livrai-nos do mal. Amém.
2: Ave Maria, cheia de graça, o Senhor é convosco. Bendita sois vós entre as mulheres. Bendito é o fruto em vosso ventre, Jesus. Santa Maria, Mãe de Deus, rogai por nós, os pecadores, agora e na hora da nossa morte. Amém. Ave Maria, cheia de graça, o Senhor é convosco. Bendita sois vós entre as mulheres. Bendito é o fruto em vosso ventre, Jesus. Santa Maria, Mãe de Deus, rogai por nós, os pecadores, agora e na hora da nossa morte. Amém. Ave Maria, cheia de graça, o Senhor é convosco. Bendita sois vós entre as mulheres. Bendito é o fruto em vosso ventre, Jesus. Santa Maria, Mãe de Deus, rogai por nós, os pecadores, agora e na hora da nossa morte. Amém.
3: Contemplamos a memória das dores de Maria. Primeira dor. Maria acolhe com fé a profecia de Simeão. Simeão os abençoou e disse a Maria, sua mãe: eis que este menino está destinado a ser ocasião de queda e elevação de muitos em Israel e sinal de contradição. Quanto a ti, uma espada te transpassará a alma. Lucas capítulo 2, versículos 34 e 35.
1: Pai nosso que estás no céu, santificado seja o vosso nome. Venha a nós ao vosso reino. Seja feita a vossa vontade, assim na terra como no céu. O pão nosso de cada dia nos dai hoje. Perdoai as nossas ofensas, assim como nós perdoamos a quem nos tenha ofendido. E não nos deixeis cair em tentação, mas livrai-nos do mal. Amém.
2: Ave Maria, cheia de graça, o Senhor é convosco. Bendita sois vós entre as mulheres. Bendito é o fruto em vosso ventre, Jesus. Santa Maria, Mãe de Deus, rogai por nós, os pecadores, agora e na hora da nossa morte. Amém. Ave Maria, cheia de graça, o Senhor é convosco. Bendita sois vós entre as mulheres, bendito é o fruto em vosso ventre, Jesus. Santa Maria, Mãe de Deus, rogai por nós, os pecadores, agora e na hora da nossa morte. Amém. Ave Maria, cheia de graça, o Senhor é convosco. Bendita sois vós entre as mulheres, bendito é o fruto em vosso ventre, Jesus. Santa Maria, Mãe de Deus, rogai por nós, os pecadores, agora e na hora da nossa morte. Amém. Ave Maria, cheia de graça, o Senhor é convosco. Bendita sois vós entre as mulheres, bendito é o fruto em vosso ventre, Jesus. Santa Maria, Mãe de Deus, rogai por nós, os pecadores, agora e na hora da nossa morte. Amém. Ave Maria, cheia de graça, o Senhor é convosco. Bendita sois vós entre as mulheres, bendito é o fruto em vosso ventre, Jesus. Santa Maria, Mãe de Deus, rogai por nós, os pecadores, agora e na hora da nossa morte. Amém. Ave Maria, cheia de graça, o Senhor é convosco. Bendita sois vós entre as mulheres, bendito é o fruto em vosso ventre, Jesus. Santa Maria, Mãe de Deus, rogai por nós, os pecadores, agora e na hora da nossa morte. Amém. Ave Maria, cheia de graça, o Senhor é convosco. Bendita sois vós entre as mulheres, bendito é o fruto em vosso ventre, Jesus. Santa Maria, Mãe de Deus, rogai por nós, os pecadores, agora e na hora da nossa morte. Amém.
3: Segunda dor. Maria foge para o Egito com Jesus e José. O anjo do Senhor apareceu em sonho a José e disse: levanta, toma o menino e a mãe, foge para o Egito e fica lá até que te avise, pois Herodes vai procurar o menino para matá-lo. Levantando-se, José tomou o menino e a mãe e partiu para o Egito. Mateus capítulo 2, versículos 13 a 14.
1: Pai nosso que estás no céu, santificado seja o vosso nome. Venha a nós ao vosso reino. Seja feita a vossa vontade, assim na terra como no céu. O pão nosso de cada dia nos dai hoje. Perdoai as nossas ofensas, assim como nós perdoamos a quem nos tenha ofendido. E não nos deixeis cair em tentação, mas livrai-nos do mal. Amém.
2: Ave Maria, cheia de graça, o Senhor é convosco. Bendita sois vós entre as mulheres, bendito é o fruto em vosso ventre, Jesus. Santa Maria, Mãe de Deus, rogai por nós, os pecadores, agora e na hora da nossa morte. Amém. Ave Maria, cheia de graça, o Senhor é convosco. Bendita sois vós entre as mulheres, bendito é o fruto em vosso ventre, Jesus. Santa Maria, Mãe de Deus, rogai por nós, os pecadores, agora e na hora da nossa morte. Amém. Ave Maria, cheia de graça, o Senhor é convosco. Bendita sois vós entre as mulheres, bendito é o fruto em vosso ventre, Jesus. Santa Maria, Mãe de Deus, rogai por nós, os pecadores, agora e na hora da nossa morte. Amém. Ave Maria, cheia de graça, o Senhor é convosco. Bendita sois vós entre as mulheres, bendito é o fruto em vosso ventre, Jesus. Santa Maria, Mãe de Deus, rogai por nós, os pecadores, agora e na hora da nossa morte. Amém. Ave Maria, cheia de graça, o Senhor é convosco. Bendita sois vós entre as mulheres, bendito é o fruto em vosso ventre, Jesus. Santa Maria, Mãe de Deus, rogai por nós, os pecadores, agora e na hora da nossa morte. Amém. Ave Maria, cheia de graça, o Senhor é convosco. Bendita sois vós entre as mulheres, bendito é o fruto em vosso ventre, Jesus. Santa Maria, Mãe de Deus, rogai por nós, os pecadores, agora e na hora da nossa morte. Amém. Ave Maria, cheia de graça, o Senhor é convosco. Bendita sois vós entre as mulheres, bendito é o fruto em vosso ventre, Jesus. Santa Maria, Mãe de Deus, rogai por nós, os pecadores, agora e na hora da nossa morte. Amém.
3: Terceira dor. Maria procura Jesus perdido em Jerusalém. Acabados os dias da festa de Páscoa, quando voltaram, o menino Jesus ficou em Jerusalém sem que os pais o percebessem. Pensando que estivesse na caravana, andaram a caminho de um dia e o procuraram entre parentes e conhecidos, e não o acharam. Voltaram a Jerusalém à procura dele. Lucas capítulo 2, versículo 43 a 45.
1: Pai nosso que estás no céu, santificado seja o vosso nome. Venha a nós ao vosso reino. Seja feita a vossa vontade, assim na terra como no céu. O pão nosso de cada dia nos dai hoje. Perdoai as nossas ofensas, assim como nós perdoamos a quem nos tenha ofendido. E não nos deixeis cair em tentação, mas livrai-nos do mal. Amém.
2: Ave Maria, cheia de graça, o Senhor é convosco. Bendita sois vós entre as mulheres. Bendito é o fruto em vosso ventre, Jesus. Santa Maria, Mãe de Deus, rogai por nós, os pecadores, agora e na hora da nossa morte. Amém. Ave Maria, cheia de graça, o Senhor é convosco. Bendita sois vós entre as mulheres, bendito é o fruto em vosso ventre, Jesus. Santa Maria, Mãe de Deus, rogai por nós, os pecadores, agora e na hora da nossa morte. Amém. Ave Maria, cheia de graça, o Senhor é convosco. Bendita sois vós entre as mulheres, bendito é o fruto em vosso ventre, Jesus. Santa Maria, Mãe de Deus, rogai por nós, os pecadores, agora e na hora da nossa morte. Amém. Ave Maria, cheia de graça, o Senhor é convosco. Bendita sois vós entre as mulheres, bendito é o fruto em vosso ventre, Jesus. Santa Maria, Mãe de Deus, rogai por nós, os pecadores, agora e na hora da nossa morte. Amém. Ave Maria, cheia de graça, o Senhor é convosco. Bendita sois vós entre as mulheres, bendito é o fruto em vosso ventre, Jesus. Santa Maria, Mãe de Deus, rogai por nós, os pecadores, agora e na hora da nossa morte. Amém. Ave Maria, cheia de graça, o Senhor é convosco. Bendita sois vós entre as mulheres, bendito é o fruto em vosso ventre, Jesus. Santa Maria, Mãe de Deus, rogai por nós, os pecadores, agora e na hora da nossa morte. Amém. Ave Maria, cheia de graça, o Senhor é convosco. Bendita sois vós entre as mulheres, bendito é o fruto em vosso ventre, Jesus. Santa Maria, Mãe de Deus, rogai por nós, os pecadores, agora e na hora da nossa morte. Amém.
3: Quarta dor. Maria encontra-se com Jesus a caminho do Calvário. Ao conduzir Jesus, lançaram-lhe mão de um certo Simão de Cirene, que vinha do campo, e o encarregaram de levar a cruz atrás de Jesus. Seguia-o grande multidão de povo e de mulheres que batiam no peito e o lamentavam. Lucas capítulo 23 a 26 e 27.
1: Pai nosso que estás no céu, santificado seja o vosso nome. Venha a nós ao vosso reino. seja feita a vossa vontade, assim na terra como no céu. O pão nosso de cada dia nos dai hoje. Perdoai as nossas ofensas, assim como nós perdoamos a quem nos tenha ofendido. E não nos deixeis cair em tentação, mas livrai-nos do mal. Amém.
2: Ave Maria, cheia de graça, o Senhor é convosco. Bendita sois vós entre as mulheres. Bendito é o fruto em vosso ventre, Jesus. Santa Maria, Mãe de Deus, rogai por nós, os pecadores, agora e na hora da nossa morte. Amém. Ave Maria, cheia de graça, o Senhor é convosco. Bendita sois vós entre as mulheres. Bendito é o fruto em vosso ventre, Jesus. Santa Maria, Mãe de Deus, rogai por nós, os pecadores, agora e na hora da nossa morte. Amém. Ave Maria, cheia de graça, o Senhor é convosco. Bendita sois vós entre as mulheres. Bendito é o fruto em vosso ventre, Jesus. Santa Maria, Mãe de Deus, rogai por nós, os pecadores, agora e na hora da nossa morte. Amém. Ave Maria, cheia de graça, o Senhor é convosco. Bendita sois vós entre as mulheres. Bendito é o fruto em vosso ventre, Jesus. Santa Maria, Mãe de Deus, rogai por nós, os pecadores, agora e na hora da nossa morte. Amém. Ave Maria, cheia de graça, o Senhor é convosco. Bendita sois vós entre as mulheres. Bendito é o fruto em vosso ventre, Jesus. Santa Maria, Mãe de Deus, rogai por nós, os pecadores, agora e na hora da nossa morte. Amém. Ave Maria, cheia de graça, o Senhor é convosco. Bendita sois vós entre as mulheres. Bendito é o fruto em vosso ventre, Jesus. Santa Maria, Mãe de Deus, rogai por nós, os pecadores, agora e na hora da nossa morte. Amém. Ave Maria, cheia de graça, o Senhor é convosco. Bendita sois vós entre as mulheres. Bendito é o fruto em vosso ventre, Jesus. Santa Maria, Mãe de Deus, rogai por nós, os pecadores, agora e na hora da nossa morte. Amém.
3: Quinta dor. Maria permanece junto à cruz do seu filho. Junto à cruz de Jesus estavam de pé sua mãe, a irmã de sua mãe, Maria de Cleófas e Maria Madalena. Vendo a mãe e perto dela, o discípulo a quem amava disse para Jesus, a mãe, mulher, eis aí o teu filho. Depois disse para o discípulo, eis aí a tua mãe. João, capítulo 19, 15 a 27.
1: Pai nosso que estás no céu, santificado seja o vosso nome. Venha a nós, ao vosso reino. Seja feita a vossa vontade, assim na terra como no céu. O pão nosso de cada dia nos dai hoje. Perdoai as nossas ofensas, assim como nós perdoamos a quem nos tenha ofendido. E não nos deixeis cair em tentação, mas livrai-nos do mal. Amém.
2: Ave Maria, cheia de graça, o Senhor é convosco. Bendita sois vós entre as mulheres. Bendito é o fruto em vosso ventre, Jesus. Santa Maria, Mãe de Deus, rogai por nós, os pecadores, agora e na hora da nossa morte. Amém. Ave Maria, cheia de graça, o Senhor é convosco. Bendita sois vós entre as mulheres. Bendito é o fruto em vosso ventre, Jesus. Santa Maria, Mãe de Deus, rogai por nós, os pecadores, agora e na hora da nossa morte. Amém. Ave Maria, cheia de graça, o Senhor é convosco. Bendita sois vós entre as mulheres. Bendito é o fruto em vosso ventre, Jesus. Santa Maria, Mãe de Deus, rogai por nós, os pecadores, agora e na hora da nossa morte. Amém. Ave Maria, cheia de graça, o Senhor é convosco. Bendita sois vós entre as mulheres. Bendito é o fruto em vosso ventre, Jesus. Santa Maria, Mãe de Deus, rogai por nós, os pecadores, agora e na hora da nossa morte. Amém. Ave Maria, cheia de graça, o Senhor é convosco. Bendita sois vós entre as mulheres. Bendito é o fruto em vosso ventre, Jesus. Santa Maria, Mãe de Deus, rogai por nós, os pecadores, agora e na hora da nossa morte. Amém. Ave Maria, cheia de graça, o Senhor é convosco. Bendita sois vós entre as mulheres. Bendito é o fruto em vosso ventre, Jesus. Santa Maria, Mãe de Deus, rogai por nós, os pecadores, agora e na hora da nossa morte. Amém. Ave Maria, cheia de graça, o Senhor é convosco. Bendita sois vós entre as mulheres. Bendito é o fruto em vosso ventre, Jesus. Santa Maria, Mãe de Deus, rogai por nós, os pecadores, agora e na hora da nossa morte. Amém.
3: Sexta dor. Maria recebe nos braços o corpo de Jesus deposto da cruz. Chegada a tarde, porque era dia da preparação, isto é, a véspera de sábado, veio José de Arimateia, entrou decidido na casa de Pilatos e pediu o corpo de Jesus. Pilatos, então, deu o cadáver a José, que o retirou da cruz. Mateus 15 a 42.
1: Pai nosso que estás no céu, santificado seja o vosso nome. Venha a nós, ao vosso reino. Seja feita a vossa vontade, assim na terra como no céu. O pão nosso de cada dia nos dai hoje. Perdoai as nossas ofensas, assim como nós perdoamos a quem nos tenha ofendido. E não nos deixeis cair em tentação, mas livrai-nos do mal. Amém.
2: Ave Maria, cheia de graça, o Senhor é convosco. Bendita sois vós entre as mulheres. Bendito é o fruto em vosso ventre, Jesus. Santa Maria, Mãe de Deus, rogai por nós, os pecadores, agora e na hora da nossa morte. Amém. Ave Maria, cheia de graça, o Senhor é convosco. Bendita sois vós entre as mulheres. Bendito é o fruto em vosso ventre, Jesus. Santa Maria, Mãe de Deus, rogai por nós, os pecadores, agora e na hora da nossa morte. Amém. Ave Maria, cheia de graça, o Senhor é convosco. Bendita sois vós entre as mulheres. Bendito é o fruto em vosso ventre, Jesus. Santa Maria, Mãe de Deus, rogai por nós, os pecadores, agora e na hora da nossa morte. Amém. Ave Maria, cheia de graça, o Senhor é convosco. Bendita sois vós entre as mulheres. Bendito é o fruto em vosso ventre, Jesus. Santa Maria, Mãe de Deus, rogai por nós, os pecadores, agora e na hora da nossa morte. Amém. Ave Maria, cheia de graça, o Senhor é convosco. Bendita sois vós entre as mulheres. Bendito é o fruto em vosso ventre, Jesus. Santa Maria, Mãe de Deus, rogai por nós, os pecadores, agora e na hora da nossa morte. Amém. Ave Maria, cheia de graça, o Senhor é convosco. Bendita sois vós entre as mulheres. Bendito é o fruto em vosso ventre, Jesus. Santa Maria, Mãe de Deus, rogai por nós, os pecadores, agora e na hora da nossa morte. Amém. Ave Maria, cheia de graça, o Senhor é convosco. Bendita sois vós entre as mulheres. Bendito é o fruto em vosso ventre, Jesus. Santa Maria, Mãe de Deus, rogai por nós, os pecadores, agora e na hora da nossa morte. Amém.
3: Sétima dor. Maria leva ao sepulcro o corpo de Jesus à espera da ressurreição. Os discípulos tiraram o corpo de Jesus e envolveram em faixas de linho, com aromas, conforme era o costume de sepultar os judeus. Havia perto do local onde fica crucificado um jardim. E no jardim, um sepulcro novo, onde ninguém ainda fora depositado. Foi ali que puseram Jesus. João, versículo 9, capítulos 40 a 42.
1: Pai nosso que estás no céu, santificado seja o vosso nome. Venha a nós ao vosso reino. Seja feita a vossa vontade, assim na terra como no céu. O pão nosso de cada dia nos dai hoje. Perdoai as nossas ofensas, assim como nós perdoamos a quem nos tenha ofendido. E não nos deixeis cair em tentação, mas livrai-nos do mal. Amém.
2: Ave Maria, cheia de graça, o Senhor é convosco. Bendita sois vós entre as mulheres. Bendito é o fruto em vosso ventre, Jesus. Santa Maria, Mãe de Deus, rogai por nós, os pecadores, agora e na hora da nossa morte. Amém. Ave Maria, cheia de graça, o Senhor é convosco. Bendita sois vós entre as mulheres, bendito é o fruto em vosso ventre, Jesus. Santa Maria, Mãe de Deus, rogai por nós, os pecadores, agora e na hora da nossa morte. Amém. Ave Maria, cheia de graça, o Senhor é convosco. Bendita sois vós entre as mulheres, bendito é o fruto em vosso ventre, Jesus. Santa Maria, Mãe de Deus, rogai por nós, os pecadores, agora e na hora da nossa morte. Amém. Ave Maria, cheia de graça, o Senhor é convosco. Bendita sois vós entre as mulheres, bendito é o fruto em vosso ventre, Jesus. Santa Maria, Mãe de Deus, rogai por nós, os pecadores, agora e na hora da nossa morte. Amém. Ave Maria, cheia de graça, o Senhor é convosco. Bendita sois vós entre as mulheres, bendito é o fruto em vosso ventre, Jesus. Santa Maria, Mãe de Deus, rogai por nós, os pecadores, agora e na hora da nossa morte. Amém. Ave Maria, cheia de graça, o Senhor é convosco. Bendita sois vós entre as mulheres, bendito é o fruto em vosso ventre, Jesus. Santa Maria, Mãe de Deus, rogai por nós, os pecadores, agora e na hora da nossa morte. Amém. Ave Maria, cheia de graça, o Senhor é convosco. Bendita sois vós entre as mulheres, bendito é o fruto em vosso ventre, Jesus. Santa Maria, Mãe de Deus, rogai por nós, os pecadores, agora e na hora da nossa morte. Amém.
0: Oração final. Nós vos louvamos, Santa Maria, Mãe fiel junto à cruz do Filho. Bendita sois vós, Rainha dos Mártires, associada à paixão de Cristo. Vós tornastes nossa mãe, sinal de esperança em nosso caminho. Amém. Ladainha de Nossa Senhora das Dores. Senhor, tende piedade de nós. Senhor, tende piedade de nós. Cristo, tende piedade de nós. Cristo, tende piedade de nós. Jesus Cristo, ouvi-nos. Jesus Cristo, atendei-nos. Deus Pai, que estás no céu, tende piedade de nós. Deus Filho, Redentor do mundo, tende piedade de nós. Espírito Santo, Paráclito, tende piedade de nós. Trindade Santa, que sois um só Deus, tende piedade de nós. Mãe de Jesus crucificado, rogai por nós. Mãe do coração transpassado, rogai por nós. Mãe do Cristo Redentor, rogai por nós. Mãe dos discípulos de Jesus, rogai por nós. Mãe dos redimidos, rogai por nós. Mãe dos viventes, rogai por nós. Virgem obediente, rogai por nós. Virgem oferente, rogai por nós. Virgem fiel, rogai por nós. Virgem do silêncio, rogai por nós. Virgem da espera, rogai por nós. Virgem da Páscoa, rogai por nós. Virgem da Ressurreição, rogai por nós. Mulher que sofreu o exílio, rogai por nós. Mulher forte, rogai por nós. Mulher corajosa, rogai por nós. Mulher do sofrimento, rogai por nós. Mulher da nova aliança, rogai por nós. Mulher da esperança, rogai por nós. Nova Eva, rogai por nós. Cooperadora na salvação, rogai por nós. Serva da reconciliação, rogai por nós. Defesa dos inocentes, rogai por nós. Coragem dos perseguidos, rogai por nós. Fortaleza dos oprimidos, rogai por nós. Esperança dos pecadores, rogai por nós. Consolação dos aflitos, rogai por nós. Refúgio dos marginalizados, rogai por nós. Conforto dos exilados, rogai por nós. Sustento dos fracos, rogai por nós. Alívio dos enfermos, rogai por nós. Cordeiro de Deus, que tirais os pecados do mundo, perdoai-nos, Senhor. Cordeiro de Deus, que tirais o pecado do mundo, ouvi-nos, Senhor. Cordeiro de Deus, que tirais o pecado do mundo, tende piedade de nós. Oremos. Ó Deus, quisestes que a vida da Virgem Maria fosse marcada pelo mistério da dor. Concedei-nos, vos pedimos, percorrer a seu lado o caminho da fé e unir nossos sofrimentos à paixão de Cristo para nos tornarmos instrumentos de graça e salvação. Protege-nos, Santa Maria e Benigna, e nos acompanhe pelos caminhos da vida. Amém.

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3: Muito bem, agora 5 horas 20 minutos.
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2: Temperatura.
3: Em Turve região, 17 graus.
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Oi, minha gente, cheguei naquele clima quente do encontro alegre de todas as manhãs. Paz, alegria e muita música no programa Alvorada Sertaneja nesta manhã de quarta-feira. É 22 de julho, minha gente. 17 graus é a temperatura. Tempo nublado em toda a região sul catarinense. Neste momento, aqui em Turvo, não chove. Legal, legal, minha gente. Como é que estão? Tudo bem? Oi, é o que queremos é que todos estejam bem. Bem de saúde, despertando para um novo dia. Muita gente já acompanhando a programação da Imigrantes FM nesta manhã legal de quarta-feira, minha gente. Apresentação do seu amigo da madrugada, Edson Cardoso. Que bom, que bom. Tá aí, um abraço. Acerte com a Imigrantes. 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Que legal, minha gente, que bom. Oi, como é que estão? Tudo bem? Tudo legal? É, muita chuva ontem, não é mesmo? Tempo aí promete aí um período de chuva, mas nesse momento aqui em Turvo não chove, tempo é nublado em toda a região. Iniciando a parte musical do programa de Paulo e Paulino, Águas da Minha Saudade. E depois na sequência, Estrada de Terra e Saudade, é música com a, vamos dizer aqui, Rota Sertaneja, muito bem. E na sequência vem os serranos, a estampa do Rio Grande. Obrigado, gente, um abraço, obrigado à família, amigos, companheiros. Agora, 5 horas, mais 27 minutos.

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A música sertaneja de hoje, de ontem e de sempre aqui no Alvorada Sertaneja na Madrugada pela Imigrantes FM. É, aqui você tem a hora certa, tem a temperatura, condições do tempo e muita música. Alô, alô, alô, gente amiga, alô, companheiros, companheiras. Vocês escolheram a Imigrantes como a emissora de sua preferência e a gente agradece, por isso estamos sempre unidos, conectados através do som amigo da Imigrantes FM. Estou mandando um abraço para o Andresa, o Andrei, Zenilda e a Terezinha Poçamar e Turvo Baixo também, nosso muito obrigado. O Altamiro Souza, Timbé do Sul, alô Timbé! O Marcos Teza e a Iracida Rosa Meleiro. E minha gente, um abraço. O Arnaldo Pereira e a esposa Naide, Luciete Pereira, os filhos Marcos, o Ginho, a Verônica, o André, o bisneto Guilherme, Turvo. É o povão, gente amiga. É, tá aí acompanhando e nos dando alegria e o prazer da sintonia na programação da Imigrantes FM. Tião Carreira e Pardinho, Estrela de Ouro, Valdir Anzolin, homenageando a família italiana de Turvo e de toda a região. E depois Oswaldir Carlos Magrão, Meu Canto. Obrigado, um abraço e bom dia!

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É isso, minha gente. É isso aí. Ô, na Imigrantes, você tem a boa música brasileira. Imigrantes é a número 1 na sintonia e na música sertaneja, nota 10. 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Legal, legal, minha gente. Como é que estão? Tudo bem? Tô mandando também um abraço pro João Ricardo e esposa Alzira. É, também ainda o Dalcione dos Santos, a esposa Roseli. É o casal Sombrio, estão lá de Radinho Ligado. Sombrio também, obrigado aí pela sintonia. O Edil Toneto e a esposa Nice. São Felipe, obrigado. José Fernandes e a Rosineia Sapiranga. Alô, Sapiranga, minha gente, obrigado. O Nini Valdatti e a esposa Eliette Tramontim, bairro Gávea, em Jacinto Machado. São nossos amigos ouvintes e muita gente aí do outro lado do radinho, nos dando a alegria da sintonia na nossa programação. É levado ao ar de segunda a sexta-feira, neste horário, das 5h30 até as 6h30. Bonito demais! Estou mandando também um abraço para o senhor Antônio Tomás Justino, seu Tunico. É o pai do Realdo, né? E também do Realdo, e estou mandando um abraço também, um bom dia para a esposa do Realdo, que é a Miriam. Muito bem. Alô, seu Antônio Tomás Justino, seu Tunico, 91 anos. Já passou, né, seu Tunico? Mais de 91. Ô, barbaridade! Acompanhando sempre a nossa programação. Bom dia! Chico Rei, Paraná, Saco de Ouro, Leandro e Leonardo, Festa de Rodeio, e os Monarcas cantar É Coisa de Deus. Um abraço, obrigado, bom dia à família, amigos, companheiros em toda a região.

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Muito bem, muito bem. 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Beleza, minha gente, que bom, tá aí o nosso carinho, o nosso muito obrigado a toda a família, gente amiga, em toda a região sul catarinense. Rick Renner, Casa de Caboclo. Depois vem o Teixeirinha e a Mary Terezinha e o Tchê Garotos, A Vida que o Velho Mandou. Um abraço, obrigado, bom dia família, amigos, companheiros, em toda a região. Olha, eu tô mandando também um abraço lá pro Juliano Nunes. Alô, Juliano Nunes. E o pai, o Clésio Nunes, lá na fazenda, lá na, pertinho da Lagoa da Serra, Araranguá. São amigos, companheiros também, sempre nos dando o prazer da sintonia. Alô, Juliano Nunes e o pai Clésio Nunes. Obrigado aí pela sintonia, um abraço. Estão aí tomando um cafezinho, acompanhando a nossa programação. Bom dia!

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3: Olha, condições do tempo em Turvo e região, tempo é nublado.
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3: Legal, minha gente, olha, daqui a pouquinho, 6h40, é o nosso momento de oração, de reflexão. Programa religioso. Logo após vem o Moro Café com Notícias e o Flávio Pescador. Bom dia, imigrantes. Agora, 6h27 e meio, nosso encontro é de segunda a sexta-feira. Levamos sempre o nosso carinho, um abraço à família, amigos, companheiros e companheiras. Pessoal aí que estão em casa, muita gente no trabalho, guarnecendo empresas, muita gente saindo para o trabalho, dirigindo, dando uma caroninha também. Muito obrigado, um abraço, bom dia. Na sequência do programa, Chitãozinho e Xororó, Tristeza do Jeca. Depois, Viva o Amor! É com o padre Ezequiel e Rio Negro e Solimões. Beleza, minha gente? Um abraço. Tá aí, obrigado aí pela sintonia.

0: Legal! Oi, música bonita! E chegamos no final do programa Alvorada Sertaneja. Programa para hoje, uma quarta-feira, 22 de julho. 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Apresentação de Edson Cardoso. Gente, muito obrigado, um abraço. Tenham todos um bom dia. Amanhã às 5h30 marcamos aí o nosso encontro com muita música sertaneja. Um abraço, povão. Vem aí o programa Mensagem Libertadora, logo após o Moro, Café com Notícias e o Flávio Pescador. Bom dia, imigrantes. Um abraço. Bom dia e até amanhã.
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0: Agora, 6:30. Aliás, 6:40. Diretamente da Capela Nossa Senhora das Dores, do Seminário Servos de Maria, o Frei João, com mensagem libertadora. Alô, Frei, bom dia.
1: Alô, Sr. Edson, bom dia.
0: Bom dia, Frei.
1: Bem por aí?
0: Tudo bem, pode continuar, Frei.
1: Vamos iniciar a saudar também os nossos irmãos e irmãs que participam conosco do nosso programa Mensagem Libertadora, o nosso louvor da manhã, desta quarta-feira da 16ª semana do tempo comum, e a igreja celebra a festa de Santa Maria Madalena. Em nome do Pai, do Filho e do Espírito Santo.
0: Amém.
1: O anjo do Senhor anunciou a Maria,
0: e ela concebeu do Espírito Santo.
1: Ave Maria, cheia de graça, o Senhor é convosco, bendita sois vós entre as mulheres, e bendito é o fruto do vosso ventre, Jesus.
0: Santa Maria, Mãe de Deus, rogai por nós, pecadores, agora e na hora de nossa morte. Amém.
1: Eis aqui a serva do Senhor.
0: Faça-se mim segundo a sua palavra.
1: Ave Maria, cheia de graça, o Senhor é convosco. Bendita sois vós entre as mulheres, e bendito é o fruto do vosso ventre, Jesus.
0: Santa Maria, Mãe de Deus, rogai por nós, pecadores, agora e na hora de nossa morte. Amém.
1: E o Verbo Divino se fez carne,
0: e a habitou entre nós.
1: Ave Maria, cheia de graça, o Senhor é convosco. Bendita sois vós entre as mulheres, e bendito é o fruto do vosso ventre, Jesus.
0: Santa Maria, Mãe de Deus, rogai por nós, pecadores, agora e na hora de nossa morte. Amém.
1: Rogai por nós, Santa Mãe de Deus,
0: para que sejamos dignos das promessas de Cristo.
1: Oremos. Derramai, Senhor, a vossa graça em nossas almas, a fim de que nós, que pela anunciação do anjo, viemos ao conhecimento da encarnação do vosso Filho Jesus Cristo, cheguemos por sua paixão e morte à glória da ressurreição, pelo mesmo Cristo Senhor nosso.
0: Amém. Ô Frei, bênção para a senhora Dona Assunta Niotti e a família. Também para o Sidney Antonin, de Timbé do Sul, sempre acompanhando o programa. E a todos que acompanham o programa Mensagem Libertadora.
1: O Senhor te abençoe e te guarde. O Senhor faça resplandecer o seu rosto sobre ti e te conceda a graça. O Senhor volte para ti o seu rosto e te dê a paz. Por Cristo nosso Senhor.
0: Amém.

0: Irmãos e duas irmãs, vamos proclamar o nosso Santo Evangelho desta quarta-feira, da 16ª semana do Tempo Comum, e a Igreja celebra a festa de Santa Maria Madalena. O Senhor esteja convosco.
1: Ele está no meio de nós.
0: Proclamação do Evangelho de nosso Senhor Jesus Cristo segundo São João.
1: Glória a vós, Senhor.
0: No primeiro dia da semana, Maria Madalena foi ao túmulo de Jesus, bem de madrugada, quando ainda estava escuro, e viu que a pedra tinha sido retirada do túmulo. Então saiu correndo e foi encontrar Simão Pedro e o outro discípulo, aquele que Jesus amava, e lhes disse: Tiraram o Senhor do túmulo, e não sabemos onde o colocaram. Maria estava do lado de fora do túmulo, chorando. Enquanto chorava, inclinou-se e olhou para dentro do túmulo. Viu então dois anjos vestidos de branco, sentados onde tinha sido colocado o corpo de Jesus, um à cabeceira e outro aos pés. Os anjos perguntaram: Mulher, por que choras? Ela respondeu: Levaram o meu Senhor e não sei onde o colocaram. Tendo dito isto, Maria voltou-se para trás e viu Jesus de pé, mas não sabia que era Jesus. Jesus perguntou-lhe: Mulher, por que choras? A quem procuras? Pensando que era o jardineiro, Maria disse: Senhor, se foste tu que o levaste, diz-me onde o colocaste e eu irei buscar. Então Jesus disse a Maria: Maria. Ela voltou-se e exclamou em hebraico: Rabuni, que quer dizer mestre. Jesus disse: Não me segures, ainda não subi para junto de meu pai, mas vai dizer aos meus irmãos: Subo para junto de meu pai e vosso pai, meu Deus e vosso Deus. Então Maria foi anunciar aos discípulos: Eu vi o Senhor, e contou o que Jesus lhe tinha dito. Palavra da salvação.
1: Glória a vós, Senhor.

Irmãos e minhas irmãs, hoje, em comunhão com toda a Igreja, celebramos a festa de Santa Maria Madalena, discípula de Jesus. Tudo indica que ela era originária da cidadezinha de Magdala, na Galileia, por isso esse apelido de Madalena. Ela integrava o grupo das mulheres que, junto com os apóstolos e outros discípulos, acompanhava Jesus. A sua imagem ficou prejudicada com a ligação que se fez com a mulher pega em adultério que ia ser apedrejada. Mas lá não diz que é Maria Madalena. O certo é que ela é a primeira grande testemunha de Jesus ressuscitado. Madalena não é só uma personagem da história de Jesus. Ela, com certeza, é uma representante da primeira comunidade cristã. Nesse texto, ela pode estar representando a própria comunidade dos seguidores de Jesus nos seus inícios. Quem é Madalena? Uma discípula, uma pessoa resgatada por Jesus. São Marcos e São Lucas relatam que Jesus a libertou de 7 demônios. Lucas relata que um grupo de mulheres andava com Jesus. Várias delas, libertadas de enfermidades ou espíritos maus, entre elas Maria Madalena. Afinal, o que era a comunidade cristã senão um grupo de pessoas resgatadas por Jesus da doença, da opressão da lei, da exclusão social e do pecado? Isso que é a Igreja, um povo redimido, lavado do pecado no batismo, um povo de pecadores restaurados e perdoados na graça de Deus, uma comunidade chamada Madalena. Podemos pensar também que Madalena, além de representar a comunidade cristã, pode ser uma representante de cada discípulo ou discípula de Jesus. Podemos então nos enxergar nela, em suas palavras e atitudes, Madalena. Sou eu. Madalena também é você. Em primeiro lugar, Maria Madalena é uma discípula, uma pessoa resgatada por Jesus. O discípulo é alguém que foi restaurado na sua condição do pecado, ou de pecador. Nós fomos atraídos por ele, pelo Pai. Fomos redimidos em sua cruz, lavados no batismo em sua morte redentora. Renascemos na sua ressurreição. Por isso, Madalena, nessa sua imagem, fomos resgatados por Jesus. Somos seus discípulos. Nossa vida agora é caminhar com Ele. E nele reconhecemos a graça que nos renovam a cada dia. Um outro ponto, Maria é a discípula que ama Jesus. O discípulo ama Jesus. Ama respondendo ao seu amor, à sua amizade. Ele tinha dito: já não chamo servos, vocês são meus amigos. Ele é o bom pastor que ama as suas ovelhas e por elas se entrega. Ele dá a vida. O bom pastor conhece as suas ovelhas pelo nome e essas conhecem a sua voz. Quando Jesus chamou-a pelo nome, ela o reconheceu. Ela é a ovelha que reconhece a voz do pastor e a ama. Madalena, somos nós que amamos Jesus e conhecemos a sua palavra. Um outro ponto, Maria Madalena anuncia Jesus. O discípulo assume a missão de Jesus. Vocês serão minhas testemunhas, disse ele.

0: nos inspire a ser esse grande discípulo de Jesus, essa grande discípula de Jesus e essa grande missionária de Jesus. Glória ao Pai, ao Filho e ao Espírito Santo.
1: Como era no princípio, agora e sempre. Amém.

0: Meus irmãos e minhas irmãs, então vamos recordar os nossos compromissos destes próximos dias. Hoje teremos a missa da saúde na matriz às 15 horas, às 18 horas missa aqui no seminário e 19 horas missa na comunidade São Felipe. Amanhã, 23, quinta-feira, 15 horas missa no cemitério. 18 horas missa no seminário e 19 horas missa na comunidade do Rio Aparecida. Então vamos nos preparar para abençoar a nossa água para o dia de hoje. Que o Senhor nos abençoe, nos fortaleça sempre mais na nossa fé, continuando assim a amá-lo e também a ser discípulo e missionário do seu reino. O Senhor esteja convosco.
1: Ele está no meio de nós.
0: A nossa proteção está no nome do Senhor.
1: Que fez o céu e a terra.
0: Oremos. Senhor Deus Todo-Poderoso, fonte e origem de toda a vida, abençoe esta água que vamos usar confiantes para implorar o perdão dos nossos pecados e alcançar a proteção da vossa graça contra toda doença e cilada do inimigo. Concedei, ó Deus, que por vossa misericórdia jorrem sempre para nós as águas da salvação, a fim de nos aproximarmos de vós com o coração puro e evitarmos todo o perigo do corpo e da alma. Nós vos pedimos, ó Deus, que todos os que dela tomarem e todos os lugares por ela tocados sejam purificados e marcados com a vossa presença, por Cristo nosso Senhor.
1: Amém.
0: Então vamos suplicar a bênção e a intercessão de Nossa Senhora da Oração. O Senhor esteja convosco.
1: Ele está no meio de nós.
0: Por intercessão de Nossa Senhora da Oração, abençoe-vos o Deus Todo-Poderoso, Pai, Filho e Espírito Santo.
1: Amém.
0: Bom dia, Edson. Bom dia a todos os nossos irmãos e irmãs que participaram conosco do nosso programa Mensagem Libertadora, o nosso louvor da manhã. Bom dia a todos.
1: Bom dia, Frei. Bom dia a todos os ouvintes.

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0: Para a Cefarma, o tempo é instável em Turvo.
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Olá, bom dia, tudo bem, tudo tranquilo, tudo Imigrantes FM. Eu estou bem, você também, e nós estamos juntos agora aqui mais uma vez em 94,1. Em Turvo, pontualmente 7 horas pontualmente em Turvo. O tempo é instável, nesse momento não chove. 17 graus, 5 décimos, 1.008 hectopascais a pressão atmosférica, 96% a umidade relativa do ar. Ventos sopram a 4 quilômetros horários. O nascer do sol, se ele vier, está previsto para as 7 horas e 7 minutos. E o pôr do sol está previsto para as 17 horas e 42 minutos. Para você e com você. Estamos iniciando juntos agora com toda a equipe Imigrantes FM, a edição de número 7007, quarta-feira. É inverno no Brasil, 22 de julho de 2026. Do meu, do seu, do nosso Café com Notícias. Hoje é o Dia Mundial do Cérebro. É o dia do cantor lírico. É o dia da manga. A fruta, né? É o dia da aproximação do pi, o famoso 3,14. O dia do cientista social. O dia internacional do trabalho doméstico não remunerado. Também é o início da Semana da Agricultura. E hoje também, como já citou, o Frei Joãozinho, é o dia de Santa Maria Madalena. A todos os cantores líricos, aos cientistas sociais, parabéns pela passagem do seu dia nesta quarta-feira.

0: Quarta-feira que está iniciando com a informação de que dados da Defesa Civil divulgados ontem até por volta das 19 horas e 30 minutos mostram que municípios do Sul registraram os maiores volumes de chuva nas últimas 24 horas em Santa Catarina. Destaque ficou para Jacinto Machado, que ultrapassou os 90 milímetros. Estão no topo da lista ainda mais 7 municípios do extremo sul. São eles Ermo, Timbé do Sul, Sombrio, Morro Grande, Praia Grande, Araranguá e Meleiro. Então, até as 19 horas de ontem, né? Jacinto Machado recebeu 90,4 milímetros de chuva, Ermo 89 milímetros, Timbé do Sul 83,6, Sombrio 72,8 milímetros, Morro Grande 67,4, Praia Grande 64,6, Araranguá 58,4 e Meleiro 46,4. Já recebo agora mensagens de ouvintes de que Morro Grande choveu 129 milímetros no acumulado até hoje às 6 horas da manhã. Neste momento, então, não chove. Portanto, neste momento, Morro Grande já choveu 129 milímetros no acumulado. Ainda também em Sanga da Toca, a informação que eu recebo que choveu 138 milímetros neste momento, né? Também em Nova Vicença, Timbé do Sul, já choveu 126 milímetros nas últimas 24 horas. São informações, então, de ouvintes que já estão interagindo conosco neste momento aqui através do nosso WhatsApp. Muito obrigado, então, neste momento também pela interação dos nossos ouvintes. Também a informação que recebo que no interior de Sombrio já choveu 130 milímetros neste exato momento. Em São Felipe Turvo, já choveu até agora 135 milímetros neste momento. Nova Vicença, no acumulado desde o último sábado, já choveu 160 milímetros. São informações, então, que nós estamos recebendo de ouvintes neste momento, interagindo conosco, a qual queremos agradecer. Também já recebo, neste momento, imagens aqui do Rio Brasília, né, aqui em Turvo, em São Felipe, neste momento, ontem à noite também já recebia imagens, né? Então, repito mais uma vez que, neste momento, não chove aqui na cidade de Turvo. Em Boa Vistinha, também recebo a informação de que choveu 138 milímetros até este exato momento. Em Pinheirinho Baixo, choveu 140 milímetros até este exato momento, então. Muito obrigado, mais uma vez, aos nossos ouvintes que estão interagindo conosco neste momento aqui na abertura do nosso Café com Notícias. Também a informação de que tem muita água no rio Itopava, né? Então, neste exato momento, perfeito então, né? Pinheirinho do Meio choveu 148 milímetros nas últimas 24 horas. Nós vamos interagindo então com os nossos ouvintes aqui na medida do possível. Obrigado então mais uma vez pelas informações que nós estamos recebendo. Agora são 7 horas e 7 minutos, eu confirmo na coincidência das horas 7 e 7.
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0: 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Camila Cardoso, bom dia, tudo bem? Tá tudo tranquilo com você, Camila?
2: Tudo bem, Moro? Tudo tranquilo.
0: Camila, que o tempo está instável nesse momento, não chove, né? Mas já recebi muitas informações aqui de ouvintes, né? Tanto de Turvo, como também de outras regiões aqui, de outros municípios, né? Uma média aí, Camila, de 140 milímetros, 130 de chuva, né? Nas últimas 24 horas. Estou recebendo agora a informação aqui de São Mateus, Morro Grande, que choveu nas últimas 24 horas 141 milímetros. Também em Turvo Baixo, choveu 131 milímetros. Pinheirinho do Meio, né? Choveu 148 milímetros. Neste momento, então, como eu falei para você, não chove, a temperatura é de 17 graus e 5 décimos, 1.008 hectopascais a pressão atmosférica, 96% a umidade relativa do ar, ventos sopram a 4 quilômetros horários. Qual é a expectativa para esta quarta-feira? Esta instabilidade está indo embora ou não, minha amiga?
2: Então, Moro, diminui, né?
0: Diminui?
2: Não chega a ir embora totalmente, né? Conforme a gente conversou ontem, né?
0: Sim.
2: O pior em relação da chuva era na terça e em parte da madrugada da quarta, né? Então, em termos de previsão, acabou se confirmando aquilo que a gente tinha chamado atenção, né? Para a gente ficar mais atento ao dia de ontem e à madrugada, né? E hoje a gente ainda tem condições de instabilidade, algumas chuvas pelo subestado, mas elas não se comparam absolutamente nada ao cenário que a gente tinha previsto no dia de ontem. Então, ontem realmente foi o dia mais complicado em termos de volumes de precipitação para o sul do estado. Claro, ainda tem condições de chuva ao longo do dia, mas a chuva já acontece em menor volume. É um dia que as temperaturas ficam estáveis, né? E as máximas não passam aí da casa dos 18 a 20 graus ao longo do dia.
0: Perfeito, então. Bom, então, à medida que vai passando o tempo, esta instabilidade, então, vai se encerrando. Seria mais ou menos por aí?
2: Não, amor.
0: Não?
2: A gente está falando que a intensidade da chuva vai diminuindo.
0: Vai diminuindo.
2: Segue nublado.
0: Tá.
2: E em alguns momentos ainda tem condições de chuva, mas ela é de fraca intensidade.
0: Muito bem. Tá certo, então. Muito bom. Ok, então agora vamos falar sobre o que está vindo por aí. Quinta, sexta, sábado e também o final de semana. Vamos saber se esta instabilidade vai permanecer ou não.
2: Então, amor, a gente vai seguir com o fluxo de umidade que vem do oceano em direção ao continente bem persistente. Então, vai manter o quadro de nuvens. Então, por mais que a chuva diminua e até cesse em alguns momentos, o tempo se mantém com muita umidade. Então, a gente tem uma quarta, uma quinta de tempo nublado, possivelmente alguma chuva, no geral, de fraca intensidade. Então, chuva fraca, algum garoeiro. Isso se mantém na quarta e na quinta.
0: Tá.
2: Na sexta-feira, essa umidade tende a diminuir.
0: Uhum.
2: E aí vai permitir alguns breves momentos de melhoria no tempo, até alguma abertura de sol.
0: Certo.
2: Mas ainda assim, sempre com muita umidade. Então, a umidade, de fato, ela não muda muito. Sempre vai ter muita nebulosidade. Ali na sexta-feira, mais em direção à noite, vai formar umas pancadas de chuva bem mal distribuída. Então, pode ser que na noite da sexta a gente tenha alguma outra pancada de chuva, principalmente nas áreas próximas à divisa com o Rio Grande do Sul. O volume de chuva não é alto, mas ela até pode vir com alguma trovoada isolada.
0: Tá.
2: Sol mesmo a gente vai observar somente lá no sábado. Então, o sábado amanhece com um friozinho de leve, umas mínimas aí na faixa dos seus 10, 12 graus.
0: Uhum.
2: Tem aberturas de sol durante o dia e essas aberturas vão proporcionar 22 graus lá no sábado. No domingo, em princípio, amanhece com a temperatura já com 13 graus, nevoeiros, esquenta. E aí tem novas instabilidades com chuva e trovoadas na tarde e à noite do domingo. Então, não é um período que o tempo consegue firmar totalmente.
0: Certo.
2: Então, a gente tem janelas de tempo mais firme.
0: Uhum.
2: Hoje e amanhã com maior umidade. Essa umidade diminui na sexta e no final de semana. Mas ainda assim, noite da sexta e tarde e noite do domingo, ainda com alguma pancada de chuva.
0: Uhum.
2: Então, não dá para dizer que o tempo vai firmar totalmente. São janelas de tempo mais firme.
0: Uhum. Abre uma janelinha, então, para o tempo ficar firme. Não que seja uma firmeza total, então, né?
2: De todos os dias, talvez o sábado seja o dia mais seco da semana.
0: Muito bem. Perfeito, então. Tem ouvinte perguntando sobre o tempo para São Joaquim no final de semana. É mais ou menos como você citou aqui para a gente também, ou não?
2: São Joaquim, o tempo fica, assim, em termos de possibilidade de chuva, é menor que nós aqui no sul do estado, mas se mantém com muita nebulosidade. Por conta das nuvens, a temperatura não sobe durante o dia, mas também não cai durante a noite.
0: Tá.
2: Então, não fica aquele frio rigoroso na madrugada e amanhecer, mas também durante o dia não passa da casa dos 13, 15 graus. Em princípio, tem chuva para lá hoje, na quarta, assim como nós do sul do estado.
0: Tá.
2: E aí, o final de semana, tem chuva no domingo. Já pela manhã, pode ter alguma chuva ali. Então, o sábado, a sexta e o sábado são aproveitáveis, mas sempre com muitas nuvens.
0: Muito bem. Camila, eu sei que você não gosta de prever a longo prazo, mas você acredita que essa instabilidade vai cessar já na próxima semana?
2: Não, em princípio a próxima semana toda ela é de tempo estável e favorável às chuvas.
0: Ah, é?
2: Então assim, não vai firmar não o tempo. Então, a gente vai seguir numa condição de bastante umidade e em alguns momentos a gente tem condições aí para chuva até de forte intensidade de novo. Então, a semana que vem, principalmente ali na quarta, quinta da semana que vem, o tempo segue instável. Então, esse final de julho e início de agosto prometem ainda bastante chuva no sul do Brasil. Inclusive, as rodadas atuais colocam volumes bem elevados para essa faixa norte gaúcha e vai pegar nós aqui no sul do estado também.
0: Muito bem. Então, sinal de alerta no tempo, então, né?
2: Então não vai assim, a gente não vai ter períodos longos sem chuva, que nem a gente teve semana passada.
0: Sim.
2: Então a gente vai ter assim, 1, 2 dias e aí já chove de novo. Então,
0: perfeito.
2: Realmente é um período bem chuvoso.
0: Muito bem, perfeito, legal então. Para finalizar o seu primeiro boletim, vamos falar a respeito das condições para o mar. Por favor, Camila.
2: Então, Moro, no mar a gente tem um sistema de baixa pressão no oceano, né? Então, esse sistema de baixa pressão vai nos gerar ventos de sudeste, a sul a sudeste, né? Na faixa aí dos seus 35, 40 km por hora, mantendo a ondulação em torno de 1,5 m ao longo do dia de hoje, mas amanhã esse sistema de baixa pressão vai promover mar mais agitado na quinta-feira, inclusive fica mais ventoso no dia de amanhã com rajadas de 50 km por hora.
0: Perfeito. Camila Cardoso, muito obrigado pela sua participação, suas informações pontuais sobre a previsão do tempo. Você vai retornar conosco hoje às 11h30, também 15 para as 6 da tarde. E amanhã, quinta-feira, a gente aguarda a sua volta aqui no nosso Café com Notícias. Eu desejo para você um ótimo dia de trabalho, minha amiga.
2: Certo, amor, um abraço.
0: Um abraço, bom dia, Camila Cardoso. Primeiras informações, então, da previsão do tempo aqui no nosso Café com Notícias. Estou recebendo uma informação aqui de ouvinte, né, alertando sobre as condições da SC-285, trajeto turvo a Timbé do Sul. Muitos buracos, especialmente após as chuvas. Motoristas precisando, então, de cautela. E ouvinte está chamando a atenção para um buraco específico em frente ao material de construção Feltrim. Então, ali no em frente ao material de construção Feltrim, né, somente a localização, existe um buraco específico ali que pode trazer problema, portanto, para os motoristas. Então, vamos com cautela neste momento ali, já que os motoristas que estão trafegando conosco estão nos dando aí a carona no seu veículo, estão chamando a atenção para este buraco grande na estrada, que inclusive está interrompendo a passagem de quem vem no sentido Timbé do Sul a Turvo. Então, você, motorista, que está trafegando no sentido Timbé do Sul Turvo, vá com bastante calma. E ali, então, próximo ao material de construção Feltrim, né, existe um buraco enorme que pode interromper, então, a passagem de veículos. Então, vá com bastante calma neste momento. Muito obrigado aos nossos ouvintes, sempre interagindo conosco aqui no nosso Café com Notícias.
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0: Agora são 7:20, 7:20, o tempo permanece instável em Turvo, não chove e a temperatura está em ligeiro declínio, agora 17 graus e 3 décimos. Hoje é quarta-feira, 22 de julho de 2026. E essa é a edição de número 7007 do nosso Café com Notícias. E esta quarta-feira também inicia com a informação de que a tradicional arrancada de tratores do município de Turvo virou um patrimônio cultural em Santa Catarina. Considerada uma das principais e mais esperadas atrações da Festa do Colono no município, a iniciativa teve esse reconhecimento histórico e cultural por meio da Lei número 19.000, de 1994, de 26 de junho de 2026, sancionada pelo governador Jorginho Melo. A ideia do reconhecimento para a iniciativa foi levada à Assembleia Legislativa do Estado de Santa Catarina por meio do deputado estadual Tiago Zilli. Em justificativa, o parlamentar frisou que a finalidade da ação foi assegurar a preservação e a continuidade da atração, visando manter viva essa tradição para as futuras gerações do município. A arrancada de tratores é desenvolvida por meio de uma parceria entre a Associação dos Pilotos de Tratores Turvenses, a APTUR, e a Prefeitura de Turvo. Considerado o responsável por iniciar a realização do evento no município, o prefeito de Turvo, Heriberto Afonso Schmidt, ressaltou que este reconhecimento consolida uma trajetória e garante a preservação de uma manifestação que retrata a história, o trabalho e a cultura agrícola da região. Para o chefe do Poder Executivo, é um reconhecimento que pertence aos agricultores. Também ainda, a quarta-feira inicia com a informação de que, entre as perguntas frequentes no cenário eleitoral deste ano, não saía de pauta entre as lideranças políticas a dúvida sobre a participação ou não do governador Jorginho Melo nos debates. Ontem, a pré-campanha do governador afirmou que ele participará dos debates promovidos pela NSC-TV, NDTV, SCC e AKERT. O texto lembra que Jorginho Melo vai conciliar a função de governador com a de candidato e a participação dele exigirá bloqueio da agenda. E a partir do próximo domingo, 26 de julho, o Santuário Nossa Senhora Mãe dos Homens, no centro de Araranguá, estará sob nova reitoria. A missa com posse canônica está marcada para as 19 horas. O novo reitor será o turvense Padre Joel Sávio. 7h23 e servidores da atenção primária à saúde de Meleiro poderão receber uma gratificação por desempenho. O projeto de autoria do Poder Executivo e aprovado pela Câmara de Vereadores estabelece que o incentivo será concedido conforme o alcance de indicadores do Ministério da Saúde, buscando valorizar as equipes e incentivar a melhoria contínua dos serviços oferecidos à população. 7h24, intervalo comercial na volta. Mercado agrícola, indicador econômico, manchetes dos jornais e os destaques do plantão policial. Café com notícias? Volta já.
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6: 7:28, 7:28 no indicador econômico. A caderneta de poupança rende hoje 0,6726. Amanhã, dia 23, o rendimento será de 0,6725. 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
6: 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Santa Catarina está entre os estados brasileiros mais atingidos pelo novo tarifaço imposto pelos Estados Unidos sobre produtos brasileiros. Segundo dados da Agência Brasileira de Promoção de Exportações e Investimentos, Apex Brasil, 68% das exportações catarinenses destinadas ao mercado norte-americano serão afetadas pela tarifa adicional de 25%, o maior nível de exposição proporcional entre os estados. Ao lado de São Paulo, Santa Catarina concentra 52% de todo o impacto econômico da medida. Do total de 7 bilhões e 400 milhões de dólares em exportações brasileiras atingidas pelas novas tarifas, 3 bilhões de dólares correspondem a produtos paulistas. Embora São Paulo concentre o maior volume financeiro afetado, Santa Catarina aparece como o estado mais vulnerável em termos proporcionais, devido à forte dependência do mercado americano. As novas tarifas foram confirmadas pelo escritório do representante comercial dos Estados Unidos, USTR, e passam a valer em 22 de julho, hoje. Segundo o governo norte-americano, a medida foi adotada em razão de supostas práticas comerciais desleais por parte do Brasil. O governo brasileiro rejeita essa justificativa. De acordo com a Apex Brasil, a taxação deve atingir 19,2% de tudo o que o Brasil exporta aos Estados Unidos. Você ouviu no Café com Notícias o Mercado Agrícola.
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Agora faltando 28 minutos para as 8, 28 para as 8. Daqui a pouco o Lucas vai trazer as ofertas da quarta das carnes do Nicos. 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Atualiza agora as manchetes, títulos dos jornais que estão circulando nesta quarta-feira.

A manchete do Tribuna de Notícias de Criciúma. Santa Catarina ganha 236 mil eleitores e chega a 5 milhões e 700 mil aptos a votar em 2026.

Correio do Sul, da cidade de Sombrio. Maus tratos a animais. Balneário Gaivota, Morro Grande e Timbé do Sul são alvos do projeto MP Guardião da Vida Animal. Também na capa do Correio do Sul, Lave-me. Turvo coloca 3 equipes em finais do Regional de Futsal 2026. Os amigos da bola transmitem 2 jogos na sexta-feira à noite, direto do Ginásio de Esportes Abele Besbate, através do canal 94,1 e também através do nosso canal do YouTube.

Vamos agora para a manchete do Notícias do Dia da Grande Florianópolis. Recorde de eleitores marca início da corrida eleitoral em Santa Catarina. Zero Hora Porto Alegre, tarifaço dos Estados Unidos entra em vigor e Alckmin descarta o uso imediato da lei de reciprocidade. Correio Brasiliense, o combate às fake news com a inteligência artificial nas campanhas. O Globo, tarifaço entra em vigor e Alckmin diz que reação não pode ser olho por olho. Estado de São Paulo, investigação vê elo de ex-chefes da Polícia Militar e operadores do PCC. E a Folha de São Paulo, Flávio Bolsonaro repete o pai e propaga falsidade sobre urnas e embaixadores. São as manchetes e títulos dos jornais que estão circulando hoje. 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

0: Daqui a pouquinho vamos atualizar os destaques do plantão policial para Piazza Cor. 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Dos destaques do setor policial, né? Mais uma vez, né? O homem é preso após ser flagrado tentando furtar carne de um supermercado em Criciúma, né? Tá na moda ultimamente, né? Também ainda em acidente, colisão frontal seguida de batida contra moto deixa duas pessoas feridas em Criciúma. Homem que tentou matar a companheira na frente do filho é condenado a 14 anos de prisão em Meleiro. Daqui a pouquinho, então, estas e outras manchetes do setor policial nós estaremos atualizando aqui no nosso Café com Notícias, que faz agora o intervalo comercial e volta na sequência com o Lucas, então, trazendo os destaques da Quarta das Carnes do Nicos. 23 para as 8.
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0: Temperatura. Para o Dr. Victor Rodrigues, 17 graus, 4 décimos.
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0: Agora, 19 para as 8. Se quartou, o Lucas chegou. Bom dia, amigão. Tudo bem?
4: Bom dia, Moro. Bom dia a todos os nossos ouvintes da Rádio Imigrantes, né? Mais um quartou, né? Bastante chuva, mas estamos aí, né? Trazendo promoção.
0: Exatamente, né? Vamos enfrentar ela, com certeza,
4: vamos,
0: né?
4: Vamos sim, com certeza.
0: E pelas informações, a instabilidade vai continuar.
4: Vai continuar.
0: Vamos
4: muito
0: bem.
4: Cuidando para não ficar alagado e vamos para frente.
0: Tá certo, então. Mas, como sempre, a quarta pintou e é dia, então, da quarta das carnes.
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0: Alguém do WhatsApp já colocou aqui. Bom.
4: Será que tá escutando?
0: Tá, tá ouvindo, tá. Tá ouvindo, né?
4: Então tá.
0: Começa
4: bom.
0: Com a letra N.
4: É.
0: Tu já sabe quem
4: já
0: é.
4: Já sei quem é.
0: Se tu falar um número par de 1 a 3, falar 2, tu sabe quem é.
4: Já sim, já certo.
0: É aí. Ele.
4: É isso aí, esse aí nosso ouvinte assim.
0: Grande ouvinte aí. Com certeza.
4: Com certeza.
0: Então tá, né? 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
0: Tá certo então. Mais alguma informação hoje?
4: Lembrando que a campanha dos selos acaba esse mês, né?
0: Acaba, né? Pois
4: dia
0: é, rapaz.
4: 31 de julho.
0: Dia 31, ó. Então, é sexta-feira, né?
4: Sexta-feira da semana que vem.
0: Hoje é dia 22, falta 9 dias.
4: Isso aí. Semana que vem também tem os espetinhos, né? Na sexta-feira, dia 31. Então, né? Acaba as promoções do selo. Então, vamos aproveitar. Dá tempo ainda de preencher a cartela, né?
0: Com certeza.
4: Então, É isso aí.
0: Muito bom. 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
0: Era isso?
4: Que vem acaba.
0: Era valeu. Isso, então tá. Eu desejo para você um ótimo dia de trabalho, boas vendas e até a próxima semana.
4: Valeu, Moro. Bom dia.
0: Bom dia. Muito obrigado então para o Lucas, que trouxe os destaques do... 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Agora faltando 14 para as 8. Vamos para o intervalo comercial. Voltamos já para os destaques policiais. Receba a informação de que no Poço da Lontra, acumulado dos últimos dias, choveu 138 milímetros. Valeu então para os nossos ouvintes que interagem conosco nas manhãs aqui do nosso...
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8: 9 minutos estão faltando para as 8.
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8: 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Em julgamento realizado ontem, o Tribunal do Júri da Comarca de Meleiro condenou um homem que tentou matar a então companheira com golpes de faca. O crime foi praticado em dezembro de 2025 na presença do filho da vítima, um menino de 6 anos. A morte somente não se consumou porque um vizinho conseguiu acionar a polícia militar, que realizava rondas nas proximidades e interveio rapidamente para conter o réu. A pena foi fixada em 14 anos, 4 meses e 14 dias de reclusão em regime inicial fechado. Os jurados que formaram o conselho de sentença acolheram integralmente a tese apresentada pelo Ministério Público de Santa Catarina. E ainda segundo o promotor de justiça, Felipe Luz, o Ministério Público irá recorrer da sentença buscando o aumento da pena aplicada. O réu teve negado o direito de recorrer.

0: recebido dias antes na residência. Nenhum suspeito foi encontrado até o registro do boletim de ocorrência e o caso será investigado pela Polícia Civil. Uma colisão frontal entre dois carros deixou dois motoristas feridos no início da noite de ontem na rodovia João Sirimbelli, bairro Sangão, Criciúma. O acidente também envolveu uma motocicleta cujo condutor não se feriu. Conforme o Corpo de Bombeiros Militar, a batida ocorreu por volta das 18h30 e envolveu um Chevrolet Astra, conduzido por um jovem de 18 anos, e um Renault Sandero, dirigido por um homem de 20 anos. Após a colisão, uma motocicleta Honda Bis, conduzida por um homem de 24 anos, que trafegava pela rodovia, também foi atingida. O motorista do Sandero ficou preso às ferragens e precisou ser resgatado pelos bombeiros. Segundo a corporação, ele estava inconsciente, apresentava múltiplos ferimentos e também hemorragia. Informações do setor policial do Café com Notícias para Piazza Cor. 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
0: 4 minutos estão faltando para as 8 horas. Vamos agora trazer informações do José Mota Alexandre sobre as chuvas, né, que caem aqui na nossa região, especialmente o município de Jacinto Machado. Alô, Mota.
3: Muito bom dia a você, bom dia amigos ouvintes desta quarta-feira. Tivemos aí uma terça-feira com muita chuva. Durante todo o dia, durante a noite, os principais rios dos municípios do Vale do Araranguá estão já bastante cheios. Em Jacinto Machado, o principal rio Serra da Pedra transbordou e 5 crianças não conseguiram retornar para casa na tarde de ontem. Jacinto Machado registrou o maior volume de chuva acumulada de Santa Catarina nas últimas 24 horas. Segundo dados da Ipagre-Cirã, foram contabilizados 104 milímetros de precipitação no período. No interior de Jacinto Machado, o ônibus que transportava alunos da Escola de Serra da Pedra para a comunidade de Tigre Preto não conseguiu retornar devido às águas estarem muito acima da ponte e forte correnteza. 5 crianças permanecem na casa do motorista do veículo, em segurança, aguardando a melhora das condições para que nesta quarta-feira o rio baixando possam retornar às suas residências. A moradora e proprietária de uma pousada em Tigre Preto, Elaine Birolo, também ficou ilhada e não conseguiu retornar para casa. Segundo ela, a ponte que liga a comunidade é muito baixa e quando chove muito impede a passagem. Diante do grande volume de chuva, a Defesa Civil mantém alerta para o risco de deslizamentos de terra e alagamentos em diferentes pontos do município. A situação é acompanhada com atenção, principalmente nas comunidades do interior, onde alguns moradores já enfrentam dificuldades de deslocamento. O rio Serra da Pedra, o principal rio do município, também apresenta elevação significativa do nível. Em alguns trechos, a água já transbordou e está fora do leito. As chuvas continua, Jacinto Machado, e orientação é para que a população permaneça atenta às comunidades, aos comunicados da Defesa Civil e evite áreas de risco, especialmente locais próximos aos rios, encostas e pontos sujeitos a alagamentos. Como estava muito seco, os rios estavam com pouca água, as granjas de arroz também estavam sem água, portanto, toda essa chuva que já cai desde domingo à noite, ainda não tinha causado danos. Mas, agora sim, já

0: estão bastante cheios, e essa chuva com certeza começa já a causar preocupação, prejuízos para municípios onde cabeceiras de pontes, estradas do interior ficam danificadas, também algumas plantações, né, que ficam inundadas, e claro, a preocupação também das áreas mais baixas com alagamentos. A Defesa Civil dos municípios segue em alerta e informando a população sobre isso. Agradecemos sua prestigiosa audiência. 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Toda conquista começa muito antes da ação. Ela começa na clareza. Muitas pessoas se esforçam diariamente, trabalham, estudam e enfrentam desafios, mas ainda sentem que não estão chegando a lugar algum. Pense nisto. Do Jornal Volta Grande, José Mota Alexandre.
1: Ok, perfeito. Muito obrigado, José Mota Alexandre, pelas suas informações. Pontualmente 8 horas, intervalo comercial, Café com Notícias volta já.
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2: Temperatura.
1: Para Soul Medicina e Saúde, 17 graus, 6 décimos.
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1: São 8:04, 8:04. O tempo permanece encoberto, períodos de instabilidade, mas sem chuva aqui em Turvo neste momento. 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
1: Ok, valeu então, muito obrigado ao Rafael Scarabellotti, de Scarabellotti Auto Fácil Veículos aqui de Turvo, trazendo ofertas para os nossos ouvintes. Agora, na coincidência das horas, 8:08, vamos fazer um intervalo comercial, vamos voltar então na sequência, vamos falar a respeito do projeto Arroz, a viagem que foi realizada por produtores rurais e também técnicos da EPAGRE a países da Ásia. Na sequência, aqui no nosso...
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0: São 8 horas e mais 13 minutos agora, 8 e 13. Estamos de volta então com o nosso Café com Notícias. Hoje é quarta-feira, 22 de julho de 2026. Hoje é a edição de número 7007 do nosso programa, né? Hoje é o Dia Mundial do Cérebro, é o dia do cantor lírico. Também hoje é o dia da manga, a fruta. Também é o dia do cientista social. Hoje é o Dia Internacional do Trabalho Doméstico Não Remunerado. Também é o início da Semana da Agricultura. Hoje é o dia de Santa Maria Madalena. E hoje é o dia da aproximação do famoso Pi, o 3,14. E hoje é o dia também de recebermos aqui o Rogério D'Agostin, acompanhado do Fernando Locke Silveira, que é o responsável pelo programa Grãos da EPAGRE. Rogério, bom dia, seja bem-vindo ao nosso Café com Notícias mais uma vez, Rogério.
1: Bom dia, meu amigo Moro, é sempre um prazer estar aqui com um amigo na Rádio Imigrantes aí, falando para essa audiência gigante aí que tem na nossa região.
0: E o nosso bom dia para você, Fernando, seja bem-vindo ao nosso Café com Notícias, Fernando.
2: Bom dia a todos e também agradecendo, né, o convite aí para a entrevista, para falarmos um pouquinho sobre nossa experiência aí na Ásia, para ver um pouquinho do arroz do mundo aí também, para trazer um pouco de tecnologia para nós aqui.
1: É. Uma coisa posso garantir, amor, foi uma viagem apimentada.
0: Apimentada, pois é, a gente estava falando aqui nos bastidores, nem é bom a gente comentar, é por isso que é legal os bastidores aqui do programa, né? A gente fica sabendo cada informação aí, que não é fácil, né? Mas isso a gente deixa para falar em outra oportunidade, com certeza, né? Bom, mas vamos falar um pouquinho sobre o objetivo, né, dessa viagem, com certeza aí, que levou técnicos da EPAGRE e também, né, empreendedores, agricultores aqui da nossa região até esses países, então. Por favor.
1: Ô, Moura, assim, a viagem ela foi constituída, né, dois pesquisadores, né, o Laerte e o Dr. Laerte e o Dr. Marcos, lá do CETRI Itajaí, e também os extensionistas, que está comigo, o Fernando e o Adriano. O Adriano faz parte lá da região norte, de Santa Catarina de Epagre, né? Eu fui representando a CAPS, certo? Como presidente da CAPS, o Arlindo Manente representando as cooperativas, e o Augusto Olivo foi representando a parte do Sim da Arroz, das indústrias do arroz, né?
0: Sim.
1: Então, foi uma equipe seleta. E o grande objetivo, né, quem organizou toda essa viagem, né, o Dr. Laerte e o Marcos, eles organizaram com o grande objetivo da gente visitar, conhecer as empresas, né, o IRRI, o Phil Rice, Bayer, Corteva, enfim, para ver o que eles tinham de tecnologia lá, né, Muro? Porque a gente sabe que a Ásia produz 90% do arroz do mundo e também consome 90% do arroz do mundo, né?
0: Sim.
1: Lá se come arroz ou moro de manhã, de meio-dia e de noite. Nossa. É incrível como se come arroz naquela região. E uma coisa que nos chama atenção, né, o Fernando nos chamou muito a atenção, é um povo extremamente magro. Raramente você via pessoas obesas, né? Então isso chamou muito a nossa atenção. Então realmente é uma experiência espetacular, né, moro? Porque eu, quando era um gurizão aí, 18, 20, 22 anos, né, eu vi o seu Abenor Juste viajando e conhecendo arroz no mundo inteiro. Eu disse, bah, um dia eu queria ter essa experiência de conhecer a nível de mundo, né, essa questão do arroz, né? Então, a gente conhece a Argentina, Uruguai, o arroz, Estados Unidos, e agora essa viagem para... Tive na Europa, em Portugal também, em março, e a gente teve agora na Ásia, conhecendo essa situação da Ásia. Então, a importância que tem dessa viagem, né, que a gente viu dentro dos institutos de pesquisa, certo? Dentro das empresas, a questão de toda a tecnologia e de laboratórios aí que com certeza vai trazer um incremento para a nossa EPAGRE espetacular, Muro. Então, eu te comentei também nos bastidores, né? A nível de campo aqui, a gente está muito à frente nessa questão que a gente observa aqui, da mecanização agrícola no nosso campo. Porque a nossa primeira ida foi nas Filipinas, né? As Filipinas, a média de um agricultor planta 1,3 hectare, Moro.
0: 1,3?
1: 1,3 hectare, entendeu? Famílias grandes, né, Moro?
0: Sim.
1: 8, 10 filhos cada família.
0: Nossa.
1: Certo? E tudo manual. A gente viu lá os tobatinhos, não é os tobatos que a gente tinha aqui antigamente maior, é os micro.
0: Os micro?
1: Entendeu?
0: Pequenos,
1: entendeu? E búfalo alisando terra, tudo plantado na unha. entendeu? Eles fazem os berçários, as mudas, e vão espalhando lá para dentro, vão plantando tudo em muda, né, Moro? São duas lavouras por ano que eles fazem, tanto nas Filipinas quanto na Índia, né? A Índia, a gente até quebrou a cabeça, a Índia, a média é 0,2 hectare por produtor.
0: 0,2?
1: Aí a gente disse, não, mas esse cálculo está errado. Aí eles falaram a população que existe trabalhando na agricultura no arroz. E eles plantam na Índia 55 milhões de hectares de arroz, né, Moro? Então, quando a gente foi fazer a matemática, a conta fecha. Então, realmente, são quadras pequenas, tá? Feito aí a búfalo, a cavalo, a boi, enfim. Entendeu, Moro? E realmente, tudo manual. Planta manual. A gente viu lá as pessoas aplicando com a D20, como a gente fala, né? Sem EPI nenhum. Lá aplicando lá se era inseticida, fungicida, tudo normal. Entendeu? Colheita toda manual na Seguete. Algumas áreas tem alguma coisa de máquina, mas muito pouco. Agora eles estão incentivando a questão da entrada do drone para ajudar e facilitar a vida deles, né, Moro? Então, foi uma experiência realmente ímpar. Eles estão lá na época das monções, que seria a época das chuvas, né, Moro?
0: Sim.
1: E não está chovendo. Então, a informação que a gente teve, a Índia vai plantar em torno de 18 a 20% a menos de arroz agora nessa safra, que estava iniciando o plantio agora, o Moro, devido a essa questão já, o El Niño, que eles estão numa seca muito grande. A gente viu os rios lá, né, Fernando? Secos, totalmente secos, barragem, tudo seco, Moro. Então, a gente sabe que a Índia se tornou o maior produtor de arroz do mundo, então a gente sabe que isso vai ter um impacto positivo a nível mundial nessa questão, 18, 20% a menos lá, isso é uma área muito grande. Vai equivaler a 10, 11 milhões de hectares a menos plantados. Então, isso aí dá 6, 7 Brasil que planta de arroz. Então, a importância que isso tem. A gente sabe, eles comentaram, Índia, China, Filipinas, eles estão com estoque de arroz ainda muito grande, devido às últimas safras recordes que colheram, Moro. Mas isso vai ter um impacto aí, a gente tem uma certeza aí, em meio do ano que vem, essa condição a nível de El Niño, que está fazendo no nosso mundo inteiro, que vai reduzir essa questão da produção. Então, esse foi um ponto positivo que a gente observou lá. E, mais uma vez, né, o clima determinando, Moro, essa questão a nível mundial das produção das commodities agrícolas. Né?
0: Muito bem, perfeito, então. E você, Fernando, o que, pode trazer de informação também para a gente, né, sobre esse projeto que você também apreciou lá, né, na Ásia, portanto?
2: Então, complementando, né, as informações do Rogério, mais nessa parte de estoques, né? Estoques e coisas. Pelo que a gente viu, assim, números mais exatos que eles falaram lá, que eles plantaram 52 milhões de hectares ano passado e vão plantar 44 esse ano.
0: 44.
2: Então baixou 8 milhões de hectares. Então a gente sabe que o Brasil planta 1 milhão e meio de hectares. Ontem saiu mais um boletim agropecuário também da Epagre, né? Também confirmando que provavelmente o Rio Grande do Sul baixa mais uns 5%. Paraguai quase 20%, Argentina mais 10%, 12%. Então, temos pelo menos boas notícias do mercado externo, né?
0: Certo.
2: Possivelmente vai trazer um pouco de melhoria no preço do produtor para ele poder voltar a investir, né? E poder ter um pouco mais de lucro. Não, poder ter lucro novamente, porque hoje ele está trabalhando no vermelho, né?
0: É.
2: Então, na parte técnica, né? O principal organizador, né? Que foi o Dr. Laerte Terres, como melhorista, ele teve bastante foco na parte de melhoria, né? Então, esses dois institutos que a gente visitou, principalmente nas Filipinas lá, que é o IRRI, que é o Instituto Internacional de Arroz, ele é financiado por diversos países, acho que 40, 50 países, né?
1: Isso.
2: E, então, ele é um instituto global, né? Então, como foco de área, né? Maior área é Índia e China, mas como está mais aberto, a Índia mais aberto ao mercado, ele foi fundado lá em 56 e eles fazem a parte de melhoramento, não como Epagre, eles não vão até o final do melhoramento para lançar uma cultivar. Eles fazem todo o melhoramento até ela virar uma linhagem, depois eles entregam para o mercado aberto, né, as grandes multinacionais e qualquer empresa que quiser, e aí eles botam essas linhagens que eles têm, fazem o cruzamento. Normalmente eles estão focando bastante nos híbridos lá. Na nossa região aqui, o híbrido não tem muita força ainda, lá também. Hoje eles estimam que 8% só da área deles é cultivada com híbrido. Mas o que eles estão trabalhando hoje lá, que também não difere muito do que a gente trabalha aqui, mas eles têm uma capacidade tecnológica um pouco maior do que a nossa aqui. Os laboratórios deles lá, né, as multinacionais lá investem Para vocês terem uma ideia, a Bayer Crop Science, lá, que é a empresa que a gente conhece aqui,
0: sim,
2: que não trabalha com cultivar aqui, mas lá trabalha, eles têm um campo experimental lá que tem 140 mil parcelas de experimento.
0: 140 mil.
2: A gente trabalha aqui com...
1: Negócio espetacular.
2: A gente trabalha com 800 aqui na Epagre, 800 mil parcelas na Epagre, estão com 140 mil. Então, e eles têm uma capacidade de laboratório, então todo cruzamento que eles fazem, e eles têm um cruzamento todo, durante o ano inteiro, eles fazem 3 ciclos por ano lá.
1: Três. Adianta muito.
2: Consegue fazer até fora de casa de vegetação, a gente consegue aqui, mas só em casa de vegetação. As casas de vegetação deles lá, da, sei lá, 100 vezes maiores que as nossas aqui, de todos os institutos que temos aqui no Brasil.
0: Sim.
2: Então, a capacidade deles de multiplicação é muito alta, então tudo que eles fazem de cruzamento, depois que sai a semente, eles fazem até da raiz. Depois que faz o cruzamento, eles fazem a germinação, vem a plântula ali, né? A plântula.
0: Sim.
2: Eles pegam um pedacinho da raiz e já conseguem botar em laboratório e saber quais os genes que eles estão procurando, se já está naquela planta. Se não está, já descarta e nem continua a reprodução dela.
0: Que legal.
2: Então, o processo é muito mais agilizado, né? A importância da nossa visita é que todos os institutos deixaram aberto para a gente botar o nosso banco de variedades de germoplasma lá. Eles têm, né? O IR lá, a gente visitou, eles têm 152 mil variedades de arroz guardada num freezer que a gente quase congelou, né?
1: Menos 20 graus.
2: Menos 20 graus.
1: Na rua 50, nós entramos para dentro, menos 20. 20.
0: Ah, foi.
2: Então eles conseguem armazenar ali por cerca de 100 anos aquilo que tem ali.
0: 100 anos?
2: Então todo o material genético do mundo está guardado ali. E eles têm mais alguns backups em outros países, né? Que se der um problema ali, né? Energético, alguma coisa assim, apesar de ter gerador, eles conseguem, né, ter em outros locais também. Então, a cada 5 anos, eles veem como é que está a germinação desses materiais, multiplicam de novo. Então, eles têm material e praticamente todos eles mapeados geneticamente. Então, eles sabem todos os genes que tem. Então, eles trabalham muito, eles têm problema bastante com cigarrinha marrom. Não é a mesma cigarrinha da nossa aqui, mas é uma cigarrinha que, se tiver resistência a ela, como eles têm lá, a gente consegue botar aqui nos nossos materiais. Tem resistência à bruzone também, que eles trabalham lá. Não é um problema grande lá, mas eles também identificaram 9 genes. A gente tem identificado para os nossos aqui do Brasil também, mas eles conseguem lá e a gente vai conseguir mandar um material para eles lá fazerem cruzamento com o material deles. E o resultado a gente também pode usar para nós aqui.
0: Então, eles também têm problemas lá, né?
2: Tem problemas lá. Eles têm problema com bacteriose também, que eles fizeram resistência. E o que eles estão trabalhando muito lá também é a parte nutricional. Como o Rogério falou, que a alimentação deles, pela conversa, é 70% baseada em arroz. A Índia, ela faz a aquisição e a distribuição de 75% do arroz plantado lá no país. Então, ela compra do produtor.
1: O governo federal.
2: O Departamento de Agricultura, lá o ministério deles, compra.
1: Isso.
2: E depois doa para a população mais carente, que no geral quase toda ela é bem carente lá na Índia. A situação, né, de vulnerabilidade social deles é bem alta. Então,
0: sim,
2: o controle de preço do arroz lá praticamente é feito pelo governo, né? O que o Brasil fazia muitos anos atrás, lá a Índia faz muito forte. Então, tudo é meio que controlado nessa parte do governo. A gente entendeu que, se ele não comprar, o presidente perde a eleição.
0: Olha só.
1: É assim então, que funciona.
0: Se não tivesse depende lá, então,
2: do trabalho.
1: 70% da alimentação deles, como disse o Fernando, a base é o arroz. Então, a importância que tem é a segurança alimentar deles. Tanto é que, geralmente, os estoques dele, né, Fernando? Eu não lembro do dado oficial da Índia, mas eu lembro da China. Eles tinham arroz para 11 meses de consumo guardado, Moro.
0: 11
1: entendeu?
0: Meses.
1: Se eles perderem uma safra durante um ano, eles ainda têm. Então, a preocupação que os asiáticos têm nessa questão, né? E o Fernando também colocando, que eles estavam colocando um aumento também de proteína no arroz, né, Fernando? Importante, né?
2: Um fato importante, que esse a gente com certeza vai tentar trazer aqui para o Brasil, é, por eles consumirem apenas basicamente arroz, é um carboidrato, né? Então, acaba que traz um pouco do problema da diabetes tipo 2. Eles têm altos índices de diabetes tipo 2 lá. E o que é... Por que o arroz dá esse problema? Porque ele tem um índice glicêmico muito alto, que é perto de 75. Eles estão conseguindo fazer cultivares de arroz lá com índice glicêmico de 25. Fizeram um teste de prova lá para nós, mostraram 4 arrozes diferentes, e a gente viu que esses que têm menor índice glicêmico acabaram que foi o que a gente mais gostou. Então, eles já marcaram geneticamente esses genes que dão essa diferença na cultivar. e a gente vai fazer essa troca de material, ou pelo menos mandar os nossos materiais para lá, para eles identificarem esses genes para nós, ou também passar esse mapeamento para nós identificar aqui, porque a gente também já tem um laboratório de genética aqui na Ipar em Itajaí. Então, outra parte que eles fizeram também, eles têm 800 materiais de coloridos, né, que a gente chama, né, que é como o preto e o vermelho que a gente tem aqui.
0: Sim.
2: Eles pegaram 800 materiais que eles têm de toda a genética mundial, selecionaram 16 deles que trabalham com a parte de tratamento para câncer. Então, não só como resposta ao tratamento de quimioterapia, mas também como um preventivo de câncer.
1: Exatamente.
2: Eles têm resultados interessantíssimos de diminuição de índice de câncer, né, na população. Uhum. Eles pegaram lá, tem um pouco mais aumentado o índice de câncer por causa de um fator genético que eles têm na Índia.
0: Sim.
2: E esse melhoramento que eles estão fazendo desses arrozes, eles estão chegando em resultados bem interessantes. E eles também fazem bastante estudo para biscoito, farinha. Eles têm plantas lá de etanol, eles fazem 1 bilhão e 100 milhões de litros de etanol de arroz. Então, isso é uma tecnologia que o Brasil está começando agora.
1: Exato.
2: Mas a gente sabe que hoje já tem estudos da Embrapa que mostram que uma tonelada de arroz faz mais etanol do que uma tonelada de milho.
0: Olha só.
2: E hoje o foco brasileiro praticamente está em plantas que fazem com milho, né?
0: Sim.
2: E a gente precisa de milho aqui no Brasil.
0: Exatamente.
2: Santa Catarina que falta. Então, são coisas e vertentes que a gente vai trazer para Santa Catarina com esse intercâmbio, que vai ser bem interessante. Assim, as empresas ficaram bem abertas para nós e também deixamos a porta aberta para eles trazerem o que eles têm de interessante para nós poder utilizar aqui. Né?
1: Uma parte, Moro, quando a gente chegou lá no IRI, né, nas Filipinas, né, a recepção deles lá foi fantástica, Moro. Entendeu? Abrindo as portas para a gente, assim, é uma coisa assim que a gente não esperava. A gente foi tratado como meio que chefe de Estado lá, que a gente se sentiu muito tão bem tratado que fomos, né? E a importância realmente, como o Fernando falou, como eles abriram as portas para a gente, né, Moro?
0: Sim.
1: E quando a gente fala no IRI, né, que a gente tinha aqui, o pai falava que semeava antigamente o tal do IR. Esse IR realmente veio lá das Filipinas, então tu olha como a gente tem uma ligação com arroz diretamente dessa questão com os asiáticos, né?
0: Uhum.
1: Então, o próprio Sica 8 também, que veio para cá, que também foi um trabalho também do IRI, entendeu? Na época, então, a gente tem que ter, Moro, esse conhecimento, essa troca de ideias, porque a gente sabe que no Brasil o consumo per capita de arroz ele tem caído ano a ano. Então, o nosso grande objetivo dessa viagem lá com o pessoal da Epagri, trazer essas novidades para cá e a gente inverter esse pico, que na Itália, nos últimos 3 anos, voltou a aumentar o consumo de arroz, né? Então, realmente, a gente quer para esse lado realmente da saúde das pessoas, a gente se preocupar com essa situação, que é o que a Epagri, e o nosso governo do estado está preocupado nesse sentido, que financiou essa viagem para o nosso pessoal aqui da Epagri estar viajando, essa oportunidade ímpar, né, Moro?
0: Uhum.
1: Para trazer realmente novidades e soluções a níveis mundiais, para a gente melhorar o consumo do nosso arroz, a gente melhorar as nossas sementes, Moro, a gente melhorar a condição do nosso agricultor na lavoura. Porque não adianta nada a gente ter terras férteis como a gente tem, agricultores aqui que a gente sabe que, eu considero, pelo que eu vi nos outros países, agricultores de ponta, né, o Fernando? A gente realmente sabe que o nosso agricultor faz com amor, faz com carinho, sabe fazer muito bem feito. Vemos aí, graças a Deus, aos nossos 126, colhendo aí uma safra recorde atrás da outra, né, Moro? A importância que tem o trabalho que a Epagri faz aqui na nossa Santa Catarina como um todo, né?
0: Uhum.
1: A gente está vindo com El Niño, a Epagri já colocou também aí, ó, a gente tem, vamos se precaver, densidade de semente, questão,
0: sim,
1: de ureia, não exagerar. Então, o trabalho que a Epagri faz em Santa Catarina, realmente, o Moro, é espetacular.
0: Sim, perfeito, então. Muito bem. Eu vou fazer, então, um intervalo comercial e vou voltar, então, na sequência, né? Para a gente fazer o encerramento dessa entrevista aqui com o Rogério e também com o Fernando, desse projeto que foi essa viagem à Ásia, então, falando a respeito do projeto Arroz. Faltando 28 minutos para as 9, vamos voltar, então, na sequência para o destaque final desta entrevista. 28 para as 9 agora.
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0: Agora, confirmando então a hora certa, estão faltando 24 minutos para as 9 horas, 24 para as 9. O tempo permanece instável em turvo, né? Não chove neste momento. Estamos recebendo aqui no estúdio o presidente da ACAPSA, né? Rogério D'Agostinho, acompanhado também do Fernando Locke Silveira, que é o responsável pelo programa Grãos da EPAG. Mas vamos colocar também nessa conversa aqui conosco, né, com prazer e satisfação, mais um integrante desta viagem também, né, para a Ásia, que é o presidente da Copersuca, Arlindo Manente, que está conosco. Presidente, bom dia. Seja bem-vindo também ao nosso Café com Notícias, presidente.
1: Bom dia, Moro. Bom dia, os ouvintes da Rádio Imigrantes. Cumprimentar aí o Rogério D'Agostinho, o Fernando Silveira, pela participação e o relato, né, dessa viagem com bastante conhecimento que fizemos para a Ásia. Nós somos representando as cooperativas, né, Cindarossi Santa Catarina. Uhum. Augusto Olivo também foi representando o Cindarossi. Então, uma viagem de bastante conhecimento, né, e vejo assim que estão passando aí na íntegra, né, todos os detalhes que vimos que são diferentes daqui da nossa região, né? Muito conhecimento lá.
0: Uhum. Perfeito. Então, na sua opinião, uma viagem bastante positiva, com certeza, né?
1: Sim, Moro. Se olharmos o lado produtivo, né, de quantidade de arroz e tal, a média deles é bem inferior à nossa aqui, né? Mas, assim, é uma cultura diferente, aquele povo, assim, mais em tecnologia eles têm, assim, né, do que foi relatado agora sobre as propriedades do arroz, isso vai trazer para nós aqui um diferencial, né? Se nós conseguirmos aí colocar nas variedades epagres que nós temos aqui, com toda a produtividade, com esse diferencial aí de para a saúde e tudo mais, vai fazer uma diferença muito grande e vamos saindo da frente, né? Porque realmente são coisas novas que poderão vir aqui para a região. Então, os técnicos da epagre bastante focados, né? Os pesquisadores ali com bastante conhecimento também, isso não vai ser difícil, né? Colocar mais alguma coisa no arroz aqui, nosso aqui do Brasil, né? Então, deixar aí o nosso abraço aí pro Fernando, né, que estão fazendo aí o relato, o Rogério, presidente da CAPSA também, e vamos passando esse momento de crise aí, quem sabe dias melhores virão para frente aí, para nós poder sobreviver no setor aí, que estão passando por um momento muito difícil, né, tanto o produtor quanto a indústria, né, então, desejar um bom dia aí também, detalhe, né, que nós tivemos o prazer de degustar umas amostras de vinho, né, de arroz, né, que eu achei bastante interessante, e vinho bom, tá, vinho branco, né, então, tô curioso com isso e vamos pegar informação para ver o que podemos fazer aí.
0: Perfeito.
1: Então trouxemos...
0: Nos fale, então, a respeito dessa degustação aí do vinho, então, também, que é importante, com certeza, né?
1: Tu nem queira saber, Moro, o cuidado que eu tive para trazer essa garrafa de vinho na mala, né?
0: Porque
1: é uma viagem longa, e sabe, no aeroporto hoje eles não tratam as malas com muito carinho, né? Então, trouxemos aí, todo envelopado aí numa toalha e tal, mas todo mundo trouxe uma garrafa, não vou querer só tomar minha, tem que tomar deles também, tá? Então, temos aí num momento especial para nós fazer a degustação desse vinho, tá? Um vinho muito, muito gostoso, por sinal, tá? Um vinho muito bom, tá? Então, estamos aí para fazer um momento desse para nós apreciar esse produto, sobre o produto do arroz também.
0: É o vinho de arroz, então?
1: Vinho do arroz, Então, eles podem até comentar alguma coisa ali com um pouco mais, né? Mas uma horinha dessa conversamos sobre isso também. Mas eu quero aqui deixar o nosso abraço aqui a eles, deixar o tempo mais para a entrevista deles aí. Agradeço a Rádio Imigrantes e vocês pelo espaço aí, de cumprimentar o pessoal e eles também, dessa maravilhosa viagem que fizemos, né, na Ásia, aí, uma viagem pouco cansativa, né, longa, né, mas muito, muito, com muita cultura, muito conhecimento, e também conhecer um povo, né, diferente, com outra cultura, isso só vai valorizar mais o lugar onde nós moramos aqui, né. Então, quero deixar aqui um abraço a todos aí, um bom dia e uma boa entrevista para eles aí, estou na expectativa escutando aqui, tá bom, Moro? Um abraço a você também.
0: Valeu, só um minutinho que o presidente da CAPSA, o Rogério, gostaria também de falar um pouquinho com você.
2: Bom dia, meu amigo Arlindo, é sempre um prazer aí, a gente tá viajando junto, esses conhecimentos todos, né? Mas quando tu fala em vinho da equipe toda que a gente tava, tu é o mestre, tu é o cara para saber de vinho, né? Então tu já vai ajeitando, mexendo os pauzinhos, que daqui uns 2 ou 3 anos, ali no São Felipe, já tem que estar saindo aí um vinho de qualidade entendeu de arroz aí. White wine, né?
1: White wine.
0: É, white wine.
1: É o vinho branco. Tá bom, amigo Rogério. Vamos ver se conseguimos a fórmula. Conseguimos a fórmula de fazer ele. Não é tão simples assim. É um pouco mais difícil do que a uva para transformar o arroz em vinho. Mas vamos ver o que nós podemos fazer para ver se nós chegamos a uma fórmula aí para nós usar aí, assim, o arroz também no vinho. Tá bom? Um abraço, meu amigo Rogério.
2: Nossa, um abraço. Todos. Tudo de bom.
0: Valeu.
1: Então, obrigado.
0: Valeu, muito obrigado, presidente Arlindo, um ótimo dia de trabalho, sucesso sempre e obrigado pela parceria, né? Presidente Arlindo Manente, então, da Copersuca, também conosco, ele que foi um dos integrantes também dessa viagem. Está conosco aqui o Márcio Antônio Neto, bom dia, parabéns a todos, a importância dos rizicultores, né? Para alimentar, né, o nosso país, então, e também para a segurança alimentar do país. São palavras, então, do Márcio Antônio Neto conosco. Também está conosco aqui o Douglas Oliveira. Bom dia, Moro. Manda os parabéns aí para a comitiva de Santa Catarina, que foi nessa viagem em busca de qualificar cada vez mais, trazendo as melhores condições tanto para o agricultor que planta arroz, como para a nossa sociedade, que depende como um todo, direto ou indiretamente, do cultivo do arroz, que é um motor muito importante da economia local e que acaba gerando impactos positivos para toda a nossa sociedade. Um abraço para eles e também para você. Valeu, Douglas. Muito obrigado aí pelo carinho da sintonia e também da audiência.
2: Um abraço aí para o Márcio, né? Um abraço aí também para o nosso amigo Douglas, né?
0: Uhum.
2: Que a gente tem uma equipe na Epagre, né, Moro, que trabalha constantemente nessa busca do aperfeiçoamento. E a gente está aqui com o Fernando, a gente tem o Douglas, a gente tem aqui a Glaura, a gente tem o Felipe aqui na região, entendeu? Então, uhum, a gente trabalha realmente, a Epagre, focado nessa situação para procurar sempre trazer novas tecnologias, novidades, né? E melhorar a vida do agricultor no campo, né?
0: Sim.
2: Porque a gente sabe, Moro, se tu não tiver tendo um lucrinho aí, ninguém vai querer ficar no campo.
0: É.
2: E o grande objetivo, a gente sabe, é o agricultor plantar, colher bem, mas vender e ter um valor agregado que tem o seu lucro. Que graças a Deus, ontem aí, estava escutando a Rádio Imigrantes também, arroz bateu nos R$60 aqui,
0: isso,
2: né?
0: Isso.
2: Voltou a reagir um pouquinho. Não cobra ainda o custo, que a gente está tendo aí um custo muito caro do nosso arroz, mas a gente tem a certeza aí que as coisas vão melhorar e o agricultor é aquele. O ano que vem vai ser melhor.
0: Perfeito.
2: Entendeu?
0: E falando em vinho, sexta-feira tem uma amostra de vinhos aqui no centro de eventos, professora Iria Gerônimo Carlesse também, que é uma promoção da Epagre.
2: Estava mandando convite aqui, vamos estar presente. Eu participei das últimas três.
0: O Vinícius esteve aqui juntamente com a Ana Luísa, né, do Rotary, então. Então, sexta-feira, né?
3: Uma boa oportunidade para o Rogério levar esse vinho dele de arroz para o pessoal dar uma
0: gostada. O pessoal vai experimentar, né?
2: Boa ideia, vou levar mesmo.
0: Ó, viu? Tá aí, tá aí, então.
3: Um fato interessante desse vinho de arroz, é a conversão dele, né? É. Eles falaram que com um quilo de arroz, eles fazem um litro de vinho. Então, isso para a indústria seria muito interessante, porque não precisa ser um arroz de qualidade de grão, né?
0: Sim.
3: Pode ser um arroz de quirera e tal. Então, são todas as coisas. A gente também viu lá que eles conseguiram fazer um arroz com 18% de proteína.
2: Isso.
3: Então, mais proteína que milho.
0: Olha só.
3: Então, isso para alimentação animal. Eles estão trabalhando para alimentação animal também. Então, tudo que dá para a gente fazer subproduto e diminuir um pouco esse arroz no mercado, né? Porque, pelo que a gente viu, como aqui no estado de Santa Catarina, na verdade, a conversão para rotação de cultura, para milho e soja, como faz no Rio Grande do Sul, para nós e para eles lá é muito difícil.
0: Sim.
3: Né? Por causa da umidade. Então, eles têm a época deles chuvosa lá, que é impossível de botar soja e milho. E nós aqui, como é várzea mesmo, também não tem como plantar, é muito difícil.
0: Sim.
3: A gente vê que tem que ter essas opções, né, para a gente poder tirar um pouco do mercado esse arroz que sobra para poder controlar esse preço um pouco melhor.
0: Muito bem. E você, antes do intervalo comercial, você dizia que tem um encontro também em Forquilhinha, é isso?
3: É, isso aí. A gente vai fazer todo ano a gente faz um seminário ali na Forquilhinha com o intuito de falar um pouco sobre o mercado, né?
0: Tá.
3: A gente sempre chama o Serginho lá, né, que é o agrônomo, que é o responsável sobre o mercado de arroz e milho no Brasil, da Conab. Então, acho que o Rogério concorda comigo que nos últimos 5 anos é o técnico que tem mais acertado o preço do arroz.
0: O Sérgio.
3: O Sérgio. E então ele vai estar amanhã fazendo essa palestra, amanhã lá na Fuquilinha. A gente não conseguiu trazer ele fisicamente, porque ele tinha compromisso lá, mas vai ser online. Ele vai trazer as perspectivas de mercado. A gente vai falar um pouco também sobre a legislação de uso de máquinas agrícolas nas rodovias, né?
0: Uhum.
3: A gente está tendo algum problema aí. Semana passada teve na Forquilinha ali um acidente. Então, algumas coisas, né, para evitar que tenha alguma infração aí dos agricultores. A gente vai falar um pouco sobre isso.
0: Uhum.
3: E também vamos dar uma geral sobre a safra, né? Avaliação da última safra dos municípios aqui da região e finalizar, né, com isso. Então, vai ser na quinta-feira, lá no auditório da Coopera, né?
0: Coopera.
3: E a 1:30 PM. Estão todos
0: amanhã.
3: Convidados abertos, né?
0: Amanhã. Aberto ao público. É com o Sérgio, então, amanhã. Já tive a oportunidade de entrevistá-lo aqui em Turvo numa oportunidade. Ele esteve aqui, né?
2: Vamos Sérgio. Estar presente amanhã com certeza, né? Então, convocar os agricultores aí para que se façam presente aí, mais um evento da EPAGRE e com certeza aí que vai ser muito bem prestigiado, né, Moro?
0: Muito bem. Fernando, mais alguma informação a respeito da viagem lá para a Ásia que a gente não colocou na entrevista, Fernando?
3: Não, acho que só, né, finalizar e agradecer, como o Rogério falou, né, o governo do estado que deu essa oportunidade para nós.
0: Uhum.
3: Mandar um abraço aí para o Douglas também, que também sempre ajudou a organizar essas viagens, né? Eles
0: Sim.
3: foram na última nos Estados Unidos. Também agradecer os extensionistas todos aqui da região, mas principalmente aqui o Vinícius e a Glaura que estão aqui. Também dizer que o Felipe está lá no Chile, participando de um evento também sobre metano.
0: Uhum.
3: Uma coisa que a gente viu lá, que eles também estão estudando essa... micro-organismos para diminuir a emissão de metano, tipo de irrigação também para diminuir, a gente também está fazendo isso aqui no Brasil, para também dar esse retorno para o produtor poder até ganhar um pouco de dinheirinho aqui, né, um pouco para ajudar um pouco ele a diminuir esses prejuízos em tempos ruins, mas finalizando é agradecer mesmo e mostrar para o público que a gente está sempre atrás de novas tecnologias, né, para juntar com outros que já têm, né, estruturas um pouco melhores em algumas partes. A gente acredita que o produtor do Brasil, em específico aqui de Santa Catarina, está à frente de todos. Eles visitaram os Estados Unidos, agora visitamos a Ásia, Rogério visitou a Europa. Nós estamos muito à frente das outras áreas aí de arroz e a gente vai continuar aumentando e tentando buscar a maior eficiência, a maior rentabilidade, que é o mais importante para o produtor de Santa Catarina.
0: Valeu.
3: Agradecendo, já estão finalizando essa parte da entrevista.
0: Perfeito. Um abraço, sucesso, um ótimo dia de trabalho e até a próxima oportunidade.
3: Obrigado, realmente.
0: Presidente da CAPSA, Rogério, também, mais alguma informação para o nosso ouvinte?
2: O Moro... eu quero dizer assim para as pessoas, para os ouvintes aqui da Imigrantes, né, a importância que tem da gente buscar o conhecimento fora e novas tecnologias para a gente aplicar aqui nos nossos campos em Santa Catarina.
0: Uhum.
2: Agradecer o pessoal do EPAGRE que faz um trabalho espetacular. Agradecer o Dirceu Leite, que se empenhou também muito, né, Fernando? Presidente do EPAGRE aí nessa viagem. E mais uma vez agradecer o governador Jorginho Melo, que se coloca aí à disposição para que realmente a pesquisa ande em Santa Catarina e beneficie o nosso agricultor. E lembrar de uma situação, né, Moro? Viajar é muito bom, mas voltar embora, né, Fernando? Como foi bom.
3: Muito
0: bom. Retornar para casa é a melhor coisa que tem, né?
2: Principalmente, detalhe deles lá, eles não comiam carne, entendeu? Alimentação apimentada por demais. Primeira coisa, o Augusto Olivo já chegou comprando carne ali. Eu acho que era 1 da manhã, ele estava indo atrás de carne para fazer o churrasco. Aí, no sábado de manhã, já estava comendo carne. Então, realmente, né, a gente saber valorizar... a nossa região, a nossa cidade, a nossa Santa Catarina, que realmente, o Moro, a nível de mundo, a gente se difere nessa questão das pessoas, nas pessoas que gostam de trabalhar, nas pessoas que se empenham em pesquisar, e a gente faz realmente a nossa cidade, a nossa Santa Catarina, um estado diferente de se viver. Então, valorizar o que é nosso, a gente... Sabe que a gente, eu sempre digo isso, em todo lugar do mundo que eu vou e vejo, Moro, o nosso agricultor tem que cuidar da sua terra, preservar a sua terra. O maior patrimônio que a gente tem é a nossa terra e a nossa água. Então a gente cuidar nesses detalhes aí, porque a gente vai ter aí muitos e muitos anos aí pela frente de coisa boa. Uma das coisas que a gente viu no IRRI, né, 60 anos de arroz plantado, sem adubo e sem ureia, né?
0: Uhum.
2: Entendeu? Uma pesquisa interessante.
3: Mais longo do mundo.
2: Mais longo do mundo, Moro. Entendeu? Uhum. Então, como é interessante isso a gente observar. Então, agradecer de novo aí ao amigo Moro, à Rádio Imigrantes, né? E por incrível que pareça, eu estava lá quase todo dia ligadinho na Rádio Imigrantes, lá do outro lado do mundo.
0: Muito obrigado.
2: E eles escutando também, ó.
0: Muito então, obrigado. Qual é a diferença do fuso horário? É 4?
2: Não, Moro.
0: 11 horas?
2: 11 horas
3: e meia na Índia.
2: E 9 e meia na Índia.
0: Olha só.
2: O corpinho aqui ainda não se adaptou ainda.
0: Não está adaptado.
2: Está meio fora o negócio.
0: Está meio fora ainda.
2: Mas então, agradecer mais uma vez, Moro, e precisar da gente, estamos aí para colaborar.
0: Tá bom. Muito obrigado, ótimo dia de trabalho, sucesso sempre. E obrigado aí pelo carinho sempre da sintonia e também da audiência. Estou recebendo informação aqui que o tráfego foi restabelecido, né, sobre a ponte do Vale das Trutas, né? Ontem muita chuva lá no Vale das Trutas, a gente viu algumas imagens, né, à noite, né, da água descendo lá. Então o tráfego foi restabelecido no Vale das Trutas. E pelas informações que a gente recebeu aqui, no caso, a água, né, estava represada, já que, né, a galeria não deu conta do fluxo. Então, a água represou, mas agora já o tráfego está voltando ao normal. Faltando, então, 8 minutos para as 9, intervalo comercial, a gente volta já para os destaques finais de hoje.
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1: Confirmando a hora certa, estão faltando 4 minutos para as 9 horas.
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1: E ontem nós tivemos a sequência do concurso 1263, especial da Copa do Mundo. Tivemos então ontem a realização do jogo 3, Atlético Mineiro e Bahia 1-1, coluna do meio. O 4, Avaí 2, América Mineiro 1, coluna 1. O 5, Novo Horizontino 0, Criciúma 1, coluna 2. O 6, Universidade Central 1, Santos 4, coluna 2. O jogo 7, Vila Nova 2, Fortaleza 1, coluna 1. Hoje à noite, o jogo 8, Independente, Medellín e Vasco da Gama, às 7 da noite. O 9, Coritiba e Palmeiras, 7:30 da noite. O jogo 10, Lanús e Cienciano, 9:30 da noite. O 11, Sporting Cristal e Bragantino, também às 9:30 da noite. O 12, Chapecoense e Flamengo, 9:30 da noite. O 13, Inter e Cruzeiro, 9:30 da noite. O 14, São Paulo e Atlético Paranaense, também 9:30 da noite. R$1 milhão, a estimativa de prêmio para quem chegar aos 14 pontos. E as apostas para o concurso 1264 já iniciaram. O dia de sorte, concurso 1251, sorteou 0104, 0609, 12, 19 e 25. Mês da sorte, julho, R$100 mil, a estimativa de prêmio para quem acertar o concurso de hoje. Time Mania, concurso 2418, sorteou 12, 19, 45, 67, 71, 74 e 76. O time do coração, o Atlético Mineiro, R$4.700.000, estimativa de prêmio para o sorteio de amanhã. Aquila da Loto, concurso 7.071, sorteou 06, 14, 34, 38 e 56, R$12.800.000, a estimativa de prêmio para o sorteio de hoje. A Loto Fácil, concurso 3.741, sorteou 02, 03, 04, 05, 09, 11, 12, 14, 15, 16, 18, 20, 21, 22 e 23, R$2 milhões, a estimativa de prêmio para o sorteio de hoje. A Mega Sena, concurso 3.034, sorteou 08, 28, 30, 37, também 39 e 60. R$62 milhões, a estimativa de prêmio para o sorteio de amanhã. Hoje à noite, a Loto Mania, concurso 2.953, deve pagar R$ 2.300.000. E a Dupla Sena, concurso 2.986, deve

0: Ontem à noite nós tivemos a sequência da 14ª Copa MESC Debocha. Jacinto Machado, equipe 1, derrotou Turvo, DME, Bar e Cancha Turvense por 2-0. Parciais de 12-6 e 12-7. O Sombrio, equipe 1, derrotou Santa Rosa do Sul, Bardo Garcia, por 2-0. Sem parciais, não informaram o resultado. E Passo de Torres, Furacão, perdeu para Balneário Gaivota, Lagoa de Fora, por 2-0. Parciais de 1-12 e 4-12. Hoje à noite, a partir das 7h30 da noite, jogam Timbé do Sul, equipe 1, contra Maracajá. Jacinto Machado, equipe 2, enfrenta Turvo DME. E Santa Rosa do Sul, Medalhão, enfrenta a equipe do Sombrio, equipe 2. Amistosos confirmados para esse final de semana entre equipes Masters no Rio Aparecida, Amigos do Turvo e Vemogra, em Içara, Membi e Semel Sênior Meleiro, em Santa Terezinha, Forquilhinha, Master Rio Cedro Médio contra Sênior Sersã de Sanga Grande. Começa domingo o Campeonato Municipal de Araranguá. Nós vamos ter dois jogos pela Série A. Na Arena, né? Municipal, professor Nilson Matos Pereira, 14 horas, Amigos do João e Lagoão, e depois Santa Cruz contra a equipe do Areias. O Ercílio Luz pode conquistar hoje o título da Série B do Catarinense. Vai enfrentar a equipe do Caravaggio. E com essa informação, então, estamos colocando um ponto final na edição de hoje, de número 7007, do nosso Café com Notícias. Estou lembrando que você segue a página da Festa do Colono do Turvo. E manda para cá o seu nome, né? No WhatsApp da Rádio Imigrantes, no 988-26-1042, 988-26-1042. Na próxima semana, nós vamos sortear vários brindes para você. Então, vá lá, segue o arroba Festa do Colono de Turvo e mande para cá o seu nome no WhatsApp da Rádio Imigrantes. Na próxima semana, nós estaremos fazendo o sorteio de vários brindes aqui no nosso Café com Notícias. The Fisherman, Flávio Pescador Saviato, vem aí para apresentar mais uma edição do Bom Dia Imigrantes. Meio-dia, Renata Toretto Angeloni comunicando no Clube do Ouvinte e também no Conexão. 16h tem o Comitiva Sertaneja com o Flávio e também com o Maurício Sasso, prefeiturável. 18h, a tradicional oração da Ave Maria com o Edson Cardoso. Depois, hoje, quarta-feira, 19h, tem a linda Mari Luciete Minato no Decoração a Coração. E nós vamos retornar a qualquer momento, ou então amanhã, cedinho, mais uma vez aqui no nosso café. Muito obrigado sempre pelo carinho da sintonia e também da audiência. Continue sempre ligado conosco. 94,1 Imigrantes FM de Turvo, Santa Catarina, para o mundo. E no final do nosso café, mais uma vez a todos os cantores líricos, aos cientistas sociais, parabéns pela passagem do seu dia nesta quarta-feira. Faltando 162 dias para o término de 2026, alguém certa vez afirmou que o poder está em quem sabe esperar. Pense nisso. Forte abraço, grande quarta-feira. Continue se cuidando. A gente se ouve e se fala por aí. Boa sorte, que o seu dia seja abençoado e iluminado. E não esqueça que amanhã temos um novo encontro marcado. Café com Notícias, ponto final. Bom dia. Tchau.
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9: A reforma tributária já começou a provocar mudanças no ambiente econômico e fiscal do agronegócio brasileiro. Para esclarecer os impactos das novas regras da atividade rural, o Conselho Regional de Contabilidade de Santa Catarina promove, com o apoio do Sistema CNA, FAESC e Senar, o debate Reforma Tributária no Consumo para Produtores Rurais. O encontro será no dia 23 de julho, às 10 horas, com transmissão ao vivo pelo canal oficial do CRCSC no YouTube. A programação integra a Câmara Técnica Debate e contará com especialistas da CNA, do CRCSC e do Sistema FAESC-SENAR. A proposta é aproximar o debate técnico da realidade do campo e auxiliar produtores, contadores e lideranças neste período de transição. 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

0: 9 horas e 10 minutos. Bom dia, Turbi Região. Bom dia, imigrantes, iniciando mais uma edição. Exatamente, gente, a sua companhia matinal aqui na 94,1 Imigrantes FM mais uma vez. Hoje, quarta-feira, dia 22 de julho de 2026. Em Turvo, tempo com períodos de instabilidade. 17 graus é a temperatura. Faz um pouco frio, mas aqui a gente já vem para esquentar, levando até você toda alegria, toda diversão, todo entretenimento, informação e principalmente a sua participação nesta manhã de quarta-feira. Exatamente, gente. Eu, Flávio Pescador, estarei contigo até o meio-dia, atendendo a todos os pedidos que você pode fazer através do nosso WhatsApp 489-8826-1042 ou ainda através do nosso telefone, que é o 3525-0321. Vou estar esperando a sua participação. Por aqui, então, às 9h11, desejo a todos uma excelente quarta-feira. Um bom dia, e o nosso bom dia já inicia com variedades em sua primeira edição.
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0: Vende-se dois lotes urbanos de 23 por 25 metros localizados no centro de Ermo. 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Repito então, o contato para mais informações a respeito dos dois lotes urbanos de 23 por 25 metros no centro de Ermo é 489-8836-7141. Na voz de Renata Toneto Angelone, nós retornaremos ao meio-dia com mais 45 minutos, a segunda edição de Variedades.
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6: Horóscopo do dia em sua primeira edição aqui na Imigrantes FM às 9 horas e 22 minutos. Informações para os nascidos de Áries. O dia favorece decisões importantes, Áries. E é claro, branco, cor do dia. 18, número da sua sorte. Para você de touro, a calma será a sua maior força. E é claro, touro, verde, cor do dia. 7, número da sua sorte. Para todos os geminianos, boas oportunidades podem sim surgir por meio de conversas. E é claro, gêmeos, vermelho, cor do dia. 11, número da sua sorte. E ainda para você de câncer, valorize aquilo que realmente importa para você. A cor do seu dia é azul, enquanto 22 é o seu número da sorte, câncer. Desta forma, então, ouvimos o horóscopo do dia em sua primeira edição aqui, na programação da 94 FM.
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0: Temperatura.
1: 17 graus em Turve, informou o Dr. Newton da Luz Neto.
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1: 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Por aqui, bom dia, imigrantes. Ouvimos no último bloco Queen, We Are The Champions. E ainda Erasure, A Little Respect. Oferecer essa canção lá pro Kênio Saviato. Bom dia, Kênio, tudo bem contigo? Olha só, muito obrigado pela sua participação. Um grande, forte abraço. Muito obrigado mesmo por estar aí na sintonia, na companhia. Tá certo, Kênio? Também já vamos deixando aquele alô lá pra dona Isaura de Rocinha. Ela que tá mandando seu bom dia com guarda-chuva hoje, porque a chuva permanece. É isso aí, gente. Mais chuva na cidade de Turvo. E provavelmente aí em Timbé também, né, dona Isaura? Um grande e forte abraço pra ti. Muito obrigado pela sua sintonia. Por aqui, a gente vai curtir sertanejo agora. Isso aí mesmo, gente. Já ouvimos música gaúcha na abertura do programa, lá o som de Baitaca também serranos. Ouvimos um pop rock internacional. E agora vamos curtir um sertanejo, Lucas e Luan, Pensa em Mim, João Mineiro e Marciano, Ainda Ontem Chorei de Saudade, Christian e Ralph, Nova York, e nós abrimos ao som de Victor e Léo. Deus e eu no sertão.

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3: Horóscopo do dia em sua segunda edição aqui na Imigrantes FM, com informações para os nascidos do signo de Leão. Sua disposição inspira quem está por perto de você. E é claro, Leão, amarelo, cor do dia. 4, número da sua sorte. Para você de virgem, resolva uma tarefa de cada vez. E é claro, virginiano, laranja, cor do dia. 15, número da sua sorte. Para os librianos, o equilíbrio ajuda a evitar desgastes. E é claro, Libra, preto é a cor do seu dia, enquanto 8 é o número da sua sorte. E ainda para você de escorpião, a sua determinação fará totalmente a diferença. E é claro, escorpião, cinza é a cor do seu dia, enquanto 20 é o seu número da sorte. E são com essas as informações que nós ouvimos o horóscopo do dia em sua segunda edição aqui na programação da Imigrantes FM.
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0: Temperatura.
2: 18 graus em Turvo, informou Casa Grande Materiais de Construção.
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3: Imigrantes FM, 10 horas 2 minutos. Ouvimos no último bloco Belchior, apenas um rapaz latino-americano. E ainda Raul Seixas, meu amigo Pedro. Oferecer essa canção lá pro Natal. Ele que pede essa música para sua esposa, exatamente. Um abração para todos os ouvintes também. Abraço do 25. Tudo de bom para ti, Natal. Um abraço para você, para sua esposa também. Muito obrigado pela audiência, pela sua sintonia aqui na nossa programação. Tá aí, então, Raul Seixas. Temos também participação da Eliane Rodrigues, ela que pede a música Sapequinha, com Eduardo Costa. Oferecerá aos ouvintes e para vocês da rádio. Eliane, que é lá de Boa Vistinha. Grande e forte abraço para ti, Eliane. Muito obrigado pela sua participação. Com certeza vamos tocar. Já está aqui nas nossas playlists desta manhã. Temos a mensagem da Irene, ela que tá pedindo aí música com o Rick Renner, Ao Lado de Deus. Com certeza vamos tocar essa canção, tá certo, Irene? Muito obrigado pela sua participação e é claro, sempre bom receber a sua mensagem por aqui. Pedido da Irene, que é o mesmo pedido lá do Everaldo Rocha de Araranguá. Isso aí mesmo. Everaldo também tá pedindo aí música com o Rick Renner, Ao Lado de Deus. Nós vamos tocar na sequência, tá certo? Abração pra ti, Everaldo, pra você, pra esposa, pros filhos, pra todo o pessoal que tá sintonizado aí diretamente da Cidade das Avenidas aqui junto conosco. A Valquíria também lá de Água Branca pede música para os pais lá de Sanga da Areia, também para os irmãos. Ela que pede aí, Ana Castela. Ela falou que é aquela que a Ana Castela canta para os avós, se eu não me engano, é A Fronteira, né? Com certeza vamos tocar aqui na sequência. Olha, eu confesso pra vocês que eu sou um grande fã da Ana Castela, tá, gente? Eu adoro as músicas que a Ana Castela faz e com certeza nós vamos tocar este grande hit aqui na nossa programação. Itamar também tá deixando o seu recadinho, pedindo música. Ele que pede Peter Frampton. Com certeza nós vamos tocar na sequência, tá certo, Itamar? Seus áudios na sequência também vou ouvir os outros. Zulei que tá pedindo Amado Batista. Ela falou que deu um bastante vento essa noite lá no Molha Coco, Timbé do Sul. Aí agora tá lá arrumando as coisas, recolhendo folha, limpando tudo, deixando tudo em ordem, né, Zulei? Tem que trabalhar, não tem o que fazer. A gente tem que deixar tudo no capricho, com certeza. Beth também tá mandando seu alô. Ela que pede aí Banda Terceira Dimensão, Vida Boa. Fala sobre a bela cidade de Caxias do Sul. Olha só, que bacana, hein? Não sabia não, Beth. Com certeza nós vamos tocar na sequência. Já vou procurar essa canção e nós vamos atualizar. Eu gostei da figurinha que a Beth mandou aqui. Mandou um patinho com um guarda-chuva. É, bem bacana a figurinha. Ainda em tempo, deixar aquele alô lá pro Vino, lá de Sombrio. Bom dia, Vino. Tudo bem contigo? Vino que tá participando aqui junto com a gente. Muito obrigado pela sua participação, sempre com o seu joinha por aqui. Vamos curtir então, Luan Santana, Água com Açúcar, também Henrique Diego, Suíte 14, Ana Castela, Fronteira, e nós abrimos com Felipe Araújo, Espaçosa Demais.

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0: São 10 horas 20 minutos e aqui na Imigrantes FM vamos conferir a terceira já, a gente passou rápido, em terceira e última edição do horóscopo do dia. Informações para os nascidos de Sagitário: o dia traz boas possibilidades de crescimento. Rosa é a cor do dia, Sagitário. 5 é o seu número da sorte. Para você de Capricórnio, organize os seus planos antes de agir. E é claro, bege, cor do dia. 12, número da sua sorte, Capricórnio. Para você de Aquário, sua criatividade pode sim surpreender positivamente. Azul, claro, é a cor do seu dia. Enquanto 3 é o seu número da sorte, Aquariano. Para você de Peixes, escute mais a sua intuição. E é claro, roxo, cor do dia. 10, número da sua sorte. Horóscopo retorna amanhã a partir das 9h20 na programação do Bom Dia Imigrantes.
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4: São 10 horas 33 minutos e neste momento nós vamos de informação na programação, porque estamos aí com uma voz já conhecida por vocês, nossos ouvintes. Estamos na companhia da Jaque lá dos Consórcios. Bom dia!
5: Bom dia, Flávio. Bom dia, ouvintes. Para mais uma informação mais importante ainda, né?
4: Com certeza. Já estávamos conversando aqui em off e nesse primeiro momento, nós já temos sorteados aí desse consórcio da Carlesse, que com certeza é uma oportunidade muito grande, e aí estamos com a prova disso.
5: Isso mesmo, né? Já tivemos a nossa primeira assembleia do grupo que a gente já vinha falando, né, aqui na rádio, também divulgando, e já temos um felizardo, né? Ele realmente deu aí o primeiro passo e já tem a contemplação aí do crédito dele para ele executar o projeto que ele tanto queria, que era algo que ele nem pensava que seria tão fácil, mas realmente, né, o primeiro passo é super importante, né, acreditar, e ele até mencionou, disse, não vou fazer, porque realmente é a Carlesse, já conheço, e deu tudo certo.
4: Com certeza, esse primeiro contato com a Carlesse é sempre muito bom, até porque o povo da nossa região já tem uma confiança muito grande, é uma empresa que já é muito bem consolidada aqui no nosso município, na nossa região. Então, acho que o mais importante é essa confiança e acreditar no trabalho que a Carlesse faz.
5: É verdade. É exatamente isso que a gente dá bastante ênfase, né? Que é uma empresa idônea, é uma empresa que já está no mercado há mais de 70 anos, né? Com as lojas aí, tem um grupo forte. Então, realmente, o consórcio agora está aí 38 anos. E a gente realmente quer que a pessoa faça conosco, né? Na nossa região, valorizar. Porque tem gente que realmente está fazendo fora seus planejamentos com uma empresa que nem é daqui. Então, aqui a gente tem esse relacionamento bem próximo. Então, a gente preza bastante por isso.
4: Com certeza. É claro que é sempre bom a gente fazer com a empresa que a gente tem confiança. E, neste caso, nós já tivemos um sortudo
5: isso
4: aí
5: mesmo,
4: que conseguiu ser contemplado já de primeira.
5: Isso aí. E ele contemplou aí, né? A gente tem a carta de 200 mil e já está pensando em fazer a próxima. E aí ele disse, imagina, uma parcela de 620 para alocar um crédito de 200 mil, que é algo que ele, se fosse guardar, não teria tão cedo, né? Então, hoje a meia parcela, ela te possibilita um investimento. A gente até já disse que investir todo mês numa parcela de 620 para qualquer momento tu ter 200 mil para te executar ou a compra de um lote, ou até mesmo alavancar o próprio patrimônio, né? Então, é a oportunidade que bate na tua porta e que você realmente tem que agarrar com as duas mãos.
4: Claro, e ele agora já tem essa possibilidade de realizar os seus sonhos, porque é isso que o consórcio permite, né?
5: Isso, é um planejamento seguro. A gente tem ali os 250 mil também do crédito, que é a parcela, meia parcela 775. Tem o 300 mil, que é a parcela inicial em 930. Muita gente está me perguntando, ah, mas e a parcela depois fica 100%? Como é que fica? Realmente, você vai ter o crédito já liberado para executar o teu projeto, mas a gente está falando de 300 mil com uma parcela hoje em menos de R$2 mil, né? Hoje, se tu for buscar um financiamento, né, a gente sabe que está em torno aí de uns 3 mil e um prazo muito maior. Então, obviamente, o consórcio ele é o dinheiro hoje mais em conta, mais barato que tem no mercado.
4: É claro, com certeza. E ainda, fora essa parte de poder realizar sonhos com muito mais facilidade e também com muito mais rapidez, né? este primeiro sortudo, ele ganhou no primeiro mês, então...
5: Ele pagou apenas uma meia parcela.
4: Exatamente.
5: E tem o crédito liberado. E agora o próximo é você que está aí me escutando, que você vai sim me chamar e vamos fazer o seu planejamento e só escolher realmente o que, que fica bom ali no teu orçamento, né, a parcela. A gente sempre pergunta, o que, que fica bom para ti mensalmente? O que, que fica algo confortável? Porque é isso que vai realmente definir qual é o crédito que a gente vai alocar. Claro que saber qual é o projeto é importante, mas também tem gente que não tem assim um projeto definido. Então, automaticamente, a gente pode já estar fazendo uma meia parcela ali todos os meses. Depois tu decide o que vai fazer, porque tem a flexibilidade de escolha. Porque hoje você pode comprar algo novo, você pode comprar na planta, você pode comprar usado, você pode comprar um lote, você pode... Já tem a sua casa, já tem o seu lote, você pode construir, pode reformar. Então, tem mais a possibilidade hoje, eu já comprei minha casa, já que eu financiei. Você pode estar quitando esse financiamento. A gente está falando hoje de um financiamento que normalmente é 30 anos. Aqui nós estamos falando do consórcio que é 15 anos, 16 anos no máximo ali. Então, obviamente, você contemplado, já quita o teu financiamento e fica livre dos juros, né?
4: Com certeza. São inúmeras as possibilidades também que o consórcio nos permite, né, Jaque?
5: É isso aí, tem que realmente dar o primeiro passo, né? A gente precisa botar em prática aquilo que a gente gostaria que acontecesse. Se não tiver uma ação, não vamos alcançar o objetivo.
4: E outra coisa, o primeiro passo, a gente fala, não seria só realmente, vou fazer um consórcio. É realmente entender qual é a parcela que você pode pagar, aquilo que está dentro do seu orçamento, qual é o objetivo também, né?
5: E sempre é importante, eu sempre friso bastante, vamos sentar e vamos conversar. Independente se você vai fechar agora ou não, a conversa ela é esclarecedora, ela traz uma transparência e faz com que a pessoa realmente tenha segurança. E muitas vezes a pessoa acha que não tem a possibilidade para agora. E depois da conversa, já que bom que eu conversei contigo. Porque agora realmente eu vi que eu posso, já deveria ter feito isso antes. Então estamos aqui realmente disponíveis, né? Tem os representantes em todas as cidades, a gente é só realmente solicitar ali uma ligação ou até mesmo hoje aqui está escutando a rádio, manda uma mensagem que a gente vai conversar, a gente alinha. 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Estou indo ali no Meleiro, tem atendimento no Meleiro também e atendimento amanhã no Jacinto. Então... Se precisar, a gente vai até o local, a gente vai até o cliente e explica ali direitinho para a pessoa realmente já ingressar.
4: Inclusive, você está aqui sozinha hoje porque a Kati, ela já está, então, visitando aí.
5: Sim, já foi na casa do contemplado aí, já está atendendo, tem outras pessoas também solicitando a visita, então a gente está realmente com a agenda já ajustando, mas a gente sempre tem outros representantes e, obviamente, não vai ficar sem atendimento.
4: Claro, com certeza. 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
4: Com certeza, né, a gente tem que desmistificar um pouco o que é o consórcio, até porque é um assunto que a gente vem falando aqui desde do nosso primeiro contato, da nossa primeira entrevista. As pessoas têm medo hoje ainda de fazer o consórcio, elas têm uma visão muito equivocada do que de fato é o consórcio. Então, talvez esse primeiro contato seja para quebrar esse gelo e fazer com que as pessoas realmente entendam o que é o consórcio.
5: Com certeza, Flávio, é exatamente isso. E por isso que é importante a gente conversar, né? Para que a pessoa tenha medo, por quê? Do desconhecido. A partir do momento que você conhece o medo, ele vai embora e, obviamente, você se sente seguro. Então, é isso que a gente preserva bastante e a gente está buscando fazer isso na nossa região. É levar informação. A gente também tem alguns eventos que a gente reúne outras pessoas para a gente estar ali no jantar, também conversando, trazendo essas informações de uma forma mais também, até mais confortável, a pessoa fica à vontade, né? Então, a gente busca isso também, essa proximidade. Então, com certeza, se você quer conversar, tirar as dúvidas, vamos conversar. Não fica acanhado, porque eu já tenho outros clientes que dizem, já que eu não queria conversar, porque daí eu não tenho certeza se eu vou fazer. Não tem problema. A ideia é realmente conversar. Então, se você quiser conversar, eu estarei aqui na loja hoje. Podemos marcar outro dia, é só me chamar.
4: Com certeza. São vários métodos e, é claro, no tempo de cada um.
5: Exato.
4: Então, já que agradeço muito a sua participação conosco, Nossos microfones estão abertos para o seu retorno. E é claro, da próxima vez tem que trazer a Kate junto, eu estou sentindo falta já.
5: É isso aí, ó, recadinho para ti, Kate. Na próxima, tá? Muito obrigado, Flávio, muito obrigado, ouvintes. E com certeza estou aguardando aí vocês para o próximo passo aí, que é ingressar nesse grupo do Consórcio Crédito Imobiliário.
4: Tá certo, tá aí então a Jaque lá dos consórcios da Carless trazendo todas essas informações. Lembrando então que você pode entrar em contato com ela em caso de dúvidas e que também, é claro, pode acompanhar essa entrevista novamente no nosso canal do YouTube. Neste momento são 10 horas com mais 42 minutos, eu chamo o break, na sequência a gente tá de volta.
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1: A Cefarma comunica, tempo encoberto em Turvo.
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1: São 11 horas em ponto e neste momento nós estamos ao vivo com a Berenice lá das lojas Quero Quero. Bom dia!
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1: Tá certo então, tá aí a Berenice das lojas Quero Quero participando com a gente aqui no Bom Dia.
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1: Por aqui a gente segue atualizando as participações às 11 horas 3 minutos, já dando aquele alô lá pra Luciana, ela que pede, Ana Castela, hoje eu lembrei de você, com certeza vamos tocar, tá certo Luciana? Um grande forte abraço pra ti, muito obrigado pela sua sintonia, pela sua participação. Temos a participação da Val, a Val Divina, lá de Molha Coco, Timbé do Sul, também deixando seu recadinho. Bom dia, Val. Tudo de bom pra ti, viu? Participação do Sandro Policarpo também. Ele que tava pedindo aí música com Mamonas Assassinas, tocamos anteriormente. Aí lá vem o alemão oferecer lá pro Marino. Marino que, inclusive, é o meu pai. Exatamente. Um grande forte abraço, Sandro. Tudo de bom. Temos também a participação aqui, bom dia, Sopra o Vento com hit a todos os ouvintes, Fátima Albino lá de Araranguá. Tocamos anteriormente também, inclusive acompanhado da canção com O Mané de Das Aranha. Um grande forte abraço pra ti, um alô também pra toda a galera de Araranguá que tá ligadinha. Pessoal lá da Cidade das Avenidas sempre participando. Eliane Rodrigues também tá dizendo aí, pedindo Armandinho, desenho de Deus. Canção bonita, com certeza vamos tocar sim. Fabiana Ventura também tá mandando seu bom dia. Fabiana que sempre participa com a gente, tá sempre deixando seu alô, né Fabiana? Um bom dia pra ti, tudo de bom, viu? Um grande forte abraço. Por aqui então, vamos curtir um sertanejo, as mulheres do sertanejo representando com Ana Castela em dose dupla, já abrindo com Hoje Eu Lembrei de Você.

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5: Onze horas 19 minutos por aqui. Bom dia, imigrantes. Nem Turvo, temperatura na casa dos 18 graus, tempo encoberto, cessou um pouco a chuva, mas o tempo continua aí meio emburradão. Por aqui a gente já vai mandando um alô lá pra Fabiana Ventura, já tá sempre ligadinha. Um alô pra Lúcia também, bom dia, Lúcia. Tudo bem contigo? Como é que tá por aí? Lúcia que tá sempre participando também. Temos aqui também a participação. Bom dia, gostaria de pedir a música Cabeça Branca pra vocês da rádio. Quem pede é a Judite lá de Timbé do Sul. Com certeza vamos tocar, tá certo, Judite? Um grande, forte abraço pra ti. Temos também aqui a participação. Bom dia, roda uma música com a Filha do Caminhoneiro. Quero oferecer para vocês, ouvintes aí da rádio, também para todo mundo. É a Vitalina, Vitalina que está participando também. Um grande forte abraço para ti, Vitalina. Por aqui a gente segue então, Armandinho, Desenho de Deus.

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1: Em Turvo, 18 graus, informou o Dr. Victor Rodrigues.
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1: Neste momento são 11 horas 31 minutos e nós vamos conversar com ela, Camila Cardoso, nossa meteorologista, a respeito de todas as condições do tempo e temperatura para o dia de hoje. 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Camila Cardoso, nesta manhã de quarta-feira, eu desejo a você um bom dia.
7: Olá, bom dia, Flávio. Bom dia a você que me acompanha aqui pela Rádio Imigrantes. Uma quarta-feira de tempo bastante instável no sul do Brasil, principalmente centro-norte gaúcho, Santa Catarina e estado do Paraná. As nuvens estão trazendo condições de chuva para vários pontos do estado. Aqui no sul catarinense ela tem uma persistência menor, inclusive intercalando com momentos apenas de céu encoberto. E a nossa expectativa em relação ao tempo é manter o quadro de nuvens ao longo dos demais dias da semana. É uma semana que o tempo não consegue firmar totalmente, mas para o final desta quarta-feira, não se surpreendam se essa chuva vier associada a alguma trovoada, e aí ela vai pegar uma intensidade um pouquinho maior. Claro, nada comparado aos 160 milímetros que aconteceram no dia de ontem até a última madrugada. Mas a gente ainda tem condições para instabilidades e chuvas ao longo desta quarta. Na quinta, o tempo se mantém nublado, chuvas fracas e ocasionais, principalmente na madrugada e manhã. E na sexta, essas nuvens intercalam com períodos de aberturas de sol. Essas aberturas aumentam no final de semana, principalmente no sábado, que tende a ter mais períodos de sol, mas sempre com nuvens nos acompanhando. E no domingo volta a ter pancadas de chuva no sul do estado entre a tarde e a noite. Portanto, é um período que tende a ser mais instável. Hoje, a gente tem uma persistência maior na possibilidade de chuvas, incluindo algumas trovoadas mais em direção ao final desta quarta-feira. Amanhã segue com condições de céu nublado e chuvas fracas e isoladas a qualquer hora do dia. Em relação às temperaturas, elas não chegam nem a 20 graus hoje e amanhã. E devem chegar ali a 22, 24 no final de semana, porque vai ter aberturas de sol, o que vai esquentar um pouquinho mais. Camila Cardoso, especialmente para a Rádio Imigrantes de Turvo.
1: Tá certo, então, Camila. Muito obrigado mesmo pelas suas informações, já aí trazendo todas essas novidades, principalmente a respeito da chuva aqui na nossa região, que realmente tivemos dias bastante intensos por conta da chuva aqui no nosso município e também nos municípios ao redor. Eu espero seu retorno amanhã, a partir das 11h30, então, Camila, com as informações da previsão do tempo aqui no Bom Dia Imigrantes.
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3: São 11 horas 46 minutos, faltam 14 minutinhos para o meio-dia. Por aqui, bom dia, imigrantes, chegando à reta final da sua edição de hoje, quarta-feira, dia 22 de julho de 2026. Claro que amanhã, a partir das 9 horas da manhã, o Bom Dia Imigrantes retorna aí para fazer a sua companhia matinal até o meio-dia. Então, das 9 ao meio-dia, eu, Flávio Pescador, estou contigo aqui no Bom Dia Imigrantes amanhã, quinta-feira. E eu retorno ainda antes um pouquinho na programação da Imigrantes FM. É, gente, não dá nem tempo de ficar com saudade, porque como eu já tinha avisado para todos, já estão percebendo aí, durante as férias do nosso companheiro, colega, comunicador, JP Brognoli, eu retorno então às 16 horas no Comitiva Sertaneja, exatamente. Das 16 às 17h30, eu, Flávio Pescador, à frente do Comitiva Sertaneja. Sequência fica com Maurício Sasso até às 19 horas. E hoje, como é quarta-feira, a partir das 19 horas, Linda Marlucia Timinato, a preta, faz aí o De Coração a Coração. E a sequência do Bom Dia fica com ela, Renata Toneto Angeloni, e todas as emoções de mais um Clube do Ouvinte. Renata, que neste momento, com falta pouquinho aí para assumir os microfones da Imigrantes, imagino que ela já deva estar estacionando aqui aos arredores da Imigrantes FM a sua Ferrari. Na real, ela já desceu, já está aí se preparando nos camarins, então, da Imigrantes FM para mais um Clube do Ouvinte, também Conexão 94,1. Por aqui, então, desejo a todos um bom dia, uma excelente quarta-feira. Até já, e fiquem com Yasmin Santos, Saudade Nível Hard.

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3: 11 horas 59 minutos, começamos nosso encontro por aqui do Clube do Ouvinte. Quartou, quarta-feira, 22 de julho, e chegamos por aqui, então, com o Clube do Ouvinte. Será que foi aí como o Flávio falou, de limusine? É, a gente vem para cá sempre aí com muita alegria, alta astral, e o Flávio saiu para o descanso, né? A gente está aí com mais tempo com o Flávio no ar durante as férias de João Paulo Brognoli. Merecida pausa agora para o almoço, né? Eu já cheguei aqui reenergizada com aquela tradição familiar de quarta-feira, dia da polenta, né? E vamos por aqui, então. Vamos, Renata Toneto Angeloni, junto com você, nosso ouvinte, fazendo a programação aqui tradicional. E falando em tradicional, vem aí com bastante participação e bastante interação, né? Tem o sorteio aqui na parceria Rádio Imigrantes, junto com a 26ª Festa do Colono de Turvo, que teve brindes aí que não foram retirados e agora retornam aí para a comunidade concorrer a cerca de 5 mil em prêmios. Serão vários sorteios, incluindo aí tem vale brinde de R$500, entre outros bons brindes, então, para concorrer. E qual é a fórmula? Mandar o nome aqui para a Rádio Imigrantes no nosso WhatsApp 988-26-1042 e também seguir o Instagram Festa do Colono de Turvo. E esse WhatsApp também aqui é o nosso WhatsApp de ouro, né? Nossa forma de contato para selecionarmos músicas, mandarmos muitos recadinhos e fazer muitas interações por aqui. O João já está lá em Araranguá interagindo com a gente, né? Cachorrinho aí brincando, fazendo a sua seu momento de participação também, curtindo, né? E tem muito cachorro aí, muito cão, né? Muito animalzinho com medo. Ontem à noite tinha muita tormenta, muito raio aí e deu para assustar. Ó, tá bonita aí a conferindo aqui as imagens lá no João. Não é só o cão, não tem cão, tem galo, tem gato. Tá a bicharada toda aproveitando aí que deu uma... Um recesso de chuva nos momentos, né? E nossos ouvintes sempre aí, muito bom, né? Ter essa conexão junto com vocês. Já vem chegando aqui mais uma lista de nomes. Em seguida, enquanto a gente confere as músicas, eu dou um help para André e já vou anotando também aqui, né? Quem conhece a Imigrante sabe aí da credibilidade, por isso que a gente também foi a rádio oficial do evento e vem com essa parceria agora junto com o sorteio, porque é assim, tudo certinho, todos os nomes anotados, todo mundo participando, tudo muito justo, muito ético e muito...

sério e muita música boa chegando. Tem Teodoro e Sampaio, Água no Leite, Leonardo, Flor do Meu Sertão, Rick Renner, Instante Mágico e Léo Canhoto e Robertinho com Meu Irmão da Roça.

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5: 12 horas e 17 minutos. Um alô aqui, né, aos nossos ouvintes, sempre muito queridos, participativos. Um abraço aqui para Nair. Também aqui um abraço para Terezinha. E vamos rodar sim o pedido também aqui da Terezinha. Tem Não Consigo Te Esquecer. Vai rodar aqui com Mônica Guedes, que eu tenho no sistema. E temos ainda aqui para curtir juntinhos Escola do Mundo, João Mulato e Douradinho, Sérgio Correia e Paulinho, Cerca de Espinho e Jean e Giovanni para lá de Bagdá. Ao citar ali a Escola do Mundo, eu lembrei, né? Muitas escolas aí já, este é o período do recesso escolar, a maioria dos professores fazendo formação continuada e os alunos aí por casa. Hoje ainda conversando com alguns amigos, estávamos relembrando aí de brincadeiras, atividades icônicas lá da nossa infância, né? Quem mais é da turma do Stop? Foi uma das brincadeiras que a gente estava comentando. Tinha amigos que não conhecia, foi um, e a maioria aí com muito saudosismo, né? Aquela brincadeira que a gente escolhia uma letra e ia fazendo aí uma sequência, quem ia mais rápido, nome, cidade, carro, flor, fruta, animal. Brincadeira bem bacana, né? Dá para resgatar aí e fazer uma atividade, principalmente nesses dias chuvosos. Acho que dá um campeonato bacana e interativo. Fica a nossa sugestão. Vou aproveitar aí, né? Filho tá fazendo um curso fora, quando voltar, acho que vamos brincar, dar uma brincadeira aí para todas as idades. E as nossas músicas aqui também para todas as idades.

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0: 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Não perca a hora, 12 horas e 34 minutos.
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5: Fundação Aurir Luiz Bodanese e Aurora Coop envolve mais de 2.300 adolescentes em ações contra o abuso infanto-juvenil. Sescoop Santa Catarina recebe representantes da entidade Gerar para a reunião institucional. Estas e outras notícias logo após a nossa mensagem cooperativista.
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5: Alô, amigos gaúchos e catarinenses, eu sou René Roberto e hoje é quarta-feira, edição de 22 de julho de 2026. E essas são as notícias. O Serviço Nacional de Aprendizagem do Cooperativismo no Estado de Santa Catarina, Sescoop, mantém convênios com diversas entidades qualificadoras especializadas nos cursos de aprendizagem. Diante disso, a instituição se reuniu com representantes da Geração de Emprego e Renda e Apoio ao Desenvolvimento Regional, Instituto Gerar. Participaram da reunião a gerente do Sescoop Santa Catarina, Ana Cláudia Silva Tedesco, a coordenadora do setor de formação profissional, Paloma Medina, a coordenadora de Gerar, Ana Lúcia dos Santos, e o consultor da Gerar, Alberto Jaques Pereira. Na ocasião, o Instituto Gerar apresentou sua atuação em Santa Catarina, com destaque para o programa de aprendizagem voltado a jovens de 14 a 22 anos. A Gerar é uma entidade qualificadora, sendo responsável pela formação teórica dos aprendizes e tem como objetivo principal a inserção do jovem no mercado de trabalho, disse Ana Lúcia, coordenadora da entidade. Além da teoria, o programa integra a experiência prática, pois os jovens têm a oportunidade de aplicar o conhecimento adquirido nas cooperativas. Na ocasião, também foi apresentado o curso de assistente administrativo, com foco em cooperativismo. De autoria do Instituto Gerar, a formação foi elaborada para atender os jovens aprendizes que atuam nas cooperativas catarinenses, aproximando a formação profissional da realidade do cooperativismo. Mais do que preparar profissionais, o programa Aprendiz Cooperativo ajuda a formar cidadãos mais conscientes e alinhados aos valores do cooperativismo. Para saber mais, entre em contato com o setor de formação profissional do Sescop Santa Catarina no e-mail formação.delegadas@sescopsc.coop.br ou pelo WhatsApp corporativo 489-9102-6577. O lançamento do Plano Safra 26-27 confirmou uma das principais preocupações que já vinha sendo apontada por produtores rurais, entidades do agronegócio, seguradoras, instituições financeiras e cooperativas de crédito. O seguro rural permaneceu sem uma solução estrutural no principal programa de apoio à agropecuária brasileira. Embora o governo federal tenha anunciado 525,1 bilhões de reais para a agricultura empresarial e promovido reduções nas taxas de juros e diversas linhas de custeio e investimento, o programa de subvenção ao prêmio do seguro rural, PSR, não recebeu uma definição capaz de assegurar previsibilidade ao setor. A ausência do tema no anúncio principal do Plano Safra é relevante, porque ocorre justamente em um momento em que os riscos climáticos deixaram de ser eventos excepcionais e passaram a fazer parte do planejamento recorrente da produção agropecuária. Secas prolongadas, excesso de chuvas, geadas, enchentes e a perspectiva de novos efeitos associados ao El Niño ampliam a exposição dos produtores a perdas de produtividade, frustração de renda e dificuldades de pagamento. Em material já produzido sobre o tema, foi destacado que a intensificação dos eventos climáticos extremos recolocou o seguro rural no centro da política agrícola brasileira. Receita Federal e o Comitê Gestor do Imposto sobre Bens e Serviços prorrogaram para o dia 1º de janeiro do ano que vem a obrigatoriedade de inscrição no Cadastro Nacional de Pessoas Jurídicas, CNPJ, por pessoas físicas, para a emissão de documentos fiscais no âmbito da Reforma Tributária sobre o Consumo, Lei Complementar nº 214 de 2025. A medida assegura prazo adicional para adaptação dos contribuintes e acompanha o desenvolvimento de um novo sistema simplificado de inscrição no CNPJ, inspirado no modelo de microempreendedor individual MEI. A Reforma Tributária sobre o Consumo introduziu profundas alterações na sistemática de identificação dos sujeitos passivos, incluindo a previsão de inscrição no Cadastro Nacional de Pessoas Jurídicas, CNPJ, por pessoas físicas, para o fim específico de emissão de documentos fiscais nos casos em que a legislação tributária exige no âmbito do IBS e da CBS. Essa medida visa promover, primeiro, maior padronização cadastral, segundo, simplificação operacional, terceiro, integração plena com os sistemas eletrônicos de fiscalização e arrecadação. Considerando a necessidade de garantir a adequada adaptação dos contribuintes pessoas físicas, encontra-se em desenvolvimento um novo sistema simplificado de inscrição no CNPJ, inspirado no modelo atualmente adotado para o microempreendedor individual MEI. Esse sistema buscará assegurar processo de inscrição ágil, digital e automatizado, redução de exigências cadastrais, experiência simplificada ao usuário e integração com plataformas de emissão de documentos fiscais eletrônicos. E a seguir, depois da nossa mensagem cooperativista, vem aí a nossa última notícia. Fundação Ori Luiz Bodanese e Aurora Cop envolvem mais de 2.300 adolescentes em ações contra o abuso infanto-juvenil. Aguardem!
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5: Muito bem, voltamos aqui dos estúdios de rádio da Fecoagro em Florianópolis, capital do estado de Santa Catarina. E agora, atenção para a última notícia. A Fundação Aurí Luiz Bodanese, Fundação Albi e sua mantenedora Aurora Cop promoveram nos meses de maio e junho uma série de atividades educativas sobre prevenção e combate ao abuso e à exploração sexual de crianças e adolescentes. As ações mobilizaram 2.310 adolescentes, envolveram 26 unidades da Aurora Cop e chegaram a 20 municípios de Santa Catarina, Rio Grande do Sul, Paraná, Mato Grosso do Sul e Rio de Janeiro. Os encontros foram conduzidos pela equipe multiprofissional da Aurora Cop. Os profissionais visitaram escolas e desenvolveram atividades com estudantes a partir de 14 anos, com orientações sobre direitos, sinais de violência, formas de proteção e canais de denúncia e acolhimento. Internamente, a ação também foi executada com jovens aprendizes da cooperativa. Uma das estratégias da condução dos encontros foi a execução do Cinema da Prevenção, atividade que integra integra o Programa da Diversidade da Fundação FAUB. Por meio da exibição de filmes, documentários e reportagens, o tema é apresentado de forma clara e acessível. Este ano, o documentário escolhido foi O Canto da Cicatriz, que utiliza depoimentos de vítimas e comentários de especialistas para abordar a temática. A sequência, os adolescentes participaram de conversas sobre mitos e verdades, situações de risco, limites pessoais e caminhos para buscar ajuda. A diretora administrativa da Fundação, Bergamo Ramos, destaca o ambiente escolar como um espaço estratégico para ampliar o acesso à informação e fortalecer a rede de proteção. Ela ressaltou, quando o assunto chega aos estudantes de forma responsável e adequada, eles passam a reconhecer situações de violência e compreendem que pode procurar ajuda. Nosso objetivo é abrir espaço para o diálogo, oferecer orientação e mostrar que existe uma rede preparada para acolher e apoiar. As ações ocorreram nos municípios do sul do Brasil: Abelardo Luz, Alto Recreio, Aratiba, Capinzal, Chapecó, Cunhaporã, Guatambu, Ibiaçá, Iraceminha, Irati, Londrina, Mandaguari, Quilombo, Rio de Janeiro, Santiago do Sul, São Gabriel do Oeste, São Miguel do Oeste, Sarandi, Charrua e Xaxim. Neste ano, a programação também propôs a criação de poesia sobre o tema. Os textos traduziram reflexões sobre respeito, proteção, enfrentamento à violência e importância de denunciar. Em cada escola, as produções passaram por avaliação das premiações locais e as composições que ganharam destaque serão reunidas em uma publicação impressa da Fundação prevista para o mês de setembro. Segundo a analista de programas sociais da Fundação, FAUB, Gabriela Concolato, a atividade artística ajudou os estudantes a transformar o conteúdo apresentado em reflexão pessoal. Ela sublinhou: a poesia permitiu que eles expressassem o que compreenderam e sentiram sobre o assunto. Esse processo amplia a consciência, estimula a empatia e mostra que a prevenção também passa pela capacidade de ouvir, acolher e orientar. A programação integra o calendário anual da Fundação Aurílio Luiz Bodanese e das unidades industriais da Aurora Copi. O trabalho busca manter tema presente nas comunidades, ampliar o conhecimento entre os adolescentes e contribuir para que situações de abuso e exploração sexual sejam identificadas, denunciadas e encaminhadas aos órgãos responsáveis. 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
14: Você sabe como funciona o Sistema CNA, FAESC, Senar, Sindicatos Rurais? Em âmbito nacional, a CNA é a voz institucional do setor agropecuário, com atuação junto aos poderes públicos, na defesa de políticas para o campo e na elaboração de propostas voltadas ao desenvolvimento do agronegócio. Em Santa Catarina, a FAESC representa os interesses dos produtores e articula ações estratégicas para o setor produtivo. O Senar atua na formação profissional, na promoção social, na assistência técnica e gerencial, entre outras ações. Já os sindicatos rurais formam a base do sistema nos municípios, mantendo contato direto com os produtores, identificando demandas locais e mobilizando o setor. Juntas, essas entidades trabalham para fortalecer o agronegócio. Minuto do Agro, uma produção do sistema CNA, FAESC, Senar e Sindicatos Rurais.
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0: 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Atualizamos a próxima edição, 15 horas, no programa Conexão.
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0: São 12 horas 49 minutos. Aqui vamos atendendo alguns pedidos musicais que nos chegam. Tem a Valquíria e o esposo lá na Água Branca em Jacinto Machado que estão curtindo. E a hora do almoço dos dois juntinhos e a Imigrantes fazendo companhia. A pedida musical vai ter um Rick Renner por aqui, né? Em Rosca e Rosca. Toca aqui nessa sequência. Tem também aqui a participação da Marileia, minha amiga linda, e pedindo aqui então Perigosa e Linda para a gente curtir muito um Corpo e Alma. Fazia tempo que a gente não rodava essa por aqui, né? Então vamos curtindo bastante aqui as nossas músicas e obrigada também pelo carinho e audiência aqui junto conosco. Também aqui neste bloco, Azulei, lembrando que é tradicionalmente quarta do sofá. Lembrando aí que lá na época da juventude era um pouco diferente de agora, mas como diz, né, faz parte das épocas. Então, ela vai mandando música aí para as amigas Val, Mari e Vanir, das lembranças aí que tinham lá da época de jovem e na quarta do sofá, lembrando, né, elas brincavam aí com a data, mas não tinham namorado, estavam todas aí entre amigas, se divertindo, brincando e sendo felizes. Hoje ela aproveita e manda música aí para o Ito, o marido está em Araranguá, e ela vai aqui junto com a gente também via Imigrantes. E a família cresceu, né? Também manda música aí para os filhos Wellington e Jéssica, o genro Luciano, e também os netos Brian, Brenda e Cauã. A pedida dela está no ritmo aí, então, de A Dois Passos do Paraíso. Vamos curtindo aqui, então, sequência feita em colaboração com os nossos ouvintes. Música.

radioatividade leva até vocês mais um programa da série a série. Dedique uma canção a quem você ama. Eu tenho aqui em minhas mãos uma carta. Uma carta de um ouvinte que nos escreve e assina com o singelo pseudônimo de Mariposa Apaixonada de Guadalupe. Ela nos conta que no dia que seria o dia mais feliz da sua vida, Arlindo Orlando, seu noivo, um caminhoneiro conhecido da pequena e pacata cidade de Miracema do Norte, fugiu, desapareceu, escafedeu-se,

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6: Tem muito trabalho que ninguém vê, muito sacrifício nos bastidores, muita luta fora do palco. E tudo bem, o reconhecimento é bom, claro, mas ele não pode ser o motivo. O motivo é o seu propósito, é o que te move, é aquilo que você faz, mesmo quando ninguém está olhando. O esforço silencioso constrói resultados duradouros e, mais cedo ou mais tarde, ele aparece. Não pela gritaria, mas pela solidez, pela constância. Continue plantando no silêncio. A colheita vai falar por você. Aqui é o palestrante Beto Bom Dia e essa foi a mensagem motivacional de hoje para você. Bom dia!
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9: 13 horas, 6 minutos. Um alô aqui para a vizinha da Zuleia Valdevina, que está na audiência aqui, curtindo com seu amor também a programação. Aqui na nossa programação também curtindo Ney e Elô. A gente manda música aqui, Michel Teló, para vocês. Vai rodar um Ata, Pera e Por Aqui. Mas não para não, nós vamos aqui na nossa programação e cada mensagem recebida é sempre com muita alegria. Lá de Maracajá, Nilson Martins pede para curtir hoje Chico Rei e Paraná. Tá com raiva de mim? Roda por aqui, mas esperamos que ninguém fique com raiva da gente não, hein? A gente sempre está aqui, pode não gostar, mas a gente não quer ir fazer inimigos, né? Tá tudo certo aí ter seu comunicador preferido, seu estilo de comunicação preferido, mas a gente também não quer criar inimizades, né? Brincadeiras ou verdades à parte, a gente segue aqui nessa sequência também com a participação do Itamar. Já saiu aí, voltou correndo para almoçar, também vai almoçar o som da Imigrantes e roda por aqui os atuais com o Barco do Amor. Mais uma sequência assinada por vocês, ouvintes.
10: Vem aqui, vem aqui.

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8: Você sabia que a água pode ferver e congelar ao mesmo tempo? Pois é, esse é um fenômeno chamado de ponto triplo. Ele ocorre sob condições muito específicas de temperatura e pressão. Nesse ponto, a água pode coexistir em seus três estados: sólido, líquido e gasoso, tudo ao mesmo tempo.
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10: 13 horas e 19 minutos, quase 13 horas e 20 minutos. Mais uma sequência aqui, ó, checklist com os nossos ouvintes. O Jocenir ligou pra cá, pede música para sua esposa e pediu A Loira do Carro Branco com César e Paulinho. Ele se declarando aí todo apaixonado. Aqui tem música agora de mãe para as amigas da filha e para ela também. Boa tarde, Renata. Peço a música Brinco de Ouro. Brinco caiu, né, Morena? Seu brinco caiu para oferecer para a Leia, para mim e todas as meninas da cozinha industrial. Com certeza estão lá ligadinhas e a gente manda um abraço tanto para as meninas da cozinha industrial como para a dona Santilina. Vem por aqui então, trio Parada Dura e o Brinco de Ouro. E quem também está ligado junto com a gente, está no carro, antes falou ali de Banco de Bar, né, um dos nossos artistas e talentos aqui na nossa terra, o Neri. Um abraço para o Neri, para a Neguinha e para toda a família. E vem aquela nossa tradicional, ele não pediu, mas eu aproveito o espaço e coloco aqui Canto do Sul com Quando Boleio, meus versos.

0: pastor, bate palma aí!
1: Meu Eduardo Costa, obrigado, querido. Deus abençoe.
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1: Temperatura.
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2: 13 horas 32 minutos. Muito bacana aqui as nossas participações nesta tarde que cedeu a chuva e cedemos espaço aqui à participação dos ouvintes. O Alaor de Sombrio curtindo, né? Sombrio também está somente nublado. Um dia mais tranquilo e vem aqui então música para curtir. Tem os Atuais, Amor Impossível por aqui. E para a gente é sempre possível atender aos nossos ouvintes, né? Tem também a Irene curtindo por aqui e vamos curtir juntas, então, o trio Parada Dura Porta do Mundo aqui na nossa programação. Quem também está sempre ligadinho e também faz parte aqui, né, dos nossos quadros, das nossas atividades, tem aqui um banco cativo no nosso banco de bar, é o nosso talentoso e querido João Mantovani. Um abraço para você, para a família. Vem aqui, então, participando com a gente, sempre vamos acompanhando aí, né, o todo o talento que tem e com certeza, além do Banco do Bar, sempre parceiro aqui da Imigrantes FM. Muito obrigada aí pelo carinho e pela audiência. Então, vamos conferir mais uma sequência dedicada aqui e junto aí com a parceria dos ouvintes. Tem os Atuais, Amor Impossível, Trio Parada Dura, Porta do Mundo e ainda Trai a Véia, Colo de Menina, com a participação do João Gomes.

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5: Horas e 47 minutos, já estamos por aqui no nosso último bloco nesta tarde de quarta-feira, mais uma tarde especial por ter você aqui junto conosco, ouvindo, por cada participação que chegou aqui com a gente nesta tarde, e sempre é uma alegria estar aqui no microfone da Imigrantes FM. Nós vamos ainda curtir César Menotti, Fabiano, Deus Me Livre, Rick Renner, O Boteco Envenenou, e As Paredes Azuis, Mais Aline, Mais a Carta, na voz de Milionário e Marciano. Você segue ouvindo minha voz daqui a pouco no Conexão. Na Comitiva Sertaneja são três vozes aí comandando a programação, né? Maurício Sasso, Flávio Pescador Saviato e também Vanderlei Bordignon. E com certeza sempre a nossa programação vai seguindo aqui, sempre bastante interativa, participativa. E eu, mais uma vez, agradeço por ter sua companhia nesta tarde por aqui. Um grande abraço e até mais.

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0: Temperatura.
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2: 14 horas e 3 minutos. Chegamos por aqui. Renata Toneto Angeloni, uma série de flashbacks para deixar a nossa tarde aí mais embalada. Nos embalamos durante o Clube do Ouvinte, chegamos para mais uma sequência aqui e volto ao microfone para continuar aqui na apresentação nesta tarde de 22 de julho, quarta-feira. Sempre um momento muito bacana de estarmos vivenciando aqui a oportunidade de nos comunicarmos. E na comunicação, vamos apresentando, tem flashback chegando por aqui, tem ABBA, Gimme, Gimme, Gimme, Chicago e o Still Love Me e Zé Ramalho com Batendo na Porta do Céu. Tocou Zé Ramalho, lembramos de Cláudia e Edneia, mas sempre lembramos de vocês, né? Mas a gente já conhece aí alguns roteiros dos nossos ouvintes, alguns gostos musicais.

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5: 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E por aqui tem Cruising, de Gwyneth Paltrow e Huey Lewis. Tem também Semisonic com Closing Time, curtindo aqui. Próximo bloco. 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
3: E chegou por aqui aquele nosso bloco em parceria com a farmácia Secone, com mais de 6 décadas de história e trazendo uma cantora aqui, da, surgida aí e mais famosa ainda na década de 60. Falamos da rainha da disco music, ou Donna Summer, que nasceu em 31 de dezembro de 48 em Boston, Massachusetts, nos Estados Unidos, e desde jovem demonstrou talento para a música e iniciou sua carreira cantando em corais da igreja. No final da década de 60 foi quando mudou-se para a Europa e participou de musicais e começou a gravar suas primeiras canções. E foi na Alemanha que conheceu os produtores Giorgio e Pet, parceria que mudaria sua carreira para sempre. Ela, então, antes de dominar a era disco, conseguiu se reinventar nos anos 80, explorando pop e outros estilos musicais. Ao longo da carreira, vendeu mais de 100 milhões de discos, conquistando diversos prêmios e também, então, tendo uma carreira de sucesso. Mas, aos 63 anos, ela faleceu e deixou um legado que permanece vivo como uma das artistas mais influentes da história da música, sendo lembrada por ajudar a transformar a música eletrônica e a dance music moderna. Conferimos aqui legado de Donna Summer.

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3: E por aqui a gente toca, Raul? Toca, sim. Vem também aqui entre as pedidas do Cláudio e da Edneia. Cláudio sugere, a gente roda por aqui, Ouro de Tolo com Raul Seixas. Também vai ter um Eu Nasci Há 10 Mil Anos Atrás, mas vem na voz de Nando Reis. E ainda nesse bloco aqui tem o sucesso de Jimmy Cliff com Rebel e Me,

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0: 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Vou me despedindo por aqui, nos encontramos ao longo da programação e amanhã, a partir do meio-dia, amanhã não, quinta, eu chego um pouco antes com revista digital, né? RTA News tem amanhã, quinta-feira. Um grande abraço, ficamos por aqui com sequência de sucessos do Conexão.
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7: Você sabia?
8: Durante a Guerra Austro-Otomana, em 1788, um episódio inusitado ocorreu na região da atual Romênia. Tropas austríacas acamparam à noite perto do rio Timiș. Por causa de uma confusão com o idioma e do consumo excessivo de álcool, um grupo disparou por engano contra o outro, acreditando que fossem inimigos otomanos. O pânico se espalhou e os austríacos acabaram lutando entre si. Pela manhã, descobriram que não haviam nenhum tipo de inimigo por perto. Um erro militar embaraçoso que entrou para a história como um exemplo clássico de desorganização.
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0: Muito obrigado. Samuel.
1: Samuel.
0: Rosa. Valeu.
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2: Temperatura.
7: 18 graus em Turvo, informou o Dr. Victor Rodrigues.
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0: Temperatura.
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Companhia do fim de tarde, início de noite. Liderando a comitiva hoje, mais uma vez eu, Flávio Pescador, contigo até as 17 horas 30 minutos. Isso mesmo, gente. Primeira etapa do Comitiva Sertaneja e eu, Flávio Pescador, fico contigo na comunicação. A sequência, Maurício Sasso até as 19 horas. Hoje ainda quarta-feira, após o Comitiva Sertaneja, Lindamar Luciete Minato, a preta com o De Coração a Coração, o programa mais apaixonado da Imigrantes FM. Por aqui então, desejo a todos uma boa tarde, excelente quarta. E é claro, se você quiser participar conosco, 489-8826-1042 e ainda 3525-0321. Vamos começar curtindo então? Chega pra cá, Luan Santana, Meteoro!

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7: Horas 16 minutos, por aqui Comitiva Sertaneja, para você sintonizado junto conosco na Imigrantes FM. Último bloco, ouvimos aí Yasmin Santos, Saudade Que Fala, Zenete Cristiano, Cadeira Cativa e ainda Felipe Araújo, A Mala é Falsa. Já vamos mandando aquele alô lá pro Itamar, lá da Cidade das Avenidas, diretamente de Araranguá. Grande forte abraço para ti, Itamar. Ele que tá pedindo canção aí na nossa programação com Zezé de Camargo e Luciano. Também temos a mensagem da Eliane Rodrigues, ela que tá pedindo aí Duas Metades com Jorge Mateus, oferecer aos ouvintes e para vocês da rádio. Eliane que é lá de Boa Vistinha. Bom dia, Eliane. Boa tarde, Eliane. Ô Maurício, tá vendo? Olha só, eu tô falando bom dia já faz 3 dias seguidos aqui no Comitiva Sertaneja. Tá difícil. Também vamos deixando aquele alô lá pra Irene que tá mandando a sua mensagem, pedindo música com o Daniel, Menino da Porteira, canção bem bonita. O Thiago também tá mandando seu alô, ele que manda, boa tarde, gostaria de ouvir a música Não Dá Pra Fazer Amor Sem Ter Você. Com certeza vamos tocar, viu Thiago, tudo de bom pra ti? Muito obrigado pela sintonia, pela companhia também. O Neri também tá mandando a sua mensagem, já mandou foto aqui que tá sintonizado na 94,1 e com certeza estará aqui daqui a pouquinho. Abração pra ti, Neri! Por aqui a gente segue então, atendendo aos pedidos, Jorge Mateus, Duas Metades.
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0: São 16 horas 30 minutos por aqui, Comitiva Sertaneja. Junto comigo no estúdio A da Imigrantes FM, estamos com o Agnaldo e o Neri, que fazem parte do grupo Canto do Sul, porque eles têm novidade pra gente. Vamos começar aqui pelo Agnaldo. Boa tarde, Agnaldo. Tudo certo?
1: Boa tarde, tudo certo. Boa tarde aos ouvintes da Rádio Imigrantes. É um prazer a gente estar aqui divulgando o nosso trabalho aí.
0: E também uma boa tarde ao Neri, que está junto conosco.
2: Boa tarde também, de coração a todos, e eu quero agradecer pela oportunidade da Rádio Imigrantes e as portas abertas para sempre a nós divulgar nosso trabalho aí.
0: Nós quem agradecemos com certeza a participação de vocês, sempre muito bom recebê-los por aqui em nossos microfones. Gente, hoje fiquei sabendo aí por meio de João Paulo, vocês vieram contar também, que a gente tem novidades aí do Canto do Sul. Conta pro pessoal um pouquinho do que vai acontecer e quais são os planos.
2: Os planos é o seguinte, então a gente vem sempre trabalhando, destacando a nossa música aí, e nada mais agora sábado que vem, lá no Pinheirinho do Meio, o baile, que a gente quer fazer um trabalho em cima dessa música, e queremos fazer um clipe para divulgar o trabalho e a nossa região toda aí. Nosso amigo Aguinaldo também pode conversar também.
1: É isso aí, a gente convida a todos, né, que é uma novidade e só vai acrescentar. A música já é muito bem tocada, muito bem nos bailes, então, conversando com o Neri, seu Neri, quem sabe vamos fazer um videoclipe aí, vamos convidar o pessoal para participar desse videoclipe com nós lá. Então, sábado que vem agora é o segundo jantar dançante, então, na sede do campo. A gente está vendendo bastante os ingressos aí, e até sexta-feira, né, Neri, a gente quer ver quantos que a gente vendeu para o pessoal que for ele ser bem atendido, né?
2: Com certeza, né? Oportunidade tem e a gente que está sempre querendo passar o melhor para todo mundo, né? No caso, tanto com uma janta, ser bem recebido e durante o baile, ter para dançar com a família, conversar com os amigos e passar uma noite lá alegre aí no fandango do Canto do Sul aí.
0: Com certeza, né? Fazer uma noite bem bonita, porque vai ter um resultado bem bacana na sequência.
1: É isso aí, a gente vai depois de fazer, né? O produtor nosso vem lá de Sombrio, o Fernando, mandar um forte abraço para ele. Um cara muito inteligente, vai fazer todas as imagens durante o baile. As pessoas que estiverem dançando com a gente ali na frente, com certeza vai passar no clipe. Por isso que é muito bom o pessoal que vão querer ir a Pionchado, como a gente vê, as prendas aí. Então, seria muito legal, né? É um baile de tradição, então, né? Canto do Sul, fazendo aquela 4 horas e meia de baile ali, vai ser de arrastar a sola da bota.
0: Com certeza, é bastante tempo para dançar, né? E a canção em questão é Bugio Afamado, isso aí, gente?
2: Exatamente. Isso aí. Se tu quiser largar aí pro pessoal ver aí o fandango aí, vai ser mais ou menos assim, tá?
0: Com certeza, já vamos dar o play aqui pra gente acompanhar um pouquinho dessa canção, se vocês quiserem botar o fone, a gente acompanha junto essa música.
2: Isso, vamos lá então.
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0: É isso aí, então, tá aí, Bugio afamado na voz aí do Canto do Sul. É isso aí, né, gente? O que vocês têm a dizer pra gente também?
1: É, tá aí a marca, vai. E é pra dançar de lado, né?
0: Com certeza, imagina!
1: E também eu quero já agradecer já a oportunidade aqui da Rádio Imigrante e quero agradecer toda a família que está sempre apoiando a gente, toda, né? Família de coração de casa. E especialmente a todas as firmas, o comércio também que apoia a gente, principalmente a Vidrotur, que sempre esteve do nosso lado e não mediu esforço. Hoje a gente sempre pede um apoio, estamos sempre com a mão aberta aí para ajudar a gente. Obrigado aí, o Valdir, a Irene, que estão sempre nos ajudando aí.
0: Tá certo, então é isso aí, ó. Sempre muito bom. Agradecimentos também.
1: E também eu quero agradecer também que estão de radinho ligado lá, a minha esposa e a minha netinha Isadora. Um beijo aí, neném, do vô.
2: Aí eu quero pegar um gancho agora aqui
1: Vamos divulgar
2: e
1: agora a
2: vamos
1: nossa
2: divulgar a
1: agenda,
2: nossa
1: né?
2: agenda aqui, né? Vender o nosso.
0: Tem que vender o peixe, né?
2: Isso
1: É
2: aí, né?
1: isso
2: Então,
1: aí.
2: agora dia 25 é no Pinheirinho do Meio, né? Jantar dançante. Dia 1º de agosto é um evento particular. Dia 9 de agosto. Turvo baixo.
1: Turvo baixo, isso.
2: Isso aí.
1: É o dia dia marcado, que é o dia dos pais, né? Todo mundo convidado também lá. Canto Sul ao vivo à tarde.
2: Dia 22 de agosto, o pessoal, ó, lá no Tenente Jacinto Machado, grande jantar dançante lá, dia 22 de agosto. Dia 23 de agosto, Festa dos Dois Irmãos. Dia 19 de setembro, Nova Roma, jantar dançante lá em Nova Roma também. Um abraço lá pro meu amigo Sasso lá, o Enio Sasso. E dia 18 de outubro, bairro Gávea, em Jacinto Machado. E já temos data também, sabe para quando, Eri?
1: Ah.
2: Pro próximo 2027 já temos gente.
1: Opa!
0: Pô, a gente
1: Já
0: tá cheio, então.
1: Coisa boa, né? Então.
2: Lagoa de Fora. Então,
0: Ah.
2: dia 9 de janeiro, já começando já o 2027 ali, já temos também já a agenda. O pessoal
1: Boa.
2: estão tá
0: Caminhão
2: ligando.
0: marcando
2: Isso
0: já.
2: aí.
1: Caminho certo, né?
2: Eu
1: Graças a
2: quero,
1: Deus.
2: isso aí. Eu quero agradecer todo o espaço aí da Rádio Imigrante aí, né? Que eu venho muitas vezes aqui. Também, igual o Neri falou, a gente já conhece o caminho aqui e a gente fica muito agradecido, né? Ainda agora com esse trabalho aí com o Canto do Sul aí. Então, é isso aí. Convidar todo o pessoal que não comprar os ingressos, entre em contato com nós ali, tá no Facebook, entre em contato com o
1: Isso.
2: Neri ali. Beleza?
1: Também pode entrar no Instagram lá, que tá o Canto do Sul, que vem ao vivo ali, gurizada.
0: Tá tudo lá, tudo registrado.
1: Tudo.
0: E é claro, todos convidados a irem e
1: Graças
0: empilchados aí para
1: a
0: curtir o baile no sábado. É isso aí,
2: Deus. Isso
1: Isso
2: aí.
1: aí. E muito obrigado aí pelas portas abertas da Rádio Imigrante aí. Um abraço a todos aí.
0: Gente, eu que agradeço vocês. Sempre muito bom ter a presença aqui junto conosco. E é claro, sempre que vocês tiverem a oportunidade, podem chegar junto, que as portas estão abertas com certeza.
2: Valeu, obrigado.
1: Obrigado, com
2: Valeu.
1: certeza aí.
0: Valeu, então. Tá aí o Agnaldo e também o Neri do Cantos do Sul participando aqui junto com a gente. São 16 horas e 40 minutos e a gente segue curtindo mais um pouquinho dessa banda querida por aqui.
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16 horas 46 minutos, 14 para as 5 da tarde, Comitiva Sertaneja. Por aqui seguimos atualizando as participações, já deixando aquele alô lá pro Vino de Sombrio que tá participando, tá mandando o seu alô. Boa tarde, Vino, tudo bem contigo? Muito obrigado pela sua sintonia, pela sua participação. Da mesma forma, já vamos deixando um alô lá pro Nino que tá na escuta. Boa tarde, Nino, tudo bem contigo? Muito obrigado aí pelo seu recadinho, tá participando aqui junto com a gente na nossa comitiva. A Valquíria também tá mandando a sua mensagem, pedindo canção aqui na nossa programação com Gino e Geno. Tô ficando com ela. Muito obrigado, Valquíria. Um alô pra ti, pra todos os seus familiares, seus pais também. Tudo de bom, viu? A Zulei também tá mandando o seu recadinho por aqui. A Zulei parece que tava na faxina, então, né, Zulei? Então, ela que tá mandando mensagem, pedindo aí com a Thaíde Alexandre, o Tranco da Morena Rosa. Cantou até um pedacinho aqui pra gente, né, Zulei? A Clair também tá mandando o boa tarde por aqui, participando. Fabiana Ventura com o seu boa tarde também. Boa tarde, Fabiana. Fabiana que tá participando desde o Bom Dia Imigrantes de hoje. Também temos a participação do Alex Guedes aí, que tá mandando aí um alô pro Agnaldo, que tava aqui anteriormente junto conosco. Ele falou que tocou Carrom junto com o Agnaldo. Abraço pro Neri também. Valeu pela sua participação, Alex. Por aqui a gente vai seguindo então e atendendo aos pedidos, nós seguimos ao som de Daniel e o Menino da Porteira, 16h48, Imigrantes, boa tarde! Música.

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4: 17 horas em ponto, 5 da tarde, por aqui, Comitiva Sertaneja. Marcelo Aguiar embalou nosso último bloco ao som de Não Dá Pra Fazer Amor Sem Ter Você, da mesma forma que Gina e Geno, Tô Ficando Com Ela, e ainda Daniel, o Menino da Porteira. Por aqui a gente já deixa aquele alô lá pro Dunga, do Municipal Império, que tá ligadinho. Abração pra ti, Dunga, tudo de bom.

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3: Duas cidades italianas disputavam poder quando soldados de Modena roubaram uma vasilha de madeira da rival Bolonha. Ofendidos, os bolonheses declararam guerra. Após dias de batalha, milhares morreram, tudo por conta de um balde. No fim, Modena venceu e mantém até hoje a vasilha como troféu no topo da Torre Ghirlandina. Um conflito bizarro, mas que sobrevive como lenda local e símbolo de rivalidade medieval.
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6: 17 horas, 17 minutos, coincidência das horas, você está ouvindo Comitiva Sertaneja na mais ouvida de Turvo e região Imigrantes FM. Último bloco, ouvimos Traia Véia, Colo de Menina, uma participação especial de João Gomes. Ainda grupo Sorriso Lindo, Anjo Sem Asas, Leandro e Leonardo, Eu Juro, e Ataíde Alexandre, o Tranco da Morena Rosa. Por aqui na programação do Comitiva Sertaneja, logo mais tem variedades na programação com todas as informações. E ainda logo também tem aí o Direto da Redação, já apresentado por Maurício Sasso, trazendo todas as notícias, um apanhado geral do que aconteceu no dia de hoje, inclusive com previsão do tempo, na voz de Camila Cardoso, a nossa meteorologista. Por aqui a gente vai seguir então, vamos curtindo ao som de Diego e Vitor Hugo. Prefiro nem perguntar. Imigrantes, boa tarde.

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2: Variedades em sua quarta e última edição, aqui na programação do Comitiva Sertaneja. 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Desta forma, então, ouvimos variedades em sua quarta e última edição, aqui na programação de Imigrantes FM. Amanhã, às 9h05, variedades retorna dentro do Bom Dia.
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2: De 17h34, 26 faltam para as 6 horas da tarde e por aqui você confere o Comitiva Sertaneja na Imigrantes FM. Neste momento nós chegamos aí ao ponto que eu, Flávio Pescador, me despeço de vocês por hoje. Claro que o Comitiva Sertaneja segue até as 19 horas na comunicação de Maurício Sasso, ele que aí traz ainda o direto da redação, traz previsão do tempo, tem também muito sucesso sertanejo. Então o Maurício permanece com vocês até as 19 horas, quando chega Lindamar Luciete Minato, a Preta, para apresentar hoje, quarta-feira, mais uma edição do programa mais romântico da Imigrantes FM, de coração a coração. Eu desejo a todos, então, um ótimo restinho de quarta-feira. É claro, uma boa tarde. Até amanhã de manhã no Bom Dia Imigrantes. E fiquem com Zé Neto e Cristiano. Oi, Balde! Oi, Balde!
11: Sabe quando a gente termina um relacionamento e sente um alívio? Já passei por isso.
12: E o quê?
11: Sabe quando a gente mete o louco?

0: Maravilha.
1: E o Nery Solimões.
2: Vou pagar o preço que a

0: do Rio Negro e Solimões.
1: Valeu, César Menotti, Fabiano, sucesso pra vocês.
2: Valeu, Calvão.
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3: 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Uma produção do Sistema CNA Senar.
5: O Sistema CNA Faesc alerta os produtores rurais sobre a prorrogação para janeiro de 2027 do prazo para a obrigatoriedade de inscrição no CNPJ. Apesar de ser um CNPJ, produtores enquadrados como pessoa física serão inscritos automaticamente no cadastro para emitir documentos fiscais. A exigência foi prorrogada pela Receita Federal e pelo Comitê Gestor do Imposto sobre Bens e Serviços. O novo prazo traz segurança e previsibilidade para que produtores com receita anual igual ou inferior a R$ 3.600.000 se adaptem às exigências. O produtor pessoa física precisará ter CNPJ para emitir documento fiscal no novo modelo do IBS e da CBS. Minuto do Agro, uma produção do sistema CNA, Faesc, Senar e sindicatos rurais.
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4: Direto da Redação, aqui na Imigrantes FM de Turvo. Agora são 17 horas e 48 minutos e a primeira atração do Direto da Redação é a previsão do tempo.
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4: Vamos ouvir as informações trazidas pela nossa meteorologista Camila Cardoso. Olá, Camila.
7: Olá, boa tarde, Maurício. Boa tarde a você que me acompanha aqui pela Imigrantes. No decorrer das próximas horas, a gente segue numa condição de tempo instável e céu nublado em toda a região sul catarinense. A chuva deu uma trégua, mas a gente de fato tem muita umidade no ar. Então, vez ou outra, acaba surgindo alguma pancada de chuva, alguma instabilidade de forma isolada. A expectativa é manter o quadro de nuvens ao longo da quinta, uma quinta com mínimas de 15, máximas de 18. Seguimos com céu nublado e encoberto ao longo da quinta-feira e chuvas ocasionais de forma fraca não estão sendo descartadas para quinta-feira, mas tudo muito isolado e bastante passageiro. Na sexta, o céu segue nublado, mas já pode intercalar com breves momentos de aberturas. O sábado tende a ter o tempo um pouco mais firme e no domingo também. Então, tanto o sábado quanto o domingo tendem a ter aí o tempo mais firme e, consequentemente, aberturas de sol com temperaturas se elevando, chegando a 24, 25 graus no final de semana. Ou seja, as próximas horas é de umidade, nebulosidade, alguma chuva fraca não é descartada. Isso se repete amanhã na quinta-feira, que tende a apresentar ainda muita nebulosidade por aqui. Camila Cardoso, para você, ouvinte aqui da Imigrantes.
4: Muito obrigado, Camila Cardoso, pelas suas informações. Um grande abraço e até a próxima oportunidade. 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
12: Dezessete horas e 53 minutos, direto da redação da Imigrantes. Turvo promove oficina para a elaboração de projetos da Política Nacional Aldir Blanc. Mais informações com a repórter jornalista Renata Toneto Angeloni.
13: A Secretaria Municipal de Cultura, Esporte e Turismo de Turvo realizará uma oficina voltada à elaboração de projetos para a Política Nacional Aldir Blanc de Fomento à Cultura, a PENAP. A capacitação acontecerá em dois encontros, nos dias 28 e 30 de julho, sempre às 18 horas, no Centro de Eventos Professora Iria Angeloni Carlesse. A diretora de Cultura, Poliana Pérez, descreve que a oficina tem como objetivo orientar artistas, agentes culturais, produtores e demais interessados na elaboração de projetos, contribuindo para que os participantes estejam preparados para acessar os recursos disponibilizados pela Política Nacional Aldir Blanc e fortalecer o desenvolvimento cultural no município. A participação é gratuita. Em caso de dúvidas, os interessados podem entrar em contato pelo telefone 489-9159-8694.
12: Obrigado, Renato, pelas informações. E temos agora a participação do repórter Ninon Marmoro, aqui no Direto da Redação. Olá, Moro.
14: O município de Ermo registrou o maior volume de chuva de Santa Catarina nas últimas 24 horas, conforme dados divulgados pela Defesa Civil do Estado. Foram 125,8 milímetros de precipitação acumulada e o maior índice entre todos os municípios catarinenses monitorados durante este período. Sexta-feira, dia 24, o Parque de Exposições Prefeito Iris Olivo será palco da quarta Mostra de Vinhos de Turvo. O sucesso, mais uma vez, já está garantido. Vinícius Ribeiro Jardim, extensionista rural de Ipagre, aqui no município, informa que os ingressos já estão esgotados. Santa Catarina terá 5.725.753 eleitores aptos a votar nas eleições 2026, conforme balanço divulgado nesta semana pela Justiça Eleitoral. Os dados consolidados pelo Tribunal Superior Eleitoral servirão de base para a organização do pleito marcado para 4 de outubro, quando os catarinenses escolherão deputados federais e estaduais, dois senadores, governador e o presidente da República. Entre os municípios catarinenses, Joinville permanece como o maior colégio eleitoral, com 441.735 eleitores. Aqui, na nossa comarca, a comarca de Turvo, são 10.421 eleitores aptos para votar, sendo 2.717 em Ermo, 2.726 em Morro Grande, 4.547. Em Timbé do Sul, 5.875. Em Meleiro, 9.176. Em Jacinto Machado e 10.421 eleitores aqui em Turfo. Hoje, pelo Campeonato Brasileiro da Série A, jogam às 7h30 da noite Coritiba e Palmeiras. Às 21h30, três jogos serão realizados: São Paulo e Atlético Paranaense, Internacional e Cruzeiro, e Chapecoense e Flamengo.
12: Muito obrigado, Nino Marmoro, pelas informações aqui no Direto da Redação. Segundo semestre traz nova chance de recomeço com o EJA de Timbé do Sul. Informações com a repórter jornalista Renata Toneto Angeloni.
13: Quem não teve oportunidade de terminar os estudos ou não teve oportunidade de estudar do primeiro ao quinto ano, do sexto ao nono ano, o ensino médio, a Escola de Jovens e Adultos Jussânia Búrigo de Timbé do Sul faz o convite. As matrículas estão abertas e é possível, então, recuperar o tempo perdido nos estudos. A idade mínima para o ingresso na EJA é 15 anos completos no ato da matrícula para o ensino fundamental e 18 anos completos para o ensino médio. E se tiver mais que 18 anos e estiver devidamente matriculado no ensino fundamental, também poderá fazer as provas das disciplinas que constam na grade curricular do ensino fundamental e, caso seja aprovado, será reclassificado para o ensino médio. Então, é uma oportunidade e quem quiser mais informações pode obter através do 489-9155-3525.
12: Obrigado, Renato, pelas informações e dessa forma fechamos o Direto da Redação desta quarta-feira, hoje dia 22 de julho. Temperatura em Turvo, 16 graus. Dentro de alguns instantes, a oração da Ave Maria com Edson Cardoso. Imigrantes, boa noite.
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12: 17h59. 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

6 horas, Ave Maria. Jesus gasta um bom tempo respondendo às provocações de saduceus, escribas e fariseus. Sem perder a serenidade e a pura boa vontade que o caracterizava. Os fariseus, que se consumiam em manter uma sabedoria convencional, cheia de pequenas leis, baseavam-se em escrituras, na lei de Moisés, cujo ensino era o comum nas sinagogas. Por isso, do meio dos fariseus, se destaca um doutor da lei para perguntar-lhe exatamente qual era o maior mandamento. A resposta de Jesus os deixa confundidos, pois, de uma maneira exemplar, ele combina suas passagens bíblicas para dizer-lhes:

0: Minha amor. Nessa dupla vertente, o cristão é chamado a viver mantendo sempre acesa a chama da fé no Deus de Jesus Cristo, amando de todo o coração, de toda a alma, mas, ao mesmo tempo, dedicando-se ao próximo. O amor a Deus provoca em nós uma resposta, chama-nos à conversão do coração, impele-nos a vivermos uns para os outros, em solidariedade, dando e oferecendo um amor compassivo e misericordioso, gerando comunidades de vida que buscam formar e transformar as estruturas da nova sociedade, tornando-a justa e fraterna. Isto é o que Jesus quer, para além da lei e das prescrições. É muito comum entre nós pedir uma carta de recomendação para alguém ou para nós mesmos quando necessitamos um trabalho, uma vaga em algum expediente, etc. Do texto que hoje meditamos, recebemos uma boa orientação do apóstolo Paulo. Ele não se recomenda a si mesmo, nem pede recomendação a ninguém. Ele se porta à altura de sua condição de apóstolo, cioso de seu trabalho evangelizador. Reconhece o seu esforço em constituir a comunidade dos coríntios e de lhes dar a anunciação ao Evangelho. Ele sabe que foi por puro dom de Deus que chegou a esta condição de apóstolo, que pôde se revestir das armaduras de Deus e sair como apóstolo e pregador itinerante, apenas confiando no Senhor que o escolhera e lhe indicara o caminho dos gentios, por onde devia levar a boa notícia da salvação. Mesmo com todo o seu esforço e dedicação, com todos os trabalhos que teve que suportar, jamais se envaideceu de sua condição, jamais se recomendou a si próprio, querendo apresentar e aparentar ou fazer-se mais do que era, instrumento da graça e da paz do ressuscitado. O Senhor aprovara Paulo e o credenciara como seu apóstolo, pois via nele não mais uns traços de perseguidor dos cristãos, mas o perfil de um servidor apaixonado, ciumento pelo bem de seu povo, terminando diante dos perigos, verdadeiro nos seus juízos e completamente entregue à missão. Paulo não tem do que gloriar-se. Gloriar-se no Senhor. É o Senhor que o jogou ao chão, que o levanta como apóstolo da gente, que o recomenda por suas obras como servo exemplar para todos os batizados. Graças te damos, Senhor, porque nos recomendas a Paulo, servidor do Evangelho e missionário dos povos, como modelo para a nossa evangelização. Rainha do céu, alegrai-vos, aleluia.
1: Porque quem merecestes trazer em vosso seio, aleluia.
0: Ressuscitou, como disse, aleluia.
1: Rogai a Deus por nós, aleluia.
0: Exultai e alegrai-vos, ó Virgem Maria, aleluia.
1: Porque o Senhor ressuscitou verdadeiramente, aleluia.
0: Ave Maria, cheia de graça, o Senhor é convosco. Bendita sois vós entre as mulheres, e bendito é o fruto do vosso ventre, Jesus.
1: Santa Maria, Mãe de Deus, rogai por nós,

0: pecadores, agora e na hora de nossa morte. Amém.
1: Oremos. Ó Deus, que vos dignastes alegrar o mundo com a ressurreição do vosso Filho Jesus Cristo, Senhor nosso, concedei-nos, vos suplicamos, que por sua mãe, a Virgem Maria, alcancemos as alegrias da vida eterna, por Cristo, Senhor nosso.
0: Amém.

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2: Temperatura em Turvo, 16 graus. 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

Aqui, Imigrantes FM, Deturvo para todo o extremo sul catarinense, norte e nordeste do Rio Grande do Sul. Neste início de noite de quarta-feira, hoje dia 22 de julho. Estamos anunciando para logo mais a partir das 19 horas mais uma edição do programa De Coração a Coração. A apresentação da Preta. Mandar um abraço lá para a Eliane, tá pedindo a canção X Salada com Bob Robson e oferece para todos os ouvintes e para nós aqui da emissora, tá certo? Um abraço para você, Eliane, vamos ouvir sim a canção que você pediu. Muito obrigado pelo carinho da sintonia, pelo carinho da audiência. Abrindo o bloco musical então, Bob Robson.

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Agora são 18 horas e 19 minutos. Quero mandar um abraço do tamanho do Rio Grande lá para o bicicleteador lá do Meleiro, Marcos. Um abraço lá para o Marcos, para sua esposa Iraci também. O Marcos ontem estava de aniversário, mas bicho velho. Um abraço para ti, Marcos. Tudo de bom sempre. Tem que marcar um café ali, né? A bolacha da vaquinha tu pode deixar que eu garanto. Um abraço. Boa quarta-feira. Também mandar um abraço lá para Nadir e também para o Pedro Agenor. Encontrei com a Nadir no mercado hoje à tarde, né? Um abraço para vocês. Tudo de bom. Zezé de Camargo e Luciano abrindo o próximo bloco musical.

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Agora são 18 horas e 34 minutos, 18 e 34. Estamos anunciando para daqui a pouquinho, dentro de alguns instantes, de coração a coração, com a Preta. Você com certeza muito bem acompanhado na sua noite de quarta-feira, aqui na Imigrantes. Temperatura em Turvo nesse momento 16 graus. Comitiva Sertaneja dando continuidade ao som de Trio Parada Dura, As Andorinhas.

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Agora são 18 horas e 44 minutos. Você está ouvindo Comitiva Sertaneja, aqui na Imigrantes. Manda um abraço lá para a Dona Isaura, lá em Rocinha. Aô, Dona Isaura, tudo certo? Mandou uma boa noite aqui para nós e mandou uma figurinha, né? Um emoji de guarda-chuva. Tá certo. Um abraço para todo mundo aí em Timbé do Sul, sempre nos honrando com sua audiência. Em Turva, a temperatura se mantém estável, 16 graus. Abrindo o último bloco musical e, daqui a pouquinho, 19 horas, de coração a coração para você. Com a linda Mar Terezinha, Luciete Minato, a Preta. Abrindo este último bloco ao som de Silveira e Barrinha. Eu estarei de volta na programação Imigrantes amanhã, a partir das 17 horas e 30 minutos, com a segunda parte do Comitiva Sertaneja para você. Um grande abraço a todos, um beijo do Maurício Sasso e até amanhã. Valeu, tchau!

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3: Em Turvo, 18 horas e 57 minutos, informou o Patinhas Supermercado.
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3: Tempo encoberto em Turvo, informou a Cefarma.
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6: Ninguém aparece na sua vida por acidente. Aquela troca de olhares não foi à toa. Aquela química inexplicável tinha que acontecer. Poderia não ter me apaixonado. Poderia ter sido diferente. Poderia ter conhecido alguém melhor. A verdade é que não. Não poderia. Aquela história precisava acontecer. A lição só poderia ser aprendida exatamente nessa relação. Dentre bilhões de pessoas no mundo, justo essa te fez sorrir de forma especial. Te trouxe incríveis sensações, experiências e até arrepios. Quando a nossa vida é tocada intensamente por outra vida, o curso dela, de alguma forma, é alterado. A rota muda, o destino, os planos e as ideias se refazem. Nos renovamos a cada encontro e não tem como apagar cada vez que fomos impactados. Conhecemos exatamente quem deveríamos conhecer. Nos apaixonamos exatamente por quem deveríamos nos apaixonar. Desviamos o caminho, sim, mas foi para chegar onde chegamos. Somos uma coleção de novos amores, desilusões, alegrias e aprendizados. Independente das cicatrizes e das marcas, tudo aconteceu exatamente como deveria acontecer. Nada diferente disso. Em Turvo, 19 horas, estamos chegando com o programa De Coração a Coração. Uma boa noite para você de casa, uma boa noite para você do serão, boa noite para você da costura, do crochê, do tricô, boa noite para auxiliar doméstica, para você que está fazendo aqueles biscoitinhos, o seu pão, quem sabe, né? Uma boa noite para os guardas noturnos, os motoristas, tudo de bom para vocês. Pode ficar já mandando coraçãozinho e joinha, que a gente vai mandando aquele abraço para você, porque a gente gosta de saber quem está nos ouvindo. Do outro lado está também o Neguinho Vanderlei Bordignon. Boa noite, Neguinho.
3: Boa noite, Preta. Boa noite a todos os ouvintes do De Coração a Coração desta quarta-feira.
6: Vamos até às 21 horas com músicas lindas e mensagens tocantes para você. Vamos iniciando com o rei Roberto Carlos, A Distância. Depois nós temos James Blunt, Simon Stake e Frederic François, I Love You. Jet Time. Boa noite mesmo.

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3: Você sabia?
4: Curioso, mas interessante. O fósforo foi descoberto com urina. No século 17, o alquimista alemão Heinrich tentou transformar a urina em ouro. Ao evaporar grandes quantidades, ele acabou isolando uma substância que brilhava no escuro, o fósforo. Sem querer, ele criou o primeiro elemento químico descoberto na era moderna e abriu caminho para os fósforos de hoje em dia.
3: E essa informação, você já sabia?
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5: Dezenove horas 16 minutos. 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Michele Ferreiro, o visionário por detrás do império que criou o Ferreiro Rocher e a Nutella, sempre atribuiu o êxito de seus negócios à sua profunda devoção religiosa. Para o empresário, que se tornou o homem mais rico da Itália, a expansão global de sua marca não era apenas fruto da estratégia comercial, mas uma bênção direta de Nossa Senhora de Lourdes. Essa fé moldou a identidade da campanha, desde a instalação de imagens da Virgem em todas suas fábricas até a escolha do nome Rocher, uma alusão à gruta onde ocorreram as aparições na França. Até hoje, o legado de Ferreiro permanece como um dos raros exemplos onde a alta gestão industrial e espiritualidade caminham estreitamente de mãos dadas. Que bonito, né, gente? E olha que o Ferreiro Rocher é gostoso, é um bombom maravilhoso, né? Então, aposto que você também não sabia que era atribuído à Virgem Maria, né? Lá na Gruta de Rocher, Ferreiro Rocher. Muito bem, né? Agora você já sabe. Está em sintonia conosco a Maria de Lourdes de Souza, boa noite. Maria Regina Manente, né? E a dona Deolinda também, boa noite. O Ney Borracheiro, lá de Morro da Canoa, boa noite. Ivanete, boa noite. Isaura da Rocinha, boa noite. A Patrícia, o Ademir, a Safira e o Ravi, boa noite. Lorete, boa noite. A Kátia, lá de Araranguá, que faz aqueles biscoitinhos bonitinhos, né? Muito bem feitos, um abraço. Cecília Machado e o Carlos, lá de Soares, que oferecem para o sobrinho Nestor, que vai estar de aniversário amanhã. Parabéns para o Nestor, um abraço para os meus amigos Cecília e o Carlos também. O Zé Marcelo e a Esther estão em sintonia com a gente. Boa noite, Zé. Boa noite, Esther. Muito obrigada pelos elogios. A Armelinda, lá de Peroba, todas as quartas e sextas-feiras em sintonia em Santa Rosa do Sul. Muito bem. A Carmo e o Abel Olivo também, boa noite. Boa noite, Carmo. Boa noite, Abelinho. Um abraço para vocês. O Luiz Antônio, de Santa Rosa do Sul, também está em sintonia. E o Peron, lá do Saltinho, em sintonia com a nossa programação. Ficamos muito felizes, né? Nós temos agora, então, vamos começar os pedidos, né? Atendendo os pedidos. Prometemos Não Chorar, do Barros de Alencar. E depois do Sheriff Dream, com a música maravilhosa também para você. 19 e 19, boa noite.

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4: Horas 28 minutos. Se for, existem histórias que nunca precisam de um abraço para serem verdadeiras. Se for para a gente se encontrar um dia, tudo vai se encarregar disso. Até lá, se cuide, viva. E se não for para a gente se ver, saiba que a gente se encontrou a alma. Essa frase carrega uma beleza rara. Ela fala de um amor que não exige posse, de um sentimento que não depende da presença física para existir. Há pessoas que entram na nossa vida de uma forma inesperada. Elas nunca estiveram diante dos nossos olhos, nunca dividiram o mesmo lugar, mas de alguma maneira encontraram espaço dentro da nossa alma. Vivemos acreditando que apenas o que pode ser tocado é real. No entanto, existem conexões que acontecem na profundidade das palavras, da escuta, do carinho e do cuidado. São encontros que dispensam a proximidade, porque acontecem em um lugar muito mais profundo, no coração. Nem toda história termina com um encontro, nem todo amor foi feito para ser vivido lado a lado, mas isso não diminui a verdade que foi sentido. Amar também é desejar que o outro viva, se cuide, encontre paz e siga o seu caminho, mesmo quando a vida escolhe uma direção diferente para cada um. Porque alguns encontros acontecem no mundo e outros acontecem na alma. E quando isso acontece, a distância deixa de ser medida em quilômetros e passa a ser apenas um detalhe diante da eternidade desse sentimento. Profundo, né, gente? Encontro de almas. Eu tive na minha vida um encontro de almas de certeza. Com um vizinho meu que tinha apenas um aninho. Eles vieram lá de Manaus e depois, quando ele fez 3 aninhos, né, o menino, eles foram embora para Manaus de novo. A partir do momento que aquela criança me viu, ela já deu os bracinhos para vir comigo. E a conexão foi tanta, tanta, que hoje mesmo, quando eu ainda ligo para lá de vídeo, porque eu sinto saudades, claro, eu me apeguei, a gente se apegou demais a essa criança, ele ainda fala. E em casa ele disse para o pai dele, sabe o que ele disse na última segunda-feira quando eu liguei? Ô Preta, eu vou pegar o avião e vou pular de paraquedas aí na sua casa. Eu disse, mas não dá, meu amor, você é muito pequeno. Não, mas eu vou. Aí ele pediu para o pai dele que ele queria novamente voltar a ser bebezinho. Daí o pai dele pegou ele no colo, ninou ele e tudo. Ele disse, mas eu quero lá na casa da Preta. Então, é uma conexão de alma. Sinceramente, a gente é muito ligado. E a gente nunca tinha se visto antes. Então, assim, ó, conexões de alma existem no amor, existem no carinho, existem na aproximação, tipo essa. Que a gente só se viu, ele já deu os bracinhos para vir comigo, com um aninho. E agora ele foi embora e a gente sente muito a falta dele. Eu sinto saudades todos os dias. Eu sempre digo que se fosse mais perto, eu iria com certeza toda semana ver ele. Mas Manaus, lá onde que eles moram, no interior de Manaus, é 5 horas de avião e tem barcos e etc. Para chegar até lá é muito, muito, muito longe. Então, eu não vou, né? Mas que eu sinto saudades do nosso Cauãzinho. A gente chamava ele de Curumim. Porque lá tem índios, né? E os curumins e as inhatãs, eu acho, um negócio assim, as meninas, né? Então, isso são conexões de alma. Com certeza absoluta. Eu tenho certeza. Porque gostar do jeito que a gente se gosta, assim, não é coisa daqui, né? Então, vamos atendendo o Silvano Minato, né? O Ganso, lá de Morro Grande, que está se dirigindo a... Não é para casa, não. Ele está indo a um evento, tá? Também a Lúcia está ouvindo a gente, boa noite. Boa noite para o César Santos lá de Topava, ele vai para toda a família e também para a Marcinha. Boa noite, César. O Domício e a Maria aqui em Turvo estão ouvindo a gente. O Valdir de Freitas e a esposa lá no bairro São Luís, aqui em Turvo. A dona Lourdes da Agostinho. Ô, dona Lourdes, boa noite, um abraço para a senhora. Muito obrigada por estar ouvindo a nossa programação. 1933, Fagner, retrovisor. Depois, Century Lover Eye. Boa noite.

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0: 19h44, é a Rádio Imigrantes e é o seu programa De Coração a Coração. Burrice é querer competir comigo. Eu não ligo para nada, não infernizo a vida de ninguém. Se não falar comigo hoje, amanhã faz 2 dias. Essa foi forte, né? Essa aí foi dado para matar.
1: Pesada.
0: Pesada, paulada. É isso aí, não adianta querer competir comigo mesmo. É, não vale a pena, pode acreditar, eu trabalho, eu luto, eu vivo a minha vida do meu jeito, não vale a pena querer competir. Mariane Marcos, na Vila Manente, ouvindo a Rádio Imigrantes, boa noite, muito obrigada. O Joelso Betterly, de Sombrio, também em sintonia com a nossa programação. É, lá no Porão dos Facim, tá o Ângelo Perucchi, o Joelso, o Zildo Saviato, o pessoal todo lá, né? Vez em quando sai polenta, vez em quando sai aipim. Ah, coisa boa! O pessoal do Porão aí, um abraço. Um abraço para o pessoal do Carteado, Mobilésimo e os amigos todos lá. Também o Miri Bosa, né? Tudo de bom, o Savinho, o Doutor Agenor, o Ica Favarin, essa moçada bacana que gosta de ouvir a nossa programação. E também alguém de Jacinto Machado, que oferece com muito, muito, muito, muito carinho para alguém de Turvo. Então, primeiro nós temos Bruno e Marrone, Passou da Conta, e depois o Roupa Nova, e a música lindíssima, Volta Pra Mim, 19h45.

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6: Temperatura.
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19h57, é a Rádio Imigrantes e o programa De Coração a Coração. O meu coração, para o seu coração, a música romântica e a mensagem. Ir embora não dói. O que dói é tentar em algo que não há solução. Que as peças não se encaixam, que as promessas não são cumpridas. A saudade não é um tormento. O tormento é a tentativa de viver o que não cabe em você. É sofrer a prestação. É dizer não para novos amores, tentando o sim do passado. É chorar calada. É ter medo do novo. Deprimente é essa mania de não dar asas para a sua vida, de não dar chances para o amor e, principalmente, de não saber caminhar repleta de dor. Você ligou na Imigrantes todas as quartas e sextas-feiras. Você tem um encontro romântico com o programa De Coração a Coração. Everaldo Carlos Moro Duarte está ouvindo a gente no Bairro Preto, em Santa Rosa. Boa noite, Everaldo. Um abraço para você e para toda a sua família em Santa Rosa, também sintonizados com a Rádio Imigrantes. Boa noite para o pessoal de Livramento, o pessoal de Ermo, Jacinto Machado, alô Timbé do Sul, alô Meleiro, adoro, né? Vão mandando seus coraçõezinhos, os seus joinhas, que nós vamos mandar música com certeza para cada um de vocês, porque cada um de vocês é importante na comunicação, na nossa vida e na Rádio Imigrantes. Zezé de Camargo e Luciano, para mudar a minha vida, depois Renê e Ronaldo. Fonte de Desejos, 19h59.

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4: Acredite, muitas vezes aquilo que parece impossível está apenas esperando o tempo certo para acontecer. Deus e a vida trabalham em silêncio, preparando caminhos que os nossos olhos ainda não conseguem enxergar. Não desista dos seus sonhos por causa das dificuldades de hoje. Continue fazendo a sua parte com fé, coragem, perseverança. O que é verdadeiramente seu encontrará o caminho certo para chegar até você. Não desista. Se hoje o dia não foi fácil, mas amanhã é outro dia. Se hoje as coisas não deram certo para você, com certeza amanhã darão. A gente sempre tem que ter fé, porque todos os dias são uma página para ser escrita no livro da nossa vida. E às vezes o que a gente nem espera acontece, porque o que é nosso vai chegar até nós. E o que não é, paciência, né? 20 horas, 8 minutos, meu Deus, já passou a metade do programa aqui, é muito rápido, né? Então, Marcos Rocha Tesa, ouvindo a gente, boa noite. Dineuza do Timbé do Sul, para o Evandro e também para toda a família. A Maria Eva, ô Maria, um abraço para ti no bairro São Luís. Também o João e a Sandra ouvindo a gente. Hoje nós estamos românticos, né? Meu Deus, todos os dias, todas as quartas e todas

as sextas nós estamos românticos, né? Mas hoje, então, né? Amado Batista, Quem Foi o Ladrão? Depois Rio Negro e Solimões, Tô Por Aí, 20 horas, 9 minutos.

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4: Horas 17 minutos. Tem um tipo de dor que não vem do que fizeram com você, mas de tentar entender como alguém consegue fazer aquilo com você. Como consegue mentir olhando nos olhos, como consegue machucar quem só ofereceu cuidado. Como consegue dormir tranquilo depois de ter sido tão cruel. Você repassa a cena 1000 vezes na cabeça e não acha lógica, porque realmente não tem lógica nenhuma. E sabe por que você não entende? Porque você não foi feito desse material. Você cresceu vendo seus pais dividindo o pouco que tinha. Aprendeu desde cedo que o valor de alguém não está no que tem no bolso, mas no que carrega no peito, no coração. Você foi aquela criança humilde que pediu desculpas mesmo sem ter culpa, que ficava feliz com gestos simples, que oferecia o brinquedo favorito só para ver o amiguinho sorrir. Aquela criança que acreditava nas pessoas com uma facilidade que o mundo ainda não tinha conseguido estragar. E o seu coração você trouxe até aqui. Intenso, inteiro, que sente demais, que chora escondido, mas que não perde a capacidade de amar. Esse coração é herança, é raiz, é o que os seus pais plantaram em você. Quando te ensinaram que o caráter não se negocia, que ser gentil no mundo tão duro é um ato de coragem imenso. Por isso dói tanto quando alguém que você encontra é maldoso, porque ele não combina com você, ele não cabe na sua história. Você tenta entender com a sua régua, com a sua bondade, e nunca vai conseguir medir alguém que vive de outra régua, completamente diferente. Então para de se culpar por ser bom. Para de achar que você é ingênuo por não ter enxergado antes. Você não enxergou porque você não faria igual. Nunca. Agradeça por não entender a maldade do outro. Você não tem isso dentro de você. Agradeça porque, ainda que chocar com a mentira, agradeça por ainda se chocar com a mentira, porque ainda se doer com a injustiça. Imigrantes, é a sua rádio, é o seu programa das quartas e sextas-feiras. Anadete, boa noite, muito obrigada por estar nos ouvindo. Iraci de Jacinto Machado, Adélio Zanelato também oferece para todos que estiverem ouvindo. Armelinda de Santa Rosa do Sul, alô Santa Rosa do Sul, um beijo grande. E agora nós temos Mato Grosso e Matias. Essa aqui é uma paulada no coração, né? Foi pensando em você. Depois Gilberto Reis, não tenho culpa de não gostar de você.

Como é triste quando a gente ama alguém e sente que esse amor não é correspondido. Sabe, você é uma criatura maravilhosa. E eu sei que você gosta muito de mim. Olha, não pense que eu sou ruim. Eu não tenho culpa de não gostar de você. Olha, por favor, não diga pra mais ninguém que eu sou mau, incapaz de amar. Sabe, isso não é verdade. Eu tenho em mim um coração que ama demais. Apenas, ele é tão ruim quanto o seu, porque também se apaixonou pela pessoa errada. Sabe, essa dor que você sente agora, esse vazio, essa vontade de chorar, isso tudo eu também sinto. E sei o quanto é triste a gente viver chorando por causa de alguém. Eu também sei que é difícil renunciar a um grande amor. Sabe, é que eu também levo comigo a tristeza de saber que amo alguém que nem sequer percebe que eu existo.

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3: Levamos muito tempo para descobrir que corações e passarinhos devem ter liberdade e seguir a sua natureza. Vivemos de maneira a tentar se adequar ao aceitável como normalidade de vida, e a vida não é normal. Ela é misteriosa, inusitada, assim como nossos corações e os passarinhos. Amar nada tem a ver com coisas previsíveis. Amar é se alegrar com a felicidade da outra pessoa. Por isso, dizer eu te amo não diz tudo, porque amar não é dizer, amar é sentir no coração. De Neuza, de Timbé do Sul, e o Evandro ouvindo a gente vai atender a sua solicitação. Também o Chiru, a Naira, o Edinho e o Alexandre, lá no Poço do Caixão, Timbé do Sul. Ô, lugar bonito, né? Poço do Caixão. Tô para ir lá visitar vocês, a Serra da Rocinha. Qualquer hora a gente aparece por aí. Moçada, legal demais.
4: Fazer um voo com o Sabiá?
3: Não vou. Não vou voar com o Sabiá.
4: Ué, fácil.
3: Eu já decidi que eu não vou, porque eu... Não. Deixa quieto.
4: Ah, ele vai só estar perto das nuvens ali em volta. É suave?
3: Prefiro não arriscar.
4: É suave na nave.
3: Eu gosto de helicóptero, mas com o Sabiá não vou, não.
4: Sabe que helicóptero tem um apelido interiorano, né?
3: O quê? O avião de rosca?
4: É, avião de rosca.
3: É. Mas helicóptero parece ser mais seguro, né? Mas o Sabiá é seguro também, gente.
4: É, eu já voei com o Sabiá mais de uma vez, é bem seguro.
3: É bem seguro, é legal. Nossa, muito legal. Mas assim, ó, por enquanto eu não tô afim, né? Mas quem sabe essa ideia amadureça e eu vá, né? Um abraço, Sabiá. Também nós temos agora mais duas músicas para mexer com seu coraçãozinho apaixonado. Zé Clóvis e Zabala, Volte Amor. E depois Barros de Alencar, apenas 3 minutos, 20:32.

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Você ainda tem tempo. Tempo para abandonar as versões de si que criou apenas para caber nas expectativas dos outros. Tempo para atravessar as portas que o medo convenceu você a ignorar. Tempo para descobrir que o destino nunca foi um lugar, mas a pessoa que você se torna a cada escolha corajosa. A vida não exige que você tenha todas as respostas. Ela apenas pede que continue caminhando, porque às vezes a porta que parece distante não está esperando alguém perfeito, está esperando alguém disposto a dar o próximo passo. E o maior milagre não é encontrar um novo mundo do outro lado da porta, é perceber que enquanto caminhava em direção à luz, você já havia se transformado naquilo que sempre procurava. 20 horas 41 minutos é o som dessa música linda, a gente vai se despedindo. Eu vou lembrando você que sexta-feira o programa vai ter início às 18 horas, 6 da tarde, depois da Ave Maria, nós estaremos a postos com muitas músicas e mensagens lindas para machucar o seu coraçãozinho apaixonado. Obrigada ao neguinho Vanderlei Bordignon, obrigada a você de casa, um abraço grande com todo carinho. Fica então de presente Francisco Cuoco, Soleado, Amado Batista, Não Quero Falar Com Ela, e se der tempo, Christoph, Aline, tudo de bom, um beijo grande, tchau, tchau!

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6: Está no ar a Voz do Brasil. As notícias do governo federal que movimentaram o país no dia de hoje.
7: Olá, boa noite.
8: Boa noite para você que nos acompanha em todo o país.
7: Quarta-feira, 22 de julho de 2026.
8: E vamos aos destaques do dia.
7: Ampliado plano de apoio a empresas exportadoras afetadas pelas tarifas impostas pelos Estados Unidos.
8: Nova fase contará com 18 bilhões e 500 milhões de reais em linhas de financiamento para setores estratégicos. Gabriela Noronha.
9: Os recursos vão apoiar, por exemplo, empresas que querem manter suas operações enquanto reorganizam as vendas ou servir para a compra de máquinas e investimentos produtivos.
7: Violência contra a mulher. Brasil registra queda no número de feminicídios no primeiro semestre do ano.
8: Os dados foram divulgados pelo Ministério da Justiça e Segurança Pública, Márcia Fernandes.
10: O Brasil registrou 741 casos de feminicídio no primeiro semestre, uma redução de 2,5% em comparação ao mesmo período de 2025.
7: E hoje a Voz do Brasil completa 91 anos.
8: E vamos saber um pouco mais sobre a história do programa e a importância dele para os ouvintes.
11: Traz a informação precisa, sem distorção.
12: A gente traz uma referência afetiva no jornalismo brasileiro.
13: Falou na Voz do Brasil, para nós tá falado.
7: Hoje, na apresentação da Voz do Brasil, eu, Luciana Vasconcelos e Nazi Brum.
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7: Uma nova fase do Plano Brasil Soberano terá 18 bilhões e meio de reais em linhas de financiamento para atender empresas afetadas pelas tarifas aplicadas pelos Estados Unidos em suas exportações.
8: A medida também inclui empresas prejudicadas por conflitos internacionais, especialmente em países do Golfo Pérsico.
7: Entre os principais setores estão madeira, carvão, máquinas e equipamentos elétricos, cerâmicas, plásticos, calçados, papel e açúcar.
9: Com a assinatura da medida provisória, a sanção da lei que criou o Programa Brasil Soberano, 18 bilhões e 500 milhões de reais serão liberados por meio de novas linhas de crédito. Segundo o ministro do Planejamento e Orçamento, Bruno Moretti, os setores atendidos foram divididos em três grupos.
14: Os afetados pelas tarifas comerciais, setores industriais estratégicos, como de químico, farmacêutico, setor automotivo, minerais críticos, fertilizantes e, por fim, um grupo de empresas afetadas pelas exportações para o Golfo Pérsico.
9: Do total previsto, 13 bilhões e 500 milhões virão do Tesouro Nacional e 5 bilhões serão aportados pelo Banco Nacional de Desenvolvimento Econômico e Social. O ministro da Fazenda, Dario Durigan, explica que os créditos serão liberados gradualmente pelo BNDES.
15: A gente está
5: usando recursos que já foram mobilizados para o BNDES, em especial, por exemplo, no Brasil Soberano 1, e que não foram utilizados então. Nós vamos atendendo à medida em que a necessidade aparecer, avaliando a necessidade de maneira bastante pontual e proporcional.
9: Os recursos poderão ser utilizados em 6 linhas de crédito com juros entre 3% e 9,8% ao ano e vão apoiar, por exemplo, empresas que querem manter suas operações enquanto reorganizam as vendas ou servir para a compra de máquinas e investimentos produtivos. O ministro do Desenvolvimento, Indústria, Comércio e Serviços, Márcio Elias Rosa, destacou que o programa atende a uma reivindicação apresentada por 22 setores produtivos.
15: Uma reivindicação de todos os setores, para que nós tivéssemos essa linha de crédito, acesso a essa linha, capaz de aplacar um pouco. Nós vamos continuar lá no MDIC, dialogando com o setor privado, com todos os setores atingidos e não atingidos.
9: A tarifa adicional de 25% dos Estados Unidos sobre parte dos produtos brasileiros exportados ao país entrou em vigor nesta quarta-feira. A medida atinge itens como etanol, máquinas agrícolas, açúcar orgânico, calçados, vestuário, papel, máquinas elétricas e produtos de aço. A sobretaxa será cobrada dos importadores americanos no momento em que os produtos brasileiros entrarem nos Estados Unidos. Reportagem Gabriela Noronha.
16: E o Ministério da Pesca e Aquicultura informou que determinados tipos de peixes e crustáceos ficaram de fora da lista dos setores atingidos pela tarifa de 25% imposta pelos Estados Unidos aos produtos brasileiros.
7: Entre eles estão a tilápia fresca ou refrigerada, albacora bandolim e lagosta congelada.
16: Estão na lista de itens sujeitos à nova tarifa o filé de tilápia congelado e lagostas vivas, frescas ou refrigeradas.
7: A relação completa dos produtos está disponível em gov.br/mpa.
16: O Brasil registra 741 casos de feminicídio no primeiro semestre deste ano, uma redução de 2,5% em relação ao mesmo período do ano passado.
7: Os resultados foram divulgados hoje pelos Ministérios da Justiça e Segurança Pública e o das Mulheres.
17: Os dados são referentes ao período de janeiro a junho deste ano. O Brasil registrou 741 casos de feminicídio no primeiro semestre, uma redução de 2,5% em comparação ao mesmo período de 2025. Os indicadores são do Monitoramento Nacional da Violência contra a Mulher, elaborado com base no Sistema Nacional de Informações de Segurança Pública. Na divisão por regiões, o Norte teve o maior índice de queda, com 20%, seguido do Nordeste, com 19,9%. A gerente do projeto Mulher Segura, Fernanda Antonucci, ressalta a importância do acompanhamento constante desses índices estatísticos.
18: A redução de 2,5% dos casos de feminicídio demonstra que o enfrentamento à violência contra a mulher exige ações coordenadas, integradas entre os entes federativos e as instituições responsáveis pela proteção das mulheres.
17: O levantamento também contabilizou 20.441 prisões entre fevereiro e julho. Desse total, mais de 16 mil foram feitas em flagrante e mais de 4 mil por mandados judiciais. O monitoramento indicou que foram realizados mais de 92 mil atendimentos a vítimas e o acompanhamento de 55 mil medidas protetivas em todo o país. De acordo com Fernanda Antonucci, gerente do projeto Mulher Segura, o resultado mostra a relevância do acompanhamento dos indicadores.
18: Recebemos esse resultado com responsabilidade. Cada feminicídio evitado representa uma vida preservada, uma família protegida e uma mulher que pôde continuar sua trajetória com segurança e dignidade.
17: Os dados completos do Monitoramento Nacional da Violência contra a Mulher estão disponíveis nos canais oficiais do Ministério da Justiça e Segurança Pública e do Ministério das Mulheres. Com reportagem de Edinaldo Júnior, Márcia Fernandes, para a Voz do Brasil.
16: Vale lembrar que o Ligue 180 é o principal canal de denúncias e acolhimento em casos de violência contra a mulher.
7: A ligação é gratuita e o serviço funciona 24 horas por dia, todos os dias da semana.
16: Além do atendimento por telefone, o canal também recebe mensagens pelo WhatsApp no número 61 96100 0180.
7: preço do tomate caiu 15,85% nas primeiras das principais centrais de abastecimento, as CEASAs, no país no mês de junho.
16: É o que mostra o sétimo boletim Hortigranjeiro, divulgado hoje pela Companhia Nacional de Abastecimento, a Conab.
7: De acordo com o levantamento, o quilo do produto foi comercializado em média por R$ 5,59 no atacado.
16: Além do tomate, a melancia, a laranja e a maçã também ficaram mais baratas.
7: Segundo a Conab, a redução dos preços é reflexo do aumento da oferta e da menor demanda por algumas frutas no período analisado, como explica a analista de mercado da companhia, Flávia Starling.
19: Em relação aos preços das principais frutas, a laranja apresentou uma desvalorização de 13,20%. Já a maçã, o que aconteceu? Houve a finalização da colheita tanto da variedade Fuji quanto da variedade Gala, aumentando a oferta e com isso os preços também reduziram em consequência. Já a melancia, dentre as frutas, foi a que apresentou a maior desvalorização. Houve queda tanto nos preços quanto na comercialização. Todas as frutas apresentaram desvalorização nas suas cotações da média mensal ponderada, com exceção da banana. A banana, ela apresentou incremento de 2,10% devido à menor oferta.
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